0: novidade dessa edição é o Pronaf B Habitação. Quem vive no campo vai poder fazer financiamentos com limite de R$10 mil para reformar a casa ou fazer instalações sanitárias. Serão 5 anos para quitar, além de desconto de até 40% para quem pagar a conta em dia. Outra novidade é o Terra à Mesa Garantia Safra, com mais de R$400 milhões destinados à inclusão produtiva, adaptação climática e fortalecimento da produção de alimentos para mais de 60 mil famílias do semiárido brasileiro. O governo do Brasil também anunciou programas para melhorar a governança no campo e agilizar a regularização fundiária de imóveis rurais, públicos e privados. Devolvo para vocês, Luciano, Luciana.
1: Obrigada, Graziele, pelas informações ao vivo aqui na Voz do Brasil.
2: E para o agronegócio, o governo do Brasil anunciou um plano safra também com valor recorde.
1: São mais de R$525 bilhões com taxas de juros reduzidas.
2: O plano traz incentivos também para os produtores comprometidos com a agricultura sustentável.
3: O Plano Safra 2026-2027 é o maior da história destinado à agricultura empresarial. Ao todo, o governo do Brasil anunciou nesta terça-feira R$525 bilhões em linhas de crédito para médios e grandes produtores rurais. São quase R$9 bilhões a mais que na safra anterior. O objetivo é fortalecer a produção agropecuária, ampliar a oferta de alimentos e manter o Brasil entre os maiores produtores e exportadores do mundo. Do total anunciado, R$384 bilhões serão destinados ao custeio da produção e à comercialização da safra. Outros R$140 bilhões vão financiar investimentos em irrigação, armazenagem, inovação tecnológica, compra de máquinas e equipamentos, recuperação de áreas produtivas e geração de energia renovável. O presidente em exercício, Geraldo Alckmin, disse que os números representam o compromisso do governo com a produção de alimentos e investimentos no campo.
4: Ano passado, batemos recorde de produção e a expectativa esse ano é de 353 milhões de toneladas.
3: Outra novidade é a redução das taxas de juros em linhas estratégicas de financiamento. No PRONAMP, programa voltado aos médios produtores rurais, a taxa caiu para 9% ao ano. Também houve redução em programas voltados à irrigação, agricultura sustentável, armazenagem e inovação. A expectativa é ampliar o acesso ao crédito e estimular novos investimentos no campo que já exporta e produz números recordes, disse André de Paula, ministro da Agricultura e Pecuária.
5: O agronegócio brasileiro representa hoje cerca de 1/4 de toda a riqueza produzida no país. O PIB da agropecuária cresceu 11,7% o ano passado. 1 entre cada 4 empregos de brasileiros está ligado ao agro.
3: O Plano Safra também amplia os incentivos para práticas sustentáveis. É mais oportunidade para quem produz, destacou o ministro da Fazenda, Dário Durigan.
6: Tivemos também os bônus que incentivam sustentabilidade no agronegócio, que podem dar um prêmio de 0,5 pontos percentuais, seja para quem tem o CAR normalizado, seja para quem adota boas práticas agropecuárias no sentido da sustentabilidade.
3: Desde 2023, o governo do Brasil tem ampliado os recursos à agricultura empresarial. Nos últimos 4 anos, foram 4 recordes, saindo de 364 bilhões para mais de R$525 bilhões. Reportagem Pablo Mundim.
1: Brasil, Argentina, Uruguai e Paraguai. Esses países formam o Mercosul, que reúne 73% do território sul-americano.
2: Responsável por 65% do PIB da região, o bloco se reuniu hoje em Assunção, no Paraguai, para definir estratégias que fortalecem os países.
7: O encontro reúne líderes dos países membros e associados do Mercosul em Assunção, no Paraguai. Nesta cúpula do bloco, o objetivo é discutir medidas para aprofundar a integração regional, fortalecer o comércio, a agenda social e o desenvolvimento. Durante o discurso, o presidente Lula defendeu o fortalecimento da integração entre os países sul-americanos.
8: O Mercosul permanece como o principal espaço institucional em uma região cada vez mais polarizada. O projeto de integração sul-americano deve estar acima de qualquer divergência ideológica.
7: Lula anunciou também que fará uma proposta de aumento da contribuição brasileira ao FOSEM, fundo que financia obras de infraestrutura e projetos sociais para reduzir desigualdades entre os países do bloco.
8: O Mercosul precisa fazer diferença na vida das pessoas. Desde a sua criação, o FOSEM já financiou mais de 1.000 quilômetros de rodovias, 680 quilômetros de ferrovias, 750 quilômetros de linha de transmissão elétrica, 100 quilômetros de rede de saneamento básico. Estamos prontos para lançar o FOSEM 2 e aumentar a contribuição brasileira com um aporte de US$100 milhões anuais ao longo de uma década.
7: Na área de segurança, Lula defendeu a cooperação internacional para o combate ao crime organizado e ao tráfico de drogas.
8: Em parceria com a Interpol, estamos implementando nova iniciativa para o enfrentamento do crime organizado na América do Sul, cuja sede será o escritório regional da Interpol em Buenos Aires. O Brasil vai custear a presença de delegados dos 12 países da região na capital argentina por um ano para ampliar a coordenação no combate ao tráfico internacional de drogas e crime organizado.
7: Durante o encontro, foi aprovado o reconhecimento de meios de autenticação e identificação digital entre os países membros. Com essa medida, pessoas que moram na Argentina, Uruguai e Paraguai poderão acessar a plataforma gov.br para autenticação de documentos nos países estrangeiros, por exemplo, para entrar em vigor. Os legislativos de cada país terão de aprovar a iniciativa. Reportagem Luciana Colares de Holanda.
1: E durante a cúpula do Mercosul em Assunção, no Paraguai, o presidente Lula prestou solidariedade ao povo da Venezuela, afetado por um forte terremoto na semana passada.
2: Ele pediu um minuto de silêncio e disse que momentos como esse, com tantas vidas perdidas, demonstram a importância da solidariedade e da cooperação regional.
1: Para ampliar a cooperação humanitária do Brasil com a Venezuela, o ministro da Defesa, José Múcio Monteiro, chegou hoje à capital Caracas, onde se reuniu com a presidente encarregada do país, Delcy Rodrigues.
2: Múcio visitou também o hospital de campanha montado pela Marinha do Brasil, que é especializado em assistência cirúrgica de emergência.
1: A unidade de saúde tem capacidade para realizar cirurgias e intervenções ortopédicas sob anestesia, além de oferecer suporte avançado de vida e cuidados intensivos em até 30 leitos.
2: O ministro José Múcio Monteiro disse que o Brasil vai atuar em duas frentes. Inicialmente, com apoio humanitário para um momento de emergência e, posteriormente, ajudando na reconstrução do país.
9: Hoje está chegando aqui o nosso quinto KC-390, trazendo mantimentos, trazendo ajuda. E nós estamos querendo ver onde é que nós podemos ajudar mais, fazer uma coisa ordenada. Por isso que o presidente nos mandou os três, para que nós conversássemos, para ver quais as prioridades nesse momento.
1: Fim do conflito Estados Unidos e Irã e a situação do petróleo se normalizando internacionalmente, o governo do Brasil começou a retirada gradual de incentivos que tinham sido concedidos a produtores.
2: A partir de amanhã, deixa de vigorar um deles, a subvenção de 35 centavos por litro de diesel.
10: Depois de quase 2 meses de medidas para conter o impacto da crise no Oriente Médio sobre os combustíveis, o governo começa a desmontar o pacote criado durante o conflito entre Estados Unidos e Irã. Nesta terça-feira, foi anunciada a retirada de uma das medidas de apoio que estava em vigor, a subvenção de 35 centavos por litro concedida ao diesel. O desconto havia sido criado para impedir que a alta no preço internacional do petróleo afetasse os preços aqui no Brasil. De acordo com o ministro da Fazenda, Dário Durigan, com o fim do conflito, não há mais sentido manter o benefício.
11: A gente foi atento e pronto para colocar as medidas de pé para não ser sócio da guerra e mitigar preço, também seremos atentos e teremos prontidão na retirada e na reversão das medidas. Nós estamos hoje com o Brent, que não está exatamente no mesmo patamar do período pré-guerra, mas também já diminuiu bastante em relação ao período mais dramático ali da guerra, que mais nos impactou.
10: O governo avalia agora a retirada de outra subvenção, de R$ 1,12 por litro de diesel e do desconto de R$ 0,44 no preço da gasolina, também adotados para diminuir os impactos da crise. O ministro do Planejamento e Orçamento, Bruno Moretti, disse que a retirada desses benefícios será gradual.
12: A gente vai se adaptando, retirando gradualmente as subvenções para que a gente tenha todas as condições para manter a nossa meta de resultado primário para o exercício sendo naturalmente perseguida. Nós vamos cumpri-la de maneira então que a gente preenche todas as condições que a gente falou desde o começo aqui. Proteger a população é o primeiro ponto, acomodar e amortecer choques de preço com a responsabilidade fiscal, com neutralidade fiscal.
10: O ataque dos Estados Unidos ao Irã levou o país persa a fechar o Estreito de Hormuz, rota por onde passa a quantidade expressiva de petróleo. A tensão elevou o preço do barril e gerou preocupação com o abastecimento mundial. No Brasil, o diesel é essencial para o transporte de cargas. Há duas semanas, Estados Unidos e Irã assinaram um acordo de paz, finalizando o conflito. Reportagem Luana Karen.
1: O Brasil está em alerta com a volta do fenômeno climático El Niño ao país.
2: As ondas de calor são apontadas como um risco a quase todo o território nacional.
1: As projeções para os próximos 2 anos indicam secas severas no norte e nordeste e chuvas intensas com risco de inundações no sul.
2: O El Niño é um fenômeno climático que ocorre quando as águas do Oceano Pacífico se aquecem de forma anormal.
1: As mudanças trazem impactos diretos na saúde pública, como prematuridade de bebês e surgimento de comorbidades maternas.
2: Um estudo da Fiocruz estima que nos últimos 20 anos, 120 mil mortes estavam diretamente relacionadas ao aumento da temperatura média do planeta.
1: E para conter os impactos, o Ministério da Saúde anunciou hoje um pacote de ações para reforçar medidas de prevenção a desastres.
13: Para ampliar a capacidade de resposta do SUS aos efeitos do El Niño e de outros eventos climáticos extremos, foi anunciado um pacote de medidas nesta terça-feira. Entre elas, o Brasil passará a contar com mais 8 bases da Força Nacional do SUS distribuídas por todas as regiões do país. Com o reforço, as equipes terão capacidade de chegar a qualquer emergência em menos de 1 dia. O anúncio foi feito pelo ministro da Saúde, Alexandre Padilha.
14: Com a base regional, nós vamos poder botar 47 pessoas e equipamentos em 12 horas. Então, nós estamos aumentando 20 vezes mais a nossa capacidade de pronta resposta.
13: As iniciativas incluem ainda a implantação de centros de informação em saúde e clima nas 5 regiões do país, para ajudar no monitoramento de riscos em tempo real, e o lançamento do painel nacional de calor extremo, que vai disponibilizar previsões diárias para todos os municípios brasileiros. O ministro Alexandre Padilha destacou a importância da integração entre essas informações e os dados de saúde da população.
14: Permite cada vez mais o planejamento antecipado, saber que você vai ter nos próximos 5 dias uma onda de calor e ter certeza que tem na unidade de saúde os produtos, medicamentos, a preparação para os pacientes para reduzir o risco de óbitos e de danos à saúde.
13: As medidas integram o AdaptaSUS, que prepara o Sistema Único para Emergências e propõe ações para proteger a população. Estão previstas quase 100 metas para serem executadas até 2035, com investimentos de cerca de R$ 10 bilhões. Reportagem Márcia Fernandes.
2: A lei que restringe o uso de celulares nas escolas entrou em vigor no ano passado. De lá para cá, algumas mudanças já são perceptíveis no ambiente escolar.
1: É o que aponta um levantamento do Ministério da Educação, divulgado hoje, e que mostra aumento na participação dos estudantes e na concentração durante as aulas.
10: Os dados revelam que 92% das escolas públicas e privadas da educação básica já aderiram à lei que restringe o uso de celulares nas instituições escolares. De acordo com a diretora de apoio à gestão educacional da Secretaria de Educação Básica do MEC, Anita Stephanie, a restrição segue um movimento mundial e busca o uso saudável dos celulares no ambiente escolar.
15: É um movimento mundial a questão do uso mais mais cuidadoso. A gente vem apoiando os municípios e os estados para conseguirem a implementação dessa lei.
10: A pesquisa também mostra os principais desafios de aplicar a restrição. 39% das escolas relatam dificuldade para conquistar a adesão dos estudantes às novas regras. 31% das instituições também dizem ter dificuldade para realizar a fiscalização contínua durante aulas e intervalos. 97% concordam que a medida contribuiu para aumentar a participação dos estudantes nas atividades pedagógicas. Segundo Kátia Schweikart, secretária de Educação Básica do Ministério da Educação, a medida é uma forma de posicionar o lugar da tecnologia no fazer educacional.
16: A lei que trata da restrição do uso de celulares, ela tenta ser uma forma da gente posicionar o lugar da tecnologia no fazer educacional, especialmente de crianças, adolescentes, mas não só, dos jovens e adultos também. E essa relação dos adultos com as crianças é que ainda é o nosso maior desafio.
10: Os resultados também indicam que 71% discordam que a restrição do celular limita o desenvolvimento de habilidades digitais. Para o professor Rodrigo Alves Basílio, a medida restritiva contribui para melhorar a concentração e a socialização e também reduz conflitos e a ansiedade dos estudantes.
17: Eles tinham excesso de informação. No decorrer do tempo, eles foram aprendendo a conviver. A melhora é evidente a nível de aprendizado, a nível de concentração, a nível cognitivo.
10: Os pais também concordam que um ano depois da implementação da lei, as mudanças já são perceptíveis.
18: Tirando o celular de cena, né? Isso com certeza vai agregar em amizade, boas conversas.
19: Elas têm que ter contato com outras crianças ao vivo, então elas só têm um ambiente escolar para se interagir.
10: Nesta etapa foram divulgados os resultados referentes à percepção dos gestores escolares. Os dados relativos aos professores serão apresentados no segundo semestre desse ano. Reportagem Thaís Antônio.
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2: O Brasil abre mais de 70 mil vagas de emprego com carteira assinada em maio.
1: O destaque ficou com o setor de serviços, responsável por mais da metade dos novos postos de trabalho.
2: Resultado do novo CAGED, divulgado hoje pelo Ministério do Trabalho e Emprego.
1: Nos últimos 12 meses, o saldo é a criação de mais de 1 milhão de vínculos formais.
20: Em maio deste ano, foram criados 72.960 postos de trabalho com carteira assinada no país, de acordo com dados do novo CAGED, Cadastro Geral de Empregados e Desempregados. Os cinco grandes grupamentos de atividades econômicas registraram saldos positivos no mês, sendo que o maior crescimento foi no setor de serviços. Apesar disso, o desempenho para o mês foi inferior ao dos anos anteriores. O ministro do Trabalho e Emprego, Luiz Marinho, falou dos impactos da política internacional na economia brasileira e destacou que o Brasil tem conseguido, ainda assim, permanecer com resultados positivos.
21: Mas não podemos esquecer também das tarifas e do efeito guerra que criou um transtorno danado no mercado global. Felizmente, nós estamos conseguindo manter a economia positiva. Não fosse os mais em ordem de 500 novos mercados abertos, seguramente as consequências teriam sido muito, muito maior do que foi para a economia brasileira. Isso levou com que a gente consiga estar gerando empregos e estarmos no menor índice de desemprego da história do Brasil.
20: No acumulado do ano, o mercado gerou pouco mais de 767 mil novas vagas, um crescimento de 1,6%, alcançando um estoque de 47.877.000 vínculos formais de trabalho na economia. Nos últimos 12 meses, no recorte entre junho de 2025 e maio de 2026, o saldo é de 1.132.000 novos empregos com carteira assinada gerados no país. Reportagem Natália Kozlik. clique.
2: E destaque para a criação de empregos formais de brasileiros que fazem parte do CadÚnico.
20: Do total de vagas ocupadas de janeiro a abril, mais de 87% são de pessoas em situação de vulnerabilidade, que integram programas sociais do governo do Brasil.
2: Entre os beneficiários do Bolsa Família, o saldo de emprego chegou a mais de 438 mil postos, o que representa 62,6% do total.
20: As informações são do Ministério do Desenvolvimento e Assistência Social, Família e Combate à Fome.
2: O ministro da Secretaria-Geral da Presidência da República, Guilherme Boulos, defendeu mais uma vez o fim da escala 6x1 hoje, durante o programa Bom Dia, Ministro, produzido pela empresa Brasil de Comunicação.
20: Em entrevista a emissoras de rádio, Boulos disse que a pauta precisa avançar no Congresso.
0: Nós estamos falando de dar tempo de descanso para as pessoas. Nós estamos falando de tirar milhões de brasileiros da exaustão, de garantir que possam ter mais tempo com a sua família. Não foi por acaso que essa pauta ganhou força. Não foi por acaso que essa pauta tomou as redes sociais, tomou as ruas. É porque é uma pauta que ela significa um grito de liberdade para o trabalhador brasileiro.
2: Boulos disse ainda que o governo do Brasil está comprometido com os direitos de motoristas e entregadores que trabalham por aplicativos.
20: Os financiamentos de motos pelo Move Brasil poderão ser contratados a partir do dia 13 de julho.
2: As inscrições para o ENAMED, o Exame Nacional de Avaliação da Formação Médica, foram prorrogadas até quarta-feira, dia 1º de julho.
20: O novo prazo também vale para os pedidos de atendimento especializado e de uso do nome social.
2: As provas estão marcadas para o dia 13 de setembro.
20: O exame é obrigatório para estudantes que estão concluindo o curso de medicina e inscritos pelas instituições de ensino.
2: As inscrições devem ser feitas exclusivamente pelo sistema disponível em enamed.inep.gov.br.
20: E essas foram as notícias do governo do Brasil.
2: A realização da Secretaria de Comunicação Social da Presidência da República.
20: Com produção da empresa Brasil de Comunicação.
2: Fica agora com as notícias do Poder Judiciário e do Congresso Nacional. Boa noite.
20: Boa noite para você e até amanhã.
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23: Em cumprimento à decisão do STF, grupo criado para aperfeiçoar o sistema remuneratório da magistratura realiza primeira reunião.
24: STJ define que pensão por morte e auxílio reclusão a menores de 16 anos não retroagem se pedido é posterior ao prazo legal.
23: Trabalhadores portuários avulsos vão poder ter as horas de descanso entre uma jornada de trabalho e outra flexibilizada.
24: Boa noite, eu sou Marcela Luiza.
23: E eu sou Walter Lima.
24: O presidente do Supremo Tribunal Federal e do Conselho Nacional de Justiça, o ministro Edson Fachin, abriu hoje os trabalhos do grupo criado para aperfeiçoar o sistema remuneratório da magistratura em cumprimento à decisão do Supremo Tribunal Federal.
23: A primeira reunião foi no Conselho Nacional de Justiça. Marta Ferreira.
25: O grupo tem a atribuição de analisar questões relacionadas à remuneração da magistratura, com foco na uniformização, padronização, transparência e previsibilidade das parcelas remuneratórias, além de propor soluções normativas voltadas à superação de obstáculos identificados na aplicação do sistema constitucional de remuneração. O grupo terá prazo de 180 dias para concluir as atividades.
24: O ministro Flávio Dino, presidente da primeira turma do STF, apresentou na sessão desta terça-feira um balanço das atividades do colegiado no primeiro semestre de 2026.
23: A turma realizou 37 sessões, sendo 10 presenciais e 27 virtuais, e julgou 3.973 processos.
24: Já o ministro Gilmar Mendes, presidente da segunda turma do Supremo Tribunal Federal, apresentou um balanço dos trabalhos do colegiado durante a gestão dele, iniciada em agosto do ano passado. A sessão marcou o encerramento da presidência do decano da Suprema Corte, que será sucedido pelo ministro Luiz Fux.
23: Em em 15 sessões presenciais e 42 sessões virtuais ordinárias e 4 extraordinárias, o colegiado julgou 8.740 processos. O ministro Gilmar Mendes reforçou ainda o compromisso da turma com a proteção dos direitos e das garantias individuais na análise de processos de natureza penal.
24: Pensão por morte e auxílio reclusão para menores de 16 anos de idade não retroagem se o pedido para os benefícios for feito após o prazo legal.
23: Esse entendimento foi firmado pelo STJ em recurso repetitivo e, com isso, deve orientar juízes e tribunais de todo o país. Fátima Uchoa.
3: De acordo com a relatora na primeira sessão do STJ, ministra Maria Tereza de Assis Moura, a alteração feita pela Lei 13.846 de 2019 passou a prever o pagamento retroativo dos valores se o pedido for feito em até 180 dias após o óbito, no caso de pensão por morte, e após a prisão no

0: de acordo com a demanda nos portos. Rossini Gomes.
1: A decisão por flexibilizar a interjornada da categoria foi definida hoje no Tribunal Superior do Trabalho. Para que ocorra essa alteração, sindicatos, administradoras e o Ministério Público alinharam 8 fatores. Dentre eles, eventos climáticos, insuficiência de trabalhadores e atraso do navio. A próxima etapa é definir numa nova audiência o valor da hora extra que será pago se o portuário tiver um descanso inferior às 11 horas entre uma jornada e outra.
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2: Uma boa noite.
0: E até amanhã.
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5: Eu sou Marluce Ribeiro.
6: E eu sou Humberto Pinheiro.
5: E estes são os destaques de hoje do Jornal do Senado, que começa agora.
6: Senado começa a discutir PEC dos agentes de saúde e de edemias.
5: Comissão aprova restrição a ultraprocessados em cantinas escolares.
6: Avança a inclusão de educação financeira nos currículos dos ensinos fundamental e médio.
5: Boa noite.
6: Boa noite.
5: Refrigerantes, salgadinhos e outros alimentos ultraprocessados podem perder de vez o espaço nas escolas.
6: Avançou no Senado uma proposta que proíbe a venda e a publicidade desses produtos nas instituições de ensino e determina que as cantinas ofereçam ao menos uma opção de lanche saudável. O repórter Rodrigo Rezende explica.
7: A publicidade e a venda de alimentos ultraprocessados ou com alto teor de calorias, gordura saturada, gordura trans, açúcar livre e sal podem ser proibidas em estabelecimentos de ensino. Esse é o objetivo de proposta do senador Jacques Wagner, do PT da Bahia, aprovada pela Comissão de Educação. O projeto, relatado pela senadora doutora Eudócia, do PSDB de Alagoas, ainda aponta que as cantinas deverão oferecer para consumo, diariamente, pelo menos uma opção de lanche que contribua para a saúde dos escolares e que valorize a cultura alimentar local. Para a doutora Eudócia, essa é uma questão que envolve saúde, aprendizagem e qualidade de vida dos estudantes.
8: Porque não adianta o PNAE estabelecer com nutricionistas, com colegas que têm responsabilidades de promover a alimentação saudável nas nossas crianças e adolescentes e, de uma forma contrária, nós temos dentro dessa escola cantinas que vendem alimentos que não são saudáveis.
7: As cantinas ainda deverão disponibilizar, pelo menos, uma opção de alimento ou preparação e uma opção de bebida aos estudantes que tenham necessidades alimentares especiais, tais como diabetes, doença celíaca, intolerância à lactose e outras alergias. Fica ainda proibida nas escolas de educação infantil que atendem crianças menores de 2 anos a oferta de preparações ou produtos que contenham açúcar. A proibição da publicidade nas escolas inclui a promoção dos produtos por meio do patrocínio de atividades escolares, inclusive extracurriculares, divulgação de apresentações especiais e distribuição de brindes ou prêmios. A proposta segue para análise da Comissão de Assuntos Sociais.
5: E seguiu para o plenário a proposta que determina o ensino de educação financeira nas escolas.
6: Segundo o texto aprovado hoje na Comissão de Educação do Senado, o assunto deverá ser tratado de forma articulada em outras matérias do currículo escolar. Repórter Márcio Maturana.
9: Alunos do ensino fundamental e do ensino médio podem passar a receber educação financeira, segundo um projeto aprovado pela Comissão de Educação e Cultura, que segue para a votação no plenário do Senado. O relatório foi lido pelo senador Humberto Costa, do PT de Pernambuco.
10: Em um país marcado por elevados índices de endividamento das famílias e por uma cultura em que o diálogo sobre finanças permanece com frequência um tabu nos diversos ambientes, ambiente, inclusive o doméstico, a escola assume papel relevante na disseminação de competências financeiras básicas.
9: Pelo projeto, a educação financeira fica incorporada à Lei de Diretrizes e Bases da Educação Nacional como um tema transversal.

0: Isso significa que não vai ser criada uma disciplina específica, mas o assunto vai ser tratado de forma articulada em outras matérias do currículo.
1: O senador Humberto Costa, do PT de Pernambuco, criticou o excesso de publicidade das bets durante as transmissões da Copa do Mundo. Segundo ele, a divulgação intensa das apostas esportivas incentiva os jogos de azar, com impactos negativos, especialmente para crianças e adolescentes. O parlamentar também citou a investigação aberta pela Secretaria Nacional do Consumidor sobre a publicidade das empresas durante o torneio.
2: Humberto Costa defendeu regras mais rígidas para o setor e lembrou que apresentou um projeto de lei que prevê o aumento da idade mínima dos apostadores para 21 anos, limites à publicidade e medidas para evitar o superendividamento. A proposta está em análise na Comissão de Transparência e Defesa do Consumidor.
3: A paixão pelo esporte, pelo nosso futebol, não pode ser associada e confundida com esse câncer social que são as apostas promovidas pelas bets.
1: Na mesma linha, o senador Eduardo Girão, do Novo, do Ceará, defendeu regras mais rígidas para as plataformas de apostas esportivas e afirmou que apoiaria uma proposta para proibir as bets no país.
2: Segundo ele, os prejuízos envolvem endividamento, problemas de saúde mental e impactos sobre as famílias.
4: É um assunto que transcende muito eventuais divergências do campo da direita, da esquerda, contra governo e a favor do governo. É humanidade. Se o governo Lula fizer a proibição, encaminhar um projeto para proibir, eu sou o primeiro a votar e parabenizar o presidente por esta medida.
1: Os soldados da borracha, trabalhadores recrutados para extrair látex na Amazônia durante a Segunda Guerra Mundial, podem passar a receber um abono natalino.
2: O benefício foi aprovado pela Comissão de Assuntos Econômicos em decisão terminativa. Se não houver recurso para análise no plenário, a proposta seguirá para a Câmara dos Deputados. A repórter Marcela Cunha traz mais informações.
5: A proposta beneficia os seringueiros recrutados pelo governo brasileiro para trabalhar na Amazônia durante a Segunda Guerra Mundial, na extração de látex. Eles já têm direito a uma pensão de 2 salários mínimos por mês e passariam a receber em dezembro uma espécie de 13º no mesmo valor. Para o relator senador Alan Rick, do Republicanos do Acre, a medida corrige uma desigualdade, já que o bônus de fim de ano só era pago aos pracinhas, os militares que lutaram em campos de batalha na Itália.
6: O seringueiro tinha que sair com seu terçado, de madrugada com a sua poronga na cabeça, que era a lanterna do seringueiro, com a sua espingarda para se proteger das onças e dos outros bichos. Eles se esforçaram, lutaram para produzir a borracha para o esforço de guerra do Brasil na Segunda Guerra Mundial.
5: Entre 1943 e 1945, cerca de 60 mil brasileiros, principalmente jovens do Nordeste, foram levados para a Amazônia para produzir borracha para os aliados. O autor da proposta, senador Confúcio Moura, do MDB de Rondônia, disse que o impacto financeiro da medida é inferior a R$1.500.000 por ano.
1: E o Senado Federal iniciou hoje as discussões sobre a proposta de emenda à Constituição que estabelece o direito à aposentadoria diferenciada aos agentes comunitários de saúde e aos agentes de combate às endemias.
2: A PEC ainda regulamenta o vínculo funcional da categoria. Repórter Douglas Castilho.
7: Na prática, a proposta estabelece a idade mínima de 57 anos para mulheres e 60 anos para homens, condicionada à comprovação de 25 anos de tempo de contribuição e de efetivo exercício profissional, com regras de transição para os agentes que já ingressaram no serviço público ou estejam em atividade. O texto também assegura a estabilidade, vedando a contratação temporária ou terceirizada desses profissionais, salvo na hipótese de emergências em saúde pública. O relator da proposta, senador Irajá, do PSD do Tocantins, ressaltou a importância da PEC, relembrando a atuação dos agentes na pandemia de Covid-19.
8: Se não fosse a atuação dos nossos agentes de saúde, nós teríamos ultrapassado a casa de milhões de brasileiros que teriam morrido naquela tragédia. Sem contar o trabalho dioturno que os agentes fazem, a saúde preventiva nas famílias.
7: O texto determina determina ainda que a União prestará assistência financeira aos estados e municípios para compensar o aumento das despesas com essas aposentadorias. O senador Irajá chegou a propor um rito especial para a votação, em que a decisão final seria tomada hoje. Mas o presidente do Senado, a quem cabe a última palavra, ponderou que o rito tradicional seria o mais indicado, mantendo a discussão em 5 sessões de primeiro turno e mais 3 em segundo turno e 2 votações.
1: E seguiu para a sanção presidencial o projeto que autoriza a venda e o uso de sprays de pimenta para a defesa pessoal de mulheres. A proposta também cria um programa nacional de capacitação sobre o uso do item e os limites da legítima defesa.
2: Mulheres maiores de 18 anos poderão adquirir o spray e adolescentes de 16 a 18 anos com a autorização dos responsáveis. O texto seguiu para a sanção presidencial. Mais detalhes sobre esse projeto você acompanha ao longo da programação da Rádio Senado.
1: Com a edição de Paula Groba e trabalhos técnicos de João Lira, o Jornal do Senado fica por aqui. Acompanhe agora as notícias da Câmara dos Deputados. Boa noite.
2: Boa noite e até amanhã.
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10: Comissão aprova série de atividades para informar população sobre fibromialgia.
11: Relator de propostas sobre faturamento dos microempreendedores individuais quer incluir reajuste automático anual no texto.
10: E aumento do faturamento dos MEIs deve ser debatido pelo plenário.
11: Boa noite. Aprovada a proposta que estabelece atividades para conscientizar a população sobre fibromialgia. A repórter Paula Bittar acompanhou a votação e explica mais sobre essa doença e o texto aprovado.
12: A Comissão de Constituição e Justiça da Câmara aprovou uma proposta que cria ações de conscientização sobre a fibromialgia. A fibromialgia é uma síndrome que se caracteriza por dores generalizadas, principalmente na musculatura. Também pode causar fadiga, distúrbios no sono, alterações de memória e atenção. Ansiedade, depressão e alterações intestinais podem ainda acometer os pacientes. Segundo a Sociedade Brasileira de Reumatologia, a doença é relativamente comum e afeta cerca de 2 a 3% da população brasileira. A incidência é maior em mulheres entre 30 e 50 anos. A proposta insere as ações na lei que criou o Dia Nacional de Conscientização e Enfrentamento da Fibromialgia, comemorado anualmente em 12 de maio. O texto aprovado estabelece que durante o mês de maio será realizada a campanha Maio Roxo de conscientização sobre a fibromialgia. A campanha incluirá, entre outros pontos, a publicação de informações em redes sociais e sites em linguagem simples e acessível sobre dor crônica, fibromialgia, direito a tratamento adequado, acesso à assistência farmacêutica e benefícios de práticas integrativas e complementares e o incentivo à educação continuada para profissionais de saúde, com foco no atendimento humanizado, no diagnóstico precoce e no tratamento adequado. Durante a discussão do texto na comissão, o deputado Pompeu de Matos, do PDT do Rio Grande do Sul, ressaltou o caráter silencioso da fibromialgia e a necessidade da tomada de ações.
13: Essas pessoas não estão sozinhas. A doença é silenciosa, mas nós estamos vendo, ouvindo, acolhendo, sentindo a manifestação dessas pessoas, elas não são isoladas no mundo. E quanto mais nós avançarmos no sentido de reconhecer, de apoiar, de fazer o enfrentamento, melhor será o tratamento, o amparo e a proteção a essas pessoas.
12: A proposta que cria ações de conscientização sobre a fibromialgia já pode seguir para análise do Senado, a menos que haja recurso para votação pelo plenário da Câmara. Da Rádio Câmara, de Brasília, Paula Bittar.
9: Segurança Pública.
10: Delegado Palumbo, do Podemos de São Paulo, solicita a aprovação de seu projeto para extinguir a progressão de regime a presos. Critica a lentidão na votação de outras propostas que buscam acabar com o auxílio reclusão e as saídas temporárias e cobra o endurecimento de leis penais.
11: Na opinião de delegado Palumbo, a segurança pública eficaz exige a união dos três poderes, o fim das audiências de custódia e o apoio às guardas municipais. Para ele, a falta de punições rigorosas penaliza diretamente o trabalhador que fica exposto à violência urbana diariamente.
10: Ranieri Paulino, do PL, lamenta a morte do engenheiro civil Rubens Fernando da Costa Filho, morto a tiros em Guarabira, na Paraíba. O deputado presta solidariedade aos familiares e amigos da vítima e defende a rápida apuração do caso pelas autoridades competentes.
11: No entendimento de Ranieri Paulino, o episódio reforça a necessidade de promover a cultura da paz e o enfrentamento de todas as formas de violência. Segundo o parlamentar, o caso mobiliza a população paraibana em torno do pedido por justiça.
9: Relações Exteriores.
10: Helder Salomão, do PT do Espírito Santo, critica declarações e iniciativas atribuídas a integrantes da família Bolsonaro nas relações com os Estados Unidos. Ele alega que medidas como a defesa de tarifas sobre produtos brasileiros e ataques ao PIX contrariam a soberania do país.
11: Helder Salomão sustenta que representantes públicos devem priorizar a defesa dos interesses do Brasil nas relações internacionais. Segundo o parlamentar, a atuação política deve estar voltada à proteção da economia nacional e ao fortalecimento das instituições brasileiras.
10: Chico Alencar, do PSOL do Rio de Janeiro, presta solidariedade à população da Venezuela afetada por um terremoto. O deputado defende a mobilização da comunidade internacional para apoiar os milhares de atingidos.
11: Chico Alencar também exalta a assistência do Brasil ao país vizinho e acrescenta que a cooperação internacional tem função importante na reconstrução das áreas afetadas. Segundo ele, a solidariedade deve orientar a resposta a qualquer crise humanitária.
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9: Transportes.
10: Nas palavras de Jorge Araújo, do PP da Bahia, as obras de mobilidade urbana e serviços públicos do governo estadual não têm atendido às expectativas da população. O deputado cita a implantação do VLT de Salvador e reclama da demora na conclusão do projeto.
11: Jorge Araújo também aponta problemas nas áreas da saúde e da infraestrutura rodoviária da Bahia. Segundo o parlamentar, é necessário ampliar os investimentos para melhorar o atendimento na rede pública de saúde e as condições das estradas que cortam o estado.
10: Ricardo Maia, do MDB, celebra a liberação de R$66 milhões para a construção do primeiro viaduto do sertão da Bahia, viabilizada pelo DENIT, e que vai ligar Heliópolis a Cícero Dantas. Segundo ele, a obra reforça o compromisso do Executivo Federal em melhorar a vida das pessoas.
11: Ricardo Maia também anuncia a entrega de um hospital de câncer em Alagoinhas e de vans de saúde para as cidades de Fátima, Ribeira do Pombal, Tucano e Jeremoabo. Os repasses têm origem nas emendas destinadas pelo parlamentar para socorrer pequenos municípios baianos.
10: Durante viagem ao norte e noroeste de Mato Grosso, Rodrigo Dazaeli, do PL, relata que cidadãos apontaram dificuldades em vários setores. Entre elas, ele cita que a condição ruim das rodovias atrapalha a logística e impede o desenvolvimento regional.
11: Rodrigo Dazaeli também cobra maior agilidade na liberação de licenças ambientais para obras de infraestrutura. Segundo o parlamentar, a burocracia atrapalha atividades produtivas e prejudica a população.
9: Economia.
10: Benedita da Silva, do PT do Rio de Janeiro, destaca o lançamento do programa Desenrola Adimplentes, do governo federal. A deputada informa que a iniciativa permite que trabalhadores com dívidas de até R$15 mil e histórico de pagamentos em dia tenham acesso à renegociação de crédito com juros reduzidos.
11: Benedita da Silva também ressalta o FIES empreendedor, voltado a estudantes que quitaram regularmente o financiamento estudantil. Ela entende que a medida amplia o acesso ao crédito para a abertura de pequenos negócios e incentiva o empreendedorismo.
10: Messias Donato, do União do Espírito Santo, condena o anúncio de mais de R$520 milhões em publicidade e propaganda, afirmando que o investimento visa mascarar a falta de resultados do governo positivos nas áreas de segurança pública e saúde.
11: Em sua leitura, o Brasil passa por uma instabilidade tributária e sofre um desgaste crescente no cenário internacional. De acordo com Messias Donato, o setor produtivo, especialmente o agronegócio, também está desamparado, resultando em impactos negativos para a economia nacional.
10: Pastor Henrique Vieira, do PSOL do Rio de Janeiro, questiona o patrimônio do líder religioso Edir Macedo e a expansão de seu grupo empresarial. Para o deputado, é necessário acompanhar a apuração sobre possíveis irregularidades e garantir transparência na gestão desses recursos.
11: Segundo o pastor Henrique Vieira, o crescimento de conglomerados econômicos ligados a instituições religiosas exige fiscalização. Ele afirma que a defesa das investigações não representa um ataque à fé, mas uma forma de preservar a credibilidade das instituições religiosas.
10: Bom Gás, do PT do Rio Grande do Sul, defende a proibição das bets no Brasil, sob o argumento de que as apostas online podem levar ao vício e ao endividamento das famílias. O deputado lembra que a chamada ludopatia é reconhecida pela Organização Mundial da Saúde como um transtorno.
11: Bom Gás aponta que proposta apresentada pela bancada do PT proíbe a oferta, a promoção e a exploração de apostas de cota fixa no país. Ele explica que o texto também prevê o bloqueio de acessos, a remoção de aplicativos e a interrupção de fluxos financeiros ligados às bets.
10: Jorge Guetem, do Republicanos de Santa Catarina, defende a atualização dos limites de faturamento do MEI, das microempresas e das empresas de pequeno porte. Para ele, a defasagem da legislação tem levado empreendedores a perderem benefícios mesmo sem aumento real de renda.
15: O limite de faturamento do MEI permanece congelado em R$ 81 mil reais desde 2018. Nesse intervalo, a inflação corroeu significativamente o poder de compra do empreendedor brasileiro. Em termos reais, muitos faturam praticamente o mesmo que faturavam anos atrás, mas são tratados pela legislação como se tivessem enriquecido. Atualizar esse teto não significa criar privilégios. Significa apenas restabelecer o valor real originalmente previsto para essa categoria.
11: Jorge Guetem acredita que a proposta facilita a transição entre regimes tributários, amplia a possibilidade de contratação e reduz a informalidade. Ele também argumenta que a medida fortalece o empreendedorismo, estimula a geração de empregos e diminui a burocracia.
10: E o deputado Jorge Guetem também participou de um encontro no Ceará em que representantes do setor produtivo defenderam o reajuste automático anual do MEI. O repórter Murilo Souza acompanhou o evento que fez parte do programa Câmara pelo Brasil.
16: Representantes do setor produtivo cearense defenderam a criação de um mecanismo de reajuste automático para o teto de faturamento do microempreendedor individual, o MEI. A proposta foi apresentada durante seminário promovido em Fortaleza pela Comissão Especial da Câmara dos Deputados, que analisa o aumento do limite anual de faturamento da categoria. Hoje, o teto é de R$ 81 mil reais por ano e está congelado desde 2018. Para empresários e entidades, a falta de atualização pela inflação prejudica milhares de pequenos empregos e pode estimular a informalidade. O relator da proposta, deputado Jorge Guetem, do Republicanos de Santa Catarina, afirmou que vai incluir no parecer um mecanismo de correção anual do teto do MEI. Segundo ele, já existe entendimento com o governo para elevar o limite de faturamento de R$ 81 mil reais para R$ 130 mil reais por ano e permitir a contratação de mais um funcionário. Jorge Guetem também anunciou que o relatório vai prever uma medida para reduzir os impactos da eventual mudança nas regras da jornada de trabalho sobre micro e pequenas empresas. Pela proposta, empresas que precisarem contratar novos funcionários durante a transição terão isenção da contribuição previdenciária desses trabalhadores por 2 anos.
15: Nós queremos incluir no nosso relatório uma forma de mitigar o impacto que vai causar, principalmente nos pequenos negócios, essa alteração da jornada e da escala. Então, nós queremos, no mínimo por 2 anos, que quando a empresa tiver que contratar mais funcionários por causa da mudança da escala da jornada, que ela tenha isenção da contribuição previdenciária.
16: As sugestões apresentadas no seminário de Fortaleza serão incorporadas ao relatório final do projeto, que ainda será votado pela comissão especial antes de seguir para análise do plenário da Câmara. A reunião faz parte do programa Câmara pelo Brasil, que faz reuniões estaduais para discutir assuntos que estão na pauta do Parlamento. Da Rádio Câmara de Brasília, Murilo Souza.
11: O aumento no faturamento dos MEIs deve ser debatido pelo plenário da Câmara. Uma proposta do Executivo sobre o tema foi entregue pelo presidente Luiz Inácio Lula da Silva ao presidente da Câmara, Hugo Mota, ontem.
10: A entrega da proposta ocorreu durante encontro no Palácio do Planalto. Segundo Mota, o texto do governo amplia o limite do MEI para R$ 110 mil já no próximo ano e R$ 140 mil em 2028. O aumento pode ser debatido em comissão geral no plenário amanhã. A repórter Silvia Munhato tem as informações.
17: O presidente da Câmara, deputado Hugo Mota, do Republicanos da Paraíba, anunciou a pauta do plenário para esta semana, ainda sem alguns projetos que ele considera importantes, mas que dependem de acordo entre os líderes partidários.
18: Porque nós queremos votar o projeto que aumenta o valor de faturamento dos MEIs, dos microempreendedores individuais, nós queremos votar o projeto que regulamenta a inteligência artificial, nós queremos votar o projeto da misoginia e tantos outros temas que são muito importantes e de interesse das bancadas aqui da casa.
17: A correção dos limites de faturamento de pequenas empresas vem sendo negociada com o governo, mas deve entrar no debate de plenário em sessão solene, em homenagem ao Dia das Micro e Pequenas Empresas, marcada para quarta-feira. Já o projeto que punha misoginia ou ódio contra mulheres não tem consenso entre os líderes, como explicou o líder da oposição, deputado Cabo Gilberto Silva, do PL da Paraíba.
19: Primeiro que o texto aprovado no Senado Federal está péssimo em vários pontos. E, posteriormente, não foi atendida às solicitações da bancada feminina da oposição. E, nesse tema, obviamente, eu, como líder da oposição, tenho que obedecer estritamente a elas. E daí não teve acordo.
17: A deputada Talíria Petrone, do PSOL do Rio de Janeiro, vice-líder do PSOL, diz que a oposição quer penas mais específicas para o crime de misoginia, com garantias para a liberdade religiosa.
20: A Constituição já prevê liberdade religiosa, então, mas há um desejo da bancada da extrema-direita em especial de garantir, no meu entendimento, a liberdade para agredir mulheres. Porque nem no âmbito das igrejas, nem no espaço de culto, é possível agredir mulheres. Isso não é um tema de esquerda ou direita, é um tema que tem a ver com dignidade das mulheres brasileiras.
17: A pauta do plenário para esta terça-feira conta com um requerimento de urgência para o projeto que reduz a área de proteção ambiental da Baleia Franca, em Santa Catarina. Entre os projetos estão o que institui o Programa Nacional de Assistência Integral às Pessoas com Epilepsia e o que autoriza a instalação em todo o território nacional de câmeras de reconhecimento facial nas estações ferroviárias e rodoviárias. Outro projeto amplia o controle sanitário e as punições para fraudes e publicidade enganosa em torno dos suplementos alimentares. Também pode ser votado o projeto que trata do tempo máximo de espera para atendimento de crianças e adolescentes no sistema de saúde. O plenário ainda pode votar uma proposta de emenda à Constituição que permite que a entidade de representação de municípios de âmbito nacional possa propor ação direta de inconstitucionalidade e ação declaratória de constitucionalidade. Da Rádio Câmara de Brasília, Silvia Munhato.
11: As informações sobre o resultado das votações de hoje estarão na edição de amanhã.
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10: Otone de Paula, do PSD do Rio de Janeiro, presta solidariedade à ex-primeira-dama Michele Bolsonaro e à senadora Damaris Alves diante de críticas e ataques públicos. O deputado condena as declarações dirigidas às duas lideranças políticas e pede mais respeito no debate público.
11: Otone de Paula avalia que divergências envolvendo integrantes do campo conservador podem enfraquecer a atuação da oposição ao longo do ano. De acordo com o parlamentar, é necessário preservar a unidade política e evitar conflitos que prejudiquem o debate democrático.
10: Charles Fernandes, do PSD da Bahia, registra a comemoração dos 40 anos do Rotary Club de Guanambi e a posse da nova diretoria da entidade. Ele destaca a trajetória da instituição e a sua atuação contínua em ações voltadas ao desenvolvimento da comunidade.
0: Charles Fernandes relata que, ao longo de 4 décadas, o Rotary promoveu iniciativas nas áreas de saúde, educação e assistência social. O deputado também menciona o passeio ciclístico que a organização promove para arrecadar recursos destinados a projetos beneficentes.
10: Aloísio Mendes, do Republicanos, parabenizou São Pedro dos Crentes pela realização da 15ª Cavalgada, ocorrida entre os dias 27 e 28 de junho. Na avaliação do parlamentar, o evento contou com o maior público já registrado e se consolidou como a maior festa do sul do Maranhão.
0: Aloísio Mendes agradeceu a recepção que recebeu na cidade, elogiou a gestão municipal pela organização da festa, cumprimentou as lideranças regionais presentes e reforçou que vai continuar apoiando o município para manter o alto padrão das festividades e o desenvolvimento local.
10: Termina agora o jornal Câmara dos Deputados, produzido pela Rádio Câmara, com trabalhos técnicos de Everson Urani e apresentação de José Carlos Andrade e Paula Bittar. Boa noite.
0: Uma ótima noite para você. A Voz do Brasil volta amanhã.
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Olá, você, boa noite. Estamos iniciando mais um Love Time nesta noite aí de terça-feira, 30 de junho de 2026. Uma boa noite para você, tudo de bom. Eu sou Cido Silveira e vou ficar com você até a meia-noite. Nesse clima legal, romântico, desta terça-feira, uma terça-feira, né, que está prometendo aí, de repente, chuvas, mas enquanto isso, eu quero ficar do teu lado, levando para você aquelas canções românticas, aquelas canções que marcaram aquele momento especial para você, aquelas canções da tua infância, aquelas canções que marcaram aquele momento especial, né? Porque todos nós temos aquelas músicas que marcaram a nossa época, marcaram aquele momento especial. E eu tenho aqui hoje uma seleção de músicas que eu tenho certeza que vai bater no teu coração, tá bom? Um beijo pra você, tudo de bom. Até meia-noite estarei te fazendo companhia, falando de amor. Daqui a pouco mais temos poemas. Se você tá afim de mandar um recado pra alguém, de repente pra aquela pessoa que você gosta, pra aquela pessoa que você ama, ou até mesmo pra aquele amigo especial, entre em contato com a gente pelo 54-999-270-979, tá bom? Uma boa noite pra você. Vamos iniciar nossa seleção de hoje e em seguida já tem poemas de amor pra você.

Tá aí o sucesso do Bidir na programação 97.9. Boa noite para você, tudo de bom, para você que tá aí, tá na noite. Pra você que tá simplesmente curtindo a noite, tá já com o aplicativo aí na 97.9. Um beijão para você, tá bom? Quem está com o aplicativo ligado é a Ana Micaelce, né, Ana? Um beijo para você aqui na cidade de Gramado. Um abraço aí para Ana Micaelce, ligada com a gente aí na cidade de Gramado. Também a Denise, oi, Dê, aí na cidade de Canela, também está super ligada com a gente. Um abraço. A Maria Lemos, aí na cidade de Sapiranga, aí também está ligado aqui na programação. E para você que está aí, está na noite, de repente está sozinha, está aí, está curtindo, está lembrando os momentos que você viveu com essas canções, lembrando aqueles momentos que foram agradáveis, aqueles momentos que foram ótimos para você, é bom recordar, tá bom? Em seguida teremos aí para você uma mensagem de amor em forma de poesia, tá bom? Aquela poesia que de repente você estava esperando que alguém mandasse para você. Em seguida vem aí para você uma linda poesia de amor, especialmente para o teu coração.

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0: Pra você ter ligado, aquele abraço, aquele beijo especial, obrigado aí pela sintonia. Em seguida vem aquele poema de amor, né? Pra você que de repente tá aí, tá sozinha na noite, quer que alguém mande um poema de amor, eu vou mandar pra você, tá bom? Um beijo no teu coração. A minha amiga Marlis, oi Marlis, um beijo pra você, obrigado aí pela sintonia. Temos aqui também o Joel, também está curtindo a gente. E pra você que tá aí, tá na noite, tá curtindo aí a 97.9, um beijo no teu coração aí, tudo de bom. O meu amigo aí, como é que é o nome dele, rapaz? O nome do rapaz aqui, ele não mandou o nome, né? Aí fica difícil, ele queria o Fuscão Preto. Cara, Fuscão Preto num programa romântico é meio difícil, né? Mas uma boa noite pra ti. Obrigado pra você aí, tá bom? Um abraço, obrigado aí pela sintonia. Em seguida, vamos aí com um poema de amor dedicado especialmente aos românticos.
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4: Você conhece o poder da oração? Primeiro vamos entender o que é orar. Orar é uma expressão do espírito, é um momento cujo dedicamos à busca do divino dentro de nós. Muitas culturas religiosas cantam, algumas professam mantras, outras repetem frases com sentido de virtude e fé. Mas também há a oração silenciosa, aquela que na meditação ou no silêncio também pode nos conectar com o divino. Comumente atribuímos à oração aquilo que tradicionalmente conhecemos, Ave Maria, Pai Nosso. Mas se pararmos para pensar, não são as palavras que são ditas que nos fazem estar em oração, mas o sentido que elas causam em nossas vidas e nossos corações. Por isso, devemos respeitar, conhecer e ampliar todos os meios de nos conectar em estado de oração para aquilo que acreditamos ser maior do que nós mesmos. A Umbanda canta, Batuque dança, Budismo medita, o cristão reza, cada um com uma fé verdadeira e de sua maneira. Isto é capaz de melhorar o espírito e nos fazer encontrar Deus. Pense nisso.
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0: Boa noite para você, obrigado aí pela sintonia, principalmente para você que tá aí, tá na noite, né? Tá curtindo aí a programação 97.9 aí na sua cama, no teu cantinho, aí um beijo para você, tá bom? 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Vamos agora, um beijo especial para Ana, a Aninha, a Ana Micaelse, que também está ligada com a gente, diz ela se dedicar um poema de hoje. A outra Ana, lá da Várzea Grande, um abraço, Aninha. A Denise, um beijo para você aí da cidade de Canela, um abraço. A Deise, oi Deise, aí da cidade de Taquara, também está super ligada com a gente. Quem também? A Maria Lemos, aí na cidade de Sapiranga, um beijo para você, Maria. Obrigado aí pela sintonia. Ainda a minha amiga Cláudia, oi Claudinha, um beijo para você também, está super ligado aqui na programação. A Cláudia e toda essa galera que estão aí super ligado com a gente. É, a Ivone Paz, um abraço Ivone, tudo de bom. A Ana Boto também está ligada com a gente, obrigado aí, tudo de bom para você. E principalmente para você que está aí, está na noite, né? Está curtindo a gente. Vamos agora com uma poesia. Essa poesia vai especialmente para aquelas pessoas românticas. Você que gosta de poesias, você que gosta de declaração de amor, vamos mandar essa poesia especialmente para você. Hoje eu quero falar de amor com você. 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Pois desde o dia em que eu te conheci,

eu pediria que deixasse você ao meu lado para sempre. Pois você é algo mais do que especial. Eu te adoro tanto. Eu queria tanto que Deus permitisse para que eu pudesse envelhecer ao seu lado. Dividir nossos sonhos, nossos desejos. Ah, colecionar nossas histórias. Quero ser para você aquele sorriso mais lindo. O teu motivo para ter aquele sorriso lindo. Quero ser para você o abrigo do teu coração. Quero ser o teu tudo. 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Pois estou lembrando de você. Estou pensando em você. 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

0: Tá aí o sucesso, essa música é linda. Tu com Júlio César, meu amigo Luiz Ribeiro, grande Luiz. Tá curtindo a gente, um beijo. A Marli também, uma boa noite para você, Marli, tudo de bom. A Marta Bertolassi também está ligada com a gente. A Karina, sua filha, um beijo para você. Aí, obrigado pela sintonia. A Sandra, oi Sandrinha, Ingridinha, Sandra Kramer também está ligada. Um abraço, Sandra, obrigado pela sintonia. Quem mais aqui? A Marta Domingues, na cidade de Canela. Oi Marta, um abraço para você, tudo de bom. A Manu, a Sandra e todo o pessoal em Belo Horizonte estão ligadinhos com a gente. Um abraço para você, tudo de bom. A Denise também no Rio de Janeiro também está ligada. Um abraço, Dê, obrigado pela sintonia. E para você que está aí, está na noite, está viajando, está levando a gente na carona, um abração especial.
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Boa noite para você, tudo de bom? A Elisete Scariotti. Oi, Elisete, um abraço para você, tudo de bom? Obrigado aí pela sintonia, também está ligada com a gente. Luiz Ribeiro de Elcide, a história. Pois é, Luiz, a história de hoje, né? É macanuda também. Um abraço, Luiz, tudo de bom? Quem também está comigo aqui é a Eliana. Oi, Eliana, um beijo para você, obrigado pela sintonia. A Ana Paula também está ligadinha com a gente na cidade de Gramado. Um abraço a todo o pessoal que está aí, né? Está na programação. Para você que está aí na noite, está curtindo. A Martinha Domingues também quer uma poesia depois. Tá bom, vai para você. E daí, como foi teu final de semana? Foi bom? Namorou muito? Como é que está o teu relacionamento, né? Há pouco tempo atrás, uma amiga minha mandou uma mensagem para mim, dizendo assim, meu final de semana não foi legal porque eu encontrei o meu ex com a minha melhor amiga. E eu disse para ela, querida, que bom que Deus fez tu encontrar, porque daí realmente você viu que não era a pessoa a qual você merecia. Tem coisas que às vezes você tem que ver para você perceber. Não vale a pena você ficar insistindo em uma relação onde a relação realmente é desgastante para você. Não vale a pena você insistir numa relação onde essa relação, de repente, te dá problemas, te traz problemas. Vá em frente, tenta buscar algo novo, algo diferente, algo que possa preencher o teu coração, o teu espaço, o teu ego. Porque o relacionamento, ele sobrevive de carinho, atenção, amor, companheirismo, parceria. Sabe, o relacionamento não é só sexo. Sexo é um complemento. Porque às vezes o abraço bem apertado, o dormir agarradinho, aquele companheirismo do teu lado vale muito mais do que um sexo feito muitas vezes sem querer, só para agradar a pessoa. Então não faça isso. Viva intensamente, procure alguém que se identifique com você, que seja parecido com você, que tenha algo que possa acrescentar em você, alguém que realmente possa trazer algo bom para você, algo que acrescente, que agregue na tua vida, que você possa dizer, bah, eu tenho alguém realmente que me faz feliz, porque acrescenta, que te leva a você a sonhar de novo. Volte a sonhar. A felicidade é tua, só depende de você. Essa história, ai, eu tenho medo porque eu acho que eu já estou velho. Ai, gente, vai viver a tua vida. Você não sabe quanto tempo vai ficar por aqui. Arranja uma pessoa para ficar do teu lado, para dormir agarradinho, para ser teu companheiro, teu parceiro. Final de semana, vamos sair, vamos. Vamos passear, vamos. Vamos jantar fora, vamos. Vamos dançar, vamos. Alguém que goste das coisas como você gosta.

0: Boa noite para você, 22 horas e 57 minutos. Boa noite para você que tá aí, tá viajando, tá levando a gente na carona. Meu amigo Carlos aí da Grande Porto Alegre, Jardim Leopoldina, Porto Alegre. Um abraço, Carlão, para você, Zelcide, Carlos Bozó. Tô na audiência aí, um abraço. Tudo de bom, Carlos. Obrigado aí pela sintonia. Quem também está com a gente aqui é a Aninha, né? Ana Micael, Stella Cid, é a primeira vez que estou escutando o programa, estou gostando. Um beijo para você, Ana. A gente procura ser muito autêntico aqui, né? Eu acho que o programa da noite você tem que ter realmente responsabilidade, ou seja, porque muitas pessoas estão sozinhas, muitas pessoas de repente estão, né, muitas vezes só. E às vezes você fica naquela bolha, né? Naquela bolha com os mesmos amigos e você acaba, né, sempre girando do lado e passa tempo e vai passando o tempo, e quando você vê o tempo passou e você acaba não fazendo nada, porque de repente aquele ciclo de amigos que você tem acaba fazendo você fazer o que eles querem. Então, de repente, não larga os teus amigos, mas vá buscar amizades novas, gentes novas, vá aproveitar a tua vida, vai dançar, dançar é tão bom. Aproveita, vai dançar, vai curtir a vida, vai aproveitar, tenta encontrar alguém legal, alguém que realmente goste de você, alguém que te valorize, tá bom? Na sequência, vamos aí ao quadro A História da Minha Vida. Essa história de hoje realmente é bem complicada, né? Cada um de nós temos a nossa história. Eu tenho a minha, você tem a sua, cada um de nós temos as suas histórias aí. E essa história de hoje é de uma amiga que mandou pra gente, é uma história bem complicada. Ela tem que ter muita sabedoria, né, para não entrar de repente nas ciladas da vida.
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0: Boa noite para você, 23 horas e 2 minutos, tudo de bom, obrigado aí pela sintonia. 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Quem também está ligada com a gente, um abraço aí, obrigado pela sintonia. A Leila aí da cidade de... Ela é de Gramado, ela é de Recife, mas ela está em Gramado. Um abraço, Leila, obrigado aí pela sintonia. Vamos agora ao quadro A História da Minha Vida. Gente, nós criamos esse quadro para que as pessoas pudessem relatar as suas histórias, porque muitas vezes a gente entra em determinadas situações da vida, ou seja, a vida traz situações para a gente que a gente não esperava. Ou, de repente, às vezes nós mesmos nos colocamos em algumas situações que é difícil sair, você às vezes não tem com quem falar, porque, né, determinadas situações, os teus amigos, você vai confiar em quem hoje em dia, né? De repente as pessoas vão sair falando ou vão te chantagear depois, então fica difícil. E nós criamos esse programa para que as pessoas possam relatar as suas histórias, contar as suas histórias. Nós não vamos identificar você, nada que possa, de repente, né, identificar teu nome. E as pessoas acabam mandando as suas histórias, como essa história dessa amiga que mandou para a gente, aí para o quadro A História da Minha Vida. Olá, Cid, eu escuto você todas as noites. Cid, eu tenho 55 anos. Eu vivo um casamento já de 20 anos. Tenho um casamento, tenho meu marido, que me ama muito. É a minha atual realidade. Mas agora eu vou entrar na minha vida em si. Cid, eu sou natural da cidade de Carazinho, lá nas Missões. Na minha infância, quando eu tinha 15 anos, o meu vizinho, a gente namorou, e ele foi o meu primeiro homem, meu primeiro namorado, meu primeiro tudo, primeiro beijo. Eu era muito apaixonada por ele, ele também por mim. Nós vivemos aquele amor louco desde o tempo do colégio, porque nós praticamente estudávamos juntos, não na mesma sala, no mesmo colégio. Eu estudava de manhã, ele estudava à tarde, mas a gente se dava muito bem. A gente cresceu junto, foi aquele amor de infância, aquele amor bonito, puro. Os nossos pais eram amigos e a gente era muito apaixonado um pelo outro. Nós vivíamos juntos, éramos felizes no nosso jeito, isso lá fora. Mas, Cid, o tempo passou, nossos pais... Cada um foi para o seu lado, nós viemos aqui para o Vale do Paranhana, meus pais vieram para cá para trabalhar em fábricas de calçados aqui. Na época, eu tive que vir junto, porque estava eu e as minhas irmãs, nós viemos morar aqui, nessa cidade. Cid, e ele ficou lá. O tempo passou, eu arranjei um namorado, casei, o meu atual marido. Tenho um filho com esse meu marido e ele me trata muito bem, Cid. Ele é muito legal comigo, com a minha família em si. Mas faz um ano, Cid, que o destino me pegou uma peça a qual jamais eu poderia imaginar. Cid, eu estava em um ambiente aqui no Vale com umas amigas, porque nós saímos às vezes, eu e as minhas amigas, para beber, só entre mulheres. Mas nada demais, nada de aprontar, porque eu respeito meu marido. De repente, quando eu olho, quem chega na porta? O meu primeiro namorado, o meu primeiro homem, o meu primeiro amor. Cid, eu simplesmente olhei para uma amiga minha e disse, não, isso não pode estar acontecendo comigo. Ela perguntou o quê? Eu disse, aquele homem lá foi o meu primeiro namorado, o meu primeiro homem, o homem que realmente eu amei. Ela começou a rir e disse, vai lá falar com ele. Eu digo, não, não vou, porque eu sou casada. Cid, eu fiquei simplesmente sem ação, porque aquilo mexeu comigo. Na minha infância, ele foi o meu tudo. Eu era muito apaixonada por ele. Como eu falei antes para você, depois o tempo passou, mas ele mexeu comigo. E quando eu estava indo no banheiro, ele veio e conversou comigo. Perguntou se eu estava bem, se eu ainda lembrava dele. Eu disse, claro que eu lembro. E ele disse que queria ser meu amigo, que não queria atrapalhar minha vida. Perguntou se eu tinha alguém, se eu era casada. Eu disse que era casada, que estava feliz com meu marido. Mas no fundo, no fundo, ele mexeu comigo. Ele foi lá, falou com uma amiga minha, que era amiga dele, e pegou meu número. E a gente está conversando. Ainda não aconteceu nada, eu ainda não fiquei com ele. Mas eu estou com muita vontade, Cid. Eu confesso a você, eu não deixo de pensar nele em um minuto. Está muito difícil. Meu marido chega perto de mim, eu tento evitar, não quero dizer nada, mas invento que estou com algo, que eu não estou me sentindo bem, porque eu não tiro ele da minha cabeça. O meu primeiro amor voltou novamente com tudo, Cid. E eu não sei, eu não quero simplesmente atrapalhar o meu casamento, porque o meu marido, ele me trata muito bem. Meu filho é muito amado pelo pai. Minha família gosta muito do meu marido, só que eu estou muito indecisa. É uma situação muito complicada e eu não posso falar para ninguém, nem para as minhas amigas, porque eu tenho medo que elas possam falar alguma coisa ou, de repente, meu marido possa descobrir. Porque eu tenho certeza que se meu marido descobrir alguma coisa, vai dar problema e, de repente, até comigo e ele. E eu não quero. Mas ao mesmo tempo não deixo de pensar nele em um só momento. Eu escuto você todas as noites. Tomei coragem para mandar a minha história. Cid, eu estou amando em silêncio, quietinha no meu canto, mas meu coração está doendo muito. Realmente, eu estou muito indecisa. Já cheguei até mesmo a pensar em largar tudo e viver aquele amor a qual nós éramos no passado. Um abraço para você, obrigado, escuto você todas as noites, adoro a programação das músicas que você roda aí no programa. Um beijo, gostaria que você rodasse uma música que eu gosto muito, do Daniel Alguém.

0: Voltamos aí a comentar a respeito dessa história de hoje e dessa amiga que realmente está vivendo uma situação bem delicada, né? Muito delicada. O Luiz Ribeiro dizia, Cid, se ela está bem com o marido e ele trata ela bem e tem filhos, tem que ter muito cuidado. Concordo com você, Luiz. Muito obrigado aí pelas palavras. O Beto também dizia, Cid, ela tem que cuidar muito porque o amor do passado não é o mesmo do presente. É o Frederico, ele é de Carazinho. Dizer, Cid, isso aconteceu aqui na minha cidade. Que legal, cara. Um abraço. Tá bom, Frederico, um abraço para você. Obrigado pela sintonia. Querida, muito obrigado por você confiar na gente, na nossa programação. Muito obrigado. Eu acho que se eu fosse você, claro, nós estamos vivendo aqui a realidade, mas a emoção quem está vivendo é você. Agora, de repente, por experiência, olha, isso já aconteceu comigo lá no passado, sabe? Não foi legal, porque o amor depende de cada momento. Aquele amor que você teve pelo teu ex lá no passado, pelo teu grande amor da tua vida que você diz, isso já foi naquela época. Os amores, eles têm as intensidades de cada época, de cada emoção. Daí você está pensando em largar o teu marido, que é legal com você, que é o pai do teu filho, que te trata bem, que faz tudo por você, para tentar rever um amor lá do passado. Foi bom lá no passado, querida. Não vale a pena você estragar o que você tem do teu lado, a tua segurança da tua casa, do teu, sabe, do teu convívio ali com teu marido. Olha quantas besteiras quando os caras descobrem que são traídos. Olha quantos feminicídios aí existem. Tu não sabe a reação do teu marido. Se ele chega a descobrir alguma coisa, imagina o que ele possa fazer com você. E mais, não caia na lábia, porque esse cara, ele vive te tentando porque você, de repente, está dando espaço para ele. Mas o teu marido é o pai do teu filho. Tu imagina só como vai ficar a cabeça do teu filho. Eu acho que se, de repente, você não gosta mais do teu marido, ok, beleza, daí separa numa boa. Mas não separa para ficar lá. Porque se não dá certo com ele, e se, de repente, se aquela emoção que você tinha lá não é a mesma de hoje, daí você deixou certo pelo duvidoso, deixou o marido que te tratava bem, o pai do teu filho, para ficar por aí depois dizendo, bah, o que que eu fiz? Por que que eu fiz isso? E te digo mais, querida, ex é ex, não volta mais a ser a mesma coisa. Sabe quando o vidro quebra? Quando, né, de repente, não tem mais como tu colar um vidro. É a mesma coisa que o sentimento. Ele é bom quando ele está no momento, acontecendo naquele momento. Você gosta, você ama, você faz coisas que, meu Deus do céu, o que eu fiz? Mas você faz, porque a sensação, o sentimento, na hora diz para você fazer. A emoção do momento fala. Agora, é diferente. Imagina, você tinha naquela época 15 anos. Olha quanto tempo você passou. A tua vida mudou, o teu sentimento de hoje não é mais aquele daquela menina de antes. Leva aquele sentimento legal para o resto da tua vida e passou, cada um na sua, segue a tua vida. Eu, se eu fosse você, eu não faria. Porque não é o mesmo sentimento, tu vai perder a base da tua família simplesmente por eu acho que eu ainda amo. Eu acho que você tem que se amar mais e, principalmente, amar mais o teu filho, porque o teu filho vai sofrer as consequências, de repente, de algo que você está pensando que sente. Mas eu acho que você não sente mais.
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2: Boa noite para você. Muitas pessoas estão aí, né, opinando a respeito dessa história. Meu amigo Bert, um abraço, Bert, para você. Obrigado pela sintonia. O Bozó aí do Jardim Leopoldina também. A Ana Micaelsen também está dando a sua opinião. Diz ela, Cid, ela tem que pensar que ela tem um filho e que ela tem que dar exemplo. E é verdade, muitas pessoas estão comentando aí. A Janete de Palmares, uma boa noite, Janete. Obrigado aí pelas palavras também em relação ao programa. A Martinha também aí da cidade de Canela também está dando a sua opinião. Eu também acho, tem situações na vida da gente que muitas vezes a gente quer complicar, né? Às vezes você está numa boa, aquela tranquilidade, legal, mas aí chega aquele momento, né? Aquela pomba gira na tua cabeça aí e tu quer mudar porque, porque eu gostei lá no passado, mas no passado é passado, gente. São emoções diferentes, são épocas diferentes, são momentos diferentes. Não quer dizer que se você gostou lá atrás, você simplesmente vai gostar agora. Sabe, isso aconteceu comigo um tempo atrás, lá atrás, né, 1800 antigamente. De repente, né, todos nós temos aquela namoradinha de infância ou namoradinho de infância. E de repente, quando eu vi, eu pensei, meu Deus do céu, bah, vou voltar a me apaixonar de novo. E ficamos juntos, e nós dois percebemos, viramos a rir, porque não era a mesma coisa, a mesma intensidade, a gente não sentia nada. Porque na época tu é jovem, tu tem aquela intensidade, você pensa, ah, eu vou, não sei o que, você faz mil planos, e sabe que os planos na época você sonha muito. Só que quando você está na tua realidade, quando o tempo passa e você fica adulto, você sabe que a realidade é diferente de sonhos. Você deve continuar sonhando, sim, ok, claro que sim. O sonho tem que ser sempre na tua vida. Mas aquele sonho que você sabe que realmente pode acontecer. Não agora eu vou sonhar que vou na lua e amanhã você sabe que você não vai na lua. Então aquela história, viva, se você está vivendo algo nesse sentido, tenha os pés no chão. Respeite a pessoa que está com você. Se você não quer mais, tudo bem. Cada um não é obrigado a ficar por obrigação, mas então separe. Tem muitos feminicídios aí, tem muita gente, às vezes, se batendo, se ofendendo. Não vale a pena você ofender alguém. Se você não quer mais, ó, valeu, que Deus te abençoe, vá em frente, siga a tua vida que eu vou seguir na minha. E não tente tentar encontrar uma pessoa para substituir aquela outra, não. Cada uma no seu tempo. Tenta encontrar uma pessoa que possa preencher a tua felicidade, que traga a tua felicidade, ou seja, que te ajude a encontrar a tua felicidade. Porque a tua felicidade ela é tua. Por mais que eu goste de você, eu não consigo viver a tua felicidade, porque ela pertence a você. Então vá em frente. Se você está vivendo algo nesse sentido, deixe de lado, vai viver intensamente, busque algo novo, algo que possa realmente fazer você feliz. Não adianta você pensar em dinheiro. Quando você morrer, você não vai levar nada. O teu carro vai ser outros que vão dirigir, a tua casa vai ser outras pessoas que vão morar nela. A tua própria roupa, quem vai colocar em você são outras pessoas. Então por que esse apego a dinheiro, esse apego, ai, porque eu tenho, porque eu quero ter mais e mais? O teu mais e mais é mais um dia para você viver, mais um dia para você aproveitar. Você não sabe até quando você vai ficar. Aproveite a tua vida e não esqueça, seja feliz.

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1: Boa noite para você, tudo de bom. Muita gente está pedindo aqui para uma poesia, né? Para fazer uma poesia, né? Do passado. Que alguém que de repente saiu da tua vida, né? Aquela poesia que possa fazer você recordar aqueles momentos que você viveu com aquela pessoa. Tá bom, vem na sequência então aí, prepara o teu coração, de repente, para você que ainda está lembrando, ainda gosta de alguém, ainda de repente, aquela pessoa não saiu do teu pensamento, essa poesia vai para você.
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2: 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Love Time com você, noite aí de terça-feira. Um beijo para você que tá aí super ligado com a gente. 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O pessoal tá pedindo agora, né, uma poesia, mas que fosse em relação ao passado. De repente, você que está aí, está relembrando daquela pessoa, aquela pessoa que saiu da sua vida, aquela pessoa que talvez você não consegue esquecer, mas ela ainda tem um pouquinho de você aí dentro. Essa poesia vai especialmente para você recordar o teu passado. Hoje quero falar de nós dois, falar da nossa saudade, da minha saudade, saudade de estar com você, de novamente sentir teu cheiro. Ah, meu bem, quantas saudades eu tenho do teu cheiro, quanta vontade de sentir você novamente, olhar nos teus olhos e dizer tudo o que eu sinto. O quanto você é especial na minha vida. O quanto eu ainda gosto de você. Eu confesso que eu já tentei te esquecer, mas a sensação é mais forte do que eu. E eu não consigo. Você está em meus sonhos, meus planos. Você está na minha vida. Você está grudado em mim. Por mais que eu queira, eu não tiro você do meu pensamento. Recordo nós dois, nossos abraços, nossos momentos, nossos corpos, juntos, naquela ânsia louca que só nós dois sabemos. Eu confesso, eu ainda gosto muito de você. Já tentei te esquecer em outras bocas, mas eu não consigo. Ninguém é igual a você. Por mais que eu queira, é mais forte do que eu. Quero que saibas que nessa noite, onde o frio se põe lá fora, aqui estou eu com o coração cheio e quente de saudades de você. Quanto mais o tempo passa, mais você é especial na minha vida. E mais eu lembro de nós dois. Quero que saibas, não importa a distância, não importa o tempo, eu vou sempre lembrar de você.

Agora faltando 14 minutinhos para meia-noite, o pessoal aí mandando um abraço aí, né? A Karina mandando aí para alguém da cidade de Igrejinha, né? Aí do bairro 15. Um abraço, Karina, para você, tudo de bom. Para você que está aí da noite, de repente está aí, já está no teu cantinho, está com o aplicativo ligado. Um beijo para você. Eu estou indo embora, eu volto amanhã, a partir das 22 horas. Para ficar mais uma vez com você, falar de amor, falar de sentimento, trazer mais poesias para você, mais histórias, enfim, de repente amanhã pode ser a tua história, né? Que tal você falar a tua história amanhã? Você teria coragem de contar a tua história? Mesmo que não fosse para identificar você. Então manda para a gente, manda aí pelo WhatsApp da rádio. Não te identifica, nada que possa identificar você, tua cidade, teu bairro, nada disso. Apenas a tua história. Aquela história que de repente você teve, que foi marcante, ou de repente é que você está vivendo, né? Porque muitas pessoas estão vivendo histórias malucas aí, né? E às vezes você fica com uma determinada situação que você não tem como falar. Como é que você vai falar para um amigo seu? Você não sabe qual é o amigo do amanhã? Então aproveita, de repente manda a tua história. Estou indo embora, mas não esqueça, aproveite, viva a tua vida, viva intensamente. Busque algo para você, busque algo para ocupar o teu tempo, teu espaço, busque algo para te fazer feliz. Não, se de repente o teu passado não deu certo, esqueça, vá buscar algo novo, algo diferente, novas amizades, novas emoções, ocupe o teu coração com algo bom. E se você encontrar alguém, tenta encontrar alguém que preencha esse espaço e que te faça feliz. Mas principalmente alguém que combine com você, que goste das coisas que você gosta, que goste de repente de fazer alguém feliz para te fazer feliz. E não esqueça, aproveite o amanhã, você não sabe quando vai acabar, né? Então aproveite o amanhã como se fosse o último dia, né? Tem muita gente, porque eu vou... Mas gente... Tu tem que aproveitar o teu momento, aproveita o teu momento, porque a tua felicidade é a tua. Por mais que eu goste de você, por mais que eu queira trazer a felicidade de você, só quem pode viver ela é você. Então aproveite, vá viver, vá dançar, vá se divertir, tá bom? Um beijo no teu coração, tô indo embora, mas tô levando você no meu pensamento. Amanhã eu estarei com você aqui novamente para fazermos juntos mais uma noite sensacional falando de amor. Um beijo. Tô indo embora nesse frio danado aí fora, mas tô levando você comigo no meu pensamento. Tchau, tchau, até amanhã.

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Simão! 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
1: 5h57.
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4: Muito bom dia, sou o Djalma Couto, eu e a bicharada aqui da Verdinha, fazendo companhia agora a partir do seu rádio na 97.9 FM, Verdes Campos FM, a rádio que eu sempre quis. Vem pra cá você também.
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4: E a bicharada canta aqui no estúdio da Verdinha. Muito bom dia pra vocês, seres viventes. Quarta-feira, 1º de julho. Bora lá, bicharada, fazer esse povo feliz. É hoje, é o dia, é o meu, seu, nosso dia. Tá começando agora o Bom Dia Verdes Campos. Buenas, buenas, minha gente querida, campeira. Que Deus abençoe esta manhã e renove a força de cada coração. Lembre-se sempre que enfrenta o dia com coragem, respeito e um sorriso largo no rosto. Nunca falta, nunca volta de mãos vazias. Levante a cabeça, então. Firma aí o chapéu e vamos seguir em frente. Eu, você, juntos aí. Porque a vida premia quem não se entrega. Tá começando mais uma edição do Bom Dia Verdes Campos, nessa quarta-feira, 1º de julho. Ah, chegou o julho! Esse aí, ó, tá, passou já metade do meio do ano, hein, gente? Tá começando, então, o Bom Dia Verdes Campos com muita música, informação e aquela boa prosa que é a marca da nossa gente. E também essa energia positiva, né, pra gente começar todo mundo feliz. Bora lá ser feliz? Então vem comigo, porque se você não vem comigo, nada disso faz sentido. Eu sou o Djalma Couto, aquele cara que gosta muito de você. Eu e a bicharada já estamos aqui prontos na nave espacial pra gente pegar essa viagem agora até as 7h30 da manhã, juntos aí, curtindo muita música gaúcha tradicional, atendendo seus pedidos, compartilhando com vocês aí essa manhã maravilhosa no 54999270979. Bora prosear então, porque o dia só tá começando. Passarinho que não tem conta pra pagar, ó, já tá voando muito, mas muito tempo. E pra gente começar então o nosso programa de hoje, eu já vou largar aqui, ó, a pedido do Nelson Matana. Muito bom dia, tchê! Nego bom não se mistura?

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3: E agora, pra pagar um aí pro Vilmar de Três Coroas, vai essa aí. Canto e encanto nativo.

0: produtor, tudo bem? Vamos nessa?
1: E aí, vamos nessa ou não? Vem comigo! É, porque se você não vem comigo, nada disso aqui faz sentido. Muito bom dia pra você que tá chegando aí agora. Eu sou o Djalma Couto, eu e a Bicharada, fazendo companhia no teu rádio aí através do programa Bom Dia Verdes Campos, na 97.9. Verdes Campos FM, a rádio que eu sempre quis. 1º de julho, 6 horas, 11 minutos. É, e antes de eu falar aí com vocês, meus queridos e queridas, ouvintes, amigos, família, eu vou aí passar aqui na temperatura rapidamente, na previsão da temperatura do nosso Rio Grande do Sul, para que você possa se preparar para essa quarta-feira maravilhosa, né? Já agradeceu a Deus por estar respirando, pisando no chão? Então agradeça, ser vivente! Gratidão é a chave, né? Muito obrigado ao nosso patrão velho lá de cima, que nos concede todas as manhãs, ao amanhecer, saúde, né? Abrir os olhos, respirar, pisar no chão, falar assim, ah, eu tô vivo! E para você que está aí na Serra Gaúcha, começando hoje com 12 graus e vai com a máxima prevista para 16 e tem aí uma previsãozinha de chuva. Para quem está no Vale dos Sinos e Paraiana, da mesma forma, 12 graus com a máxima para 16 e também com chuva. Porto Alegre, nossa capital, muito bom dia aos porto-alegrenses, ao pessoal aí que mora na região metropolitana, na Grande Porto Alegre. Um grande abraço, um beijo no coração de vocês aqui da Bicharada do estúdio da Verdinha, do Djalma Couto, do Bom Dia Verdes Campos. Começando com 13 graus, vai com a máxima prevista para 16. O tempo percebe que vai permanecer a mesma temperatura no Rio Grande do Sul, porém na capital não tem previsão de chuva, só nublado. E na região das praias gaúchas, né, Curumim, Torres, enfim, Arroio do Sal, 13 graus nesse momento, com a máxima para 16 e lá com a previsãozinha de chuva. Bora, bora, bora então! Darcy Krever, muito bom dia de São Francisco de Paula, buenas, che, obrigado pela tua audiência. Noeli Machado de Canela, aquele abraço, aquele beijo especial para você. Nelson Matana, muito bom dia, fala comigo, che!
2: Dejalma.
1: Buenas.
2: Quarta-feira, Dejalma, pra ti, pra mim, pra todo o povo desse novo evento. Dejalma, hoje eu gostaria de escutar aquela música. Nego bom, não se me
1: de novo?
2: Eu preciso. Agradeço. Um abraço.
1: Bom, um abraço.
2: Dejalma, parabéns pelo poder.
1: Valeu, obrigado.
2: Boa, sim. A sua alegria atrás do microfone nos motiva também a ser feliz.
1: Obrigado, Nelson. Quem motiva são vocês. Vocês que são combustível aqui do programa, tá? Vilmar Santos Dias, de Três Coroas. Muito bom dia pra você, meu amigo.
3: Bom dia, Djalma Couto. Tudo bem?
1: Tudo?
3: Aqui é o Vilmar, de Três Coroas, Águas Brancas. Eu gostaria de ouvir a música Me Comparando ao Rio Grande, se for possível, eu agradeço. Obrigado.
1: Obrigado a você, meu amigo. Nercy de Guaíba, Porto Alegre. Queridona, muito bom dia pra você. Aquele abraço, aquele beijo no seu coração, na tua família toda aí. Que Deus te abençoe, tá bom? Obrigado pela tua audiência de todos os dias. Catelã, firme e forte aí, positivo e operante. Bom dia, quarta-feira. Desânimo aqui não. Se cria, porque erva boa não aceita água fria. Valeu pela mensagem de hoje. Esse é o Catelã, obrigado. Leandro Dias, da Linha Caboclo de Gramado, muito bom dia.
4: Bom dia, Verdes Campos. Aqui é o Leandro Dias, da Linha Caboclo de Gramado. Quero mandar um abraço pro mano Rei Alexandre, meu pai Valdir, meu amigo Norton, meu amigo Selmar, meu amigo Tiaguinho lá no Bororó. E para todos os ouvintes aí, se puder tocar Querência Amada. Agradeço, agora retornamos ao trabalho depois de uns dias de folga.
1: Valeu, obrigado, Leandro Dias. Bom trabalho, bom retorno. Jardel de Três Coroas, muito bom dia, Jardel.
5: Bom dia, Dijão. Bom dia pra ti, pra Bicharada, pra todos os ouvintes.
1: Valeu, obrigado.
5: Agradecer a Deus então por mais um mês que se inicia.
1: Isso, amém.
5: Que tenhamos um dia abençoado. E toca pra nós aí, Aperta Parício.
1: Aperta Parício, vambora lá então. Esse povo tá animado demais. Bom dia, Thiago. Thiago de Igrejinha tá aqui com a gente também no programa Bom Dia Verdes Campos. Seja muito bem-vindo a este programa que é de segunda a sábado, das 6 às 7h30 da manhã, né? Tá aqui, ó, firme e forte, eu é Bicharada, meu nome é Djalma Couto, aquele cara que gosta muito de você, viu, Thiago? Obrigado pela tua audiência, pela tua participação aí no programa. Não sei se é a primeira vez, mas aqui no histórico não tem nada aqui das suas mensagens. Então, seja muito bem-vindo, eu e a família toda aí, ó, todos os ouvintes, né, te dando boas-vindas aí, uma boa quarta-feira. Valeu, brigadão. Aí ele tá aí, ó, tô no trabalho ainda, manda uma música, rainha musical, beleza. Nelson Correia de Gramado, bom dia, é os guris da catequese. O Ed também tá aqui com a gente, manda uma música, Fundo da Grota. De onde o Ed fala, manda pra mim, hein, meu amigo? É de onde, deixa eu ver se eu consigo achar aqui no seu histórico da conversa. É, será se é de Parobé, rapaz? Eu não sei, mas eu me lembro vagamente aqui, viu? Mas eu acho que o Ed é de Parobé. É, de Parobé. Participou aqui da promoção do bolo. Mas enfim, digita pra mim aí. Vamos atualizar seu contato aqui. Falou, Ed. Valeu, grande abraço. Vambora, então. Vamos seguir o fluxo. A nave espacial já tá aqui, ó. Já tá sendo pilotada. Bora lá que nosso destino ainda não tá muito longe pra chegar.
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1: Ó, os milongueiros chegando aí, shot da morena, gente. Pô, puxa a sua prenda aí, bora dançar. É, agora são 6 horas e 17 minutos. Arrasta essas cadeiras pro canto aí, meu amigo, ó. E dança, dança, porque a vida passa rápido demais.
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0: O Cusco churrasqueiro de Uruguaiana. Se tem uma coisa que o gaúcho leva a sério, é churrasco. E parece que um cachorro caramelo também. Alguém viu falar essa história? No início deste ano, em Uruguaiana, um vira-lata caramelo virou celebridade depois de ser flagrado caminhando tranquilamente pelas ruas, carregando um espeto de churrasco completo na boca. Isso mesmo, carne e tudo. É, a cena foi registrada por moradores e rapidamente tomou conta das redes sociais. O mais engraçado é que o cachorro seguiu firme, né? Como quem dizia, hoje o almoço tá garantido. Internautas logo apelidaram o animal de Cusco Gaudério e brincaram que ele tinha aprendido direitinho a tradição do Rio Grande do Sul. Até hoje ninguém sabe de qual churrasqueira saiu esse espeto. Mas uma coisa é certa, o ladrãozinho de quatro patas ganhou fama, arrancou muitas risadas e provou que, no Rio Grande do Sul, até os cachorros sabem apreciar um bom churrasco. Bom dia, ser vivente! 6 horas 22 minutos. Vamos lá para um breve comercial. Já já estamos de volta aí. Na Verdinha são 6 horas 22 minutos.
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0: 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Muito bom dia pra você, eu sou Djalma Couto, vem comigo. 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
0: Atendendo o pedido do Leandro Dias, da linha Caboclo, vai aí, ó, com todo respeito e carinho, Querência Amada.

0: Gatinha manhosa.
1: Vai essa aí pro Jardel, meu amigo Jardel, de Três Coroas. Aperta, não aperta, Parício.
2: Acostumado a fazer confusão em bailes e festas, muito gaúchas. Abre a corjona, companheiro.

0: Sinta aí abraçado aquele quebra-costela meu e da bicharada aqui do Estúdio da Verdinha, tá bom? É isso aí. Mais um salve aí e um quebra-costela. Vamos ver aqui. Adorei! Muito bom dia pra você, tchê! Deve estar aí na lida já há muito tempo, né? Pra você e pra todos os nossos amigos aí do transporte aí, dos Uber que já estão aí na lida há muito tempo aí, né? Então que Deus abençoe a quarta-feira de vocês. Meus amigos aí do turismo, Grupo Elite, Cavalgada da Serra, essa gauchada linda, bonita. Bora lá então! João de Sapiranga, muito bom dia pra você, obrigado aí pela tua audiência e o teu pedido do Baitaca, daqui a pouquinho aí, ó, reformando a mulher véia, pra gente ouvir juntos, tá bom? Valeu, obrigado pela tua audiência, e ele tá aqui firme e forte, fala comigo, tchê! Alô? Cadê você, João?
1: Bom dia, Dejão.
0: Aê, bom dia!
1: Como é que tá? Mas foi eu por aí,
0: amanheceu frio.
1: Tá um pouco frio, pouco não. Tipo uma cerraçãozão, uma umidade. Tá levando até agora a pouco, né? Agora tô ligando o rap, estou com problema.
0: Mas tem que só ser Rio Grande, né? Pra Baitaca, fazer frio.
1: Tu consegue tocar agora de manhã do Baitaca, uma pra mim bem bonita.
0: Reformando Baitaca. Mulher velha, pra nós dois.
1: Um ótimo dia pra ti, uma ótima quarta.
0: Obrigado.
1: Aí na rádio. E tá muito bom o teu programa, na verdade.
0: Valeu, é, obrigado.
1: Tchau, tudo é bom pra vocês.
0: Tudo de bom. Um abraço, João, de Sapiranga. Camona de Igrejinha, muito bom dia pra você. Ótimo dia, mandando aqui a mensagem, contribuindo ao programa, né? Agradeça pelo novo dia que Deus te deu e pelas grandes coisas que Ele ainda vai fazer. Muito bem, valeu, é exatamente, é disso que eu me refiro, tchê. Seu João do bairro Celulose de Canela, meu irmão, muito bom dia.
2: Bom dia, Rádio Verdes Campo. Bom dia, Djalma, meu grande amigo, irmão Djalma. Gostaria de escutar a música A História dos Passarinhos e oferecer para o Antônio Anitta, meu neto, para minha esposa Marlene, para vocês aí da rádio e para todos os meus amigos que estão na escuta ouvindo essa rádio maravilhosa. Um grande abraço. É o João da Salvador Canel.
0: Valeu, grande aí, abraço. Tá bem charada, agradece também. Um abração pra tia Marlene aí, o Adori. É, tá dizendo aí que hoje acordei antes dos paques e os passarinhos. É madrugador, hein, rapaz. Esse cara é um exemplo de trabalho, viu? Eita, valeu, Adori. Forte abraço pra você. Já a gente se encontra mais tarde, hein? Aquela prosa de sempre. Valeu. Irani Bertotti, queridona de Igrejinha, muito bom dia.
3: Bom dia, com alegria, seu Djalma.
0: Isso aí.
3: Tudo bem contigo?
0: Tudo bem.
3: Eu queria te pedir a música Fundo de Campo. Eu não tenho certeza, mas eu acho que é com o Luiz Marenco.
0: Pode aguardar aí que já tá na família, já tá encaminhadinha.
3: Especialmente pro Ramon, meu filho, que
0: Ramon,
3: tá na escuta.
0: Bom dia, Ramon.
3: E a todos os ouvintes, a todos vocês aí da rádio, um forte abraço.
0: Obrigado. Para você também, querida.
3: Fica com Deus.
0: Amém.
3: Um beijo para ti e pra tua bicharada.
0: Tá joia.
3: A Irani de Nova Hartz.
0: Certinho, Irani. Pode ficar na escuta aí que já tá sendo preparado aqui pra ti o seu pedido, tá bom, querida? Ótima quarta-feira, hein? 6:36, bora correr! Braulino de Borges da Várzea Grande, muito bom dia pra você, Braulino. Como é que você tá, Braulino?
4: Bom dia, Djalma. É o Braulino da Várzea Grande, aqui do Vale Verde, da Vila Olímpica. Djalma, gostaria de oferecer o programa para os ouvintes todos, pra Rejane, que tá comigo aqui. E gostaria de ouvir O Vento com os Monarcas. Se for atendido, muito obrigado.
0: Valeu, obrigado a você, obrigado eu, tá? Gratidão por você estar participando aí do Bom Dia Verdes Campos, tá bom? A gratidão é sempre toda nossa, gente. Vamos lá então, atendendo o pedido aí dos ouvintes, Baitaca reformando a mulher véia. Essa aí vai pra mim e pro senhor João lá de Sapiranga. Valeu!

0: E olha essa que aconteceu no Rio Grande do Sul. Se alguém ouviu falar, por favor, me ajude aqui no WhatsApp aqui. Manda pra mim assim, ó, confirmo. No começo deste ano, uma capivara resolveu passear tranquilamente pelo centro de Osório e entrou em uma lojinha de roupa. As funcionárias levaram um susto, mas logo perceberam que a visitante estava calma. O bichão escolheu um cantinho lá entre as peças de roupas para descansar, como se estivesse procurando uma promoção de inverno, né? A cena chamou a atenção de quem passava pelas ruas. Rendeu muitas fotos e boas risadas. O corpo de bombeiro e a brigada militar ambiental foram acionados e fizeram um resgate tranquilo, devolvendo a capivara em segurança ao seu habitat natural. No fim das contas, ninguém saiu machucado. Ficou apenas a brincadeira, né, dos moradores. A capivara foi a única cliente que entrou na loja, experimentou o ambiente, não comprou nada e ainda saiu escoltada, gente.
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0: Indígenas são resgatados de condições análogas à escravidão em lavoura no Rio Grande do Sul. 6 trabalhadores indígenas foram encontrados em situação análoga à escravidão em uma propriedade rural no interior de Glorinha, na região metropolitana de Porto Alegre, na tarde desta terça-feira. De acordo com o Ministério Público, os homens trabalhavam no cultivo de legumes e viviam em condições consideradas degradantes. Segundo as autoridades, eles não tinham registro formal de trabalho nem acesso a direitos trabalhistas básicos. Na Verdinha são 6h44.
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0: 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Aumenta o volume, eu sou Djalma Couto, estarei com você até as 7h30, bora comigo! 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Agora, atendendo aí o pedido do seu João do bairro Celulose, a história dos passarinhos com Gildo de Freitas.

E atendendo a mais um pedido, Luiz Marenco, Fundo de Campo, essa aí vai para Eleni Betorte, Nova Hearts, que dedica aí aos seus queridos. Obrigado pela sua audiência, queridona.

0: Alô, alô, Verdes Campos, cadê você? Alô, alô, Vitinho, Vitor Narciso, ei, saudade de você, gaúcho bravo. Beleza, obrigado a tua audiência, bom dia, ótima quarta-feira, 1º de julho, começando o mês aí, né, Vitinho? Com o pé direito, 6 horas 59 minutos, vamos lá, Matheus Amaral, Teteu, é, o Teteu, nosso Teteu aí de Gramado, eita, Teteu, gaúcho brabo também, boca brava, mais de brabo não tem nada, coração de Guaraná, levando o amor da vida dele, Kerlin, um beijo e um abraço pra vocês, viu, casal lindo, toca aí uma Walter Moraes, já tá preparado aqui pra você, tá bom? A gente ouvir aí o Walter Moraes, depois do pedido do Valtinho, do Vitinho, tá bom? Vamos aí tocar aí, ó, Domanda Acordeona, pra gente ouvir junto, beleza? Tamo junto ou não? Copiou, XPTO Legado Pintado, Pantera Negra na escuta? É o Teteu, grande Teteu, oh, saudade, rapaz. Terezinha Bueno, muito bom dia pra você, querida, tudo bem? Como é que você tá? Fala pra gente aí.
1: Bom dia, Cede Jarmo, tudo
0: bom
1: bem?
0: Bom dia.
1: Charada, tudo bem?
0: Tudo certo.
1: Aqui está no seu programa, estou preparando o chimarrãozinho para me trabalhar. Hoje levantei atrasado.
0: Eita, tá corrida hoje, né? Então, bora lá. Os Monarcas, aí, ó, pedido do Vitinho, Vitor Narciso, Brasil de Bombacha.
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0: os caras chegando aí, ó. Chegando, oficina do Berga. Muito bom dia, meus parceiros. Ótima quarta-feira pra vocês, 1º de julho, 7 horas, 5 minutos. Já tá mateando aí, tchê. Tudo de bom pra você também, um forte abraço. Toca aí uma boa aí pra nós. Vou tocar, é claro, claro. Deixa eu até olhar aqui qual que é a próxima que já tá na ponta do toca, da agulha do toca-disco aqui. Walter Moraes domando a cordeona. Isso, já preparei aqui pro Matheus Amaral, um teteu, e vai pra vocês também. Tá bom? Valeu, obrigado pela audiência de sempre aí, forte abraço, aquele abraço, né? É isso aí, vem comigo também, você participar do programa Bom Dia Verdes Campos, tá só no começo aí, ó, vai até às 7h30 da manhã, eu e a bicharada, eu e o Djalma Couto, aquele cara que gosta muito de você, anota aí o contato do nosso WhatsApp, você que tá na escuta, aí no seu carro, na sua casa, no seu trabalho, enfim, onde você estiver ouvindo agora a programação, anote o WhatsApp aí pra você participar também da programação, é no 54999-270-979, e aí você faz igual meu amigo Bibi aqui, ó, fala comigo, Bibi!
1: Baita dia, Djal. A gente tá meio corrido, mas temos sempre na escuta aí. É todo dia, Verde Campo, mate e fogo aquecendo o rancho, tá bom?
0: Eita! É coisa boa.
1: Uma música gaúcha pra nós aí, pode ser do grupo Cordiona.
0: Deixa comigo.
1: Sempre pra esse pessoal de Santa Catarina que tá aí de visita, tá bom?
0: Forte abraço.
1: Um baita dia aí, fica com Deus.
0: Fique bem, obrigado, fique com ele também, Deus te abençoe, tá bom? Ótima quarta-feira, e manda um abraço aí pra todo mundo de Santa Catarina que tá visitando aí o seu, a sua querência amada. Muito bom dia pra você, querida!
2: Bom dia, Verdinha, tudo bom? Como é que tá? Aqui é Marlene.
0: Marlene!
2: Eu pedi uma música, Cantação Pialo, se vocês puderem usar, eu agradeço, obrigada.
0: A xará da minha mãe, Marlene, outra xará aqui da minha mãe, ó, dona Marlene. Fala pra mim de onde você fala, de onde você mora. Tá bom? Digita aí pra mim colocar no teu contato aqui, teu nome direitinho, tá? Tu falou muito rápido, não deu pra entender direitinho, não. Mas eu vi que é Marlene, né? Eu não sei se eu entendi bem, mas é isso. Se for Marlene, é xará da minha mãe. Valeu, obrigado, seja muito bem-vinda, querida. Bom dia, Verdes Campos. Eu, Djalma Couto, a bicharada e o restante da nossa família do Bom Dia, Verdes Campos, que está aqui todos os dias conosco. Desejo a você um ótimo dia e as boas-vindas, viu? Marlene! Ei, dona Marlene! Que saudade da minha dona Marlene, que já está lá no céu, virou estrelinha, meu anjo da guarda. Bora lá, então, seguir o fluxo? Bora um pouquinho de notícias, né?
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0: Nem doutor, nem excelência. Prefeito viraliza com aviso na porta do gabinete no Rio Grande do Sul. Eu trabalho para vocês. Um aviso pendurado na porta do gabinete do prefeito de Santo Antônio da Patrulha, município a cerca de 80 quilômetros de Porto Alegre, chamou atenção. O recado foi compartilhado e viralizou nas redes sociais. Não precisa chamar de doutor, nem excelência, nem de senhor. Nós somos iguais, eu trabalho para vocês. Tá aí, esse é o recado, o exemplo do prefeito Rodrigo Massulo, do PP. Aê, isso aí é muito, muito... Parabéns aí por essa atitude, tá bom? Valeu, obrigado. Vamos lá então, muito bom dia para todo mundo. Esse é o Bom Dia Verdes Campos. Eu sou o Djalma Couto. Estou com vocês até às 7h30 da manhã. Agora vamos para um breve comercial. Já já tô de volta, hein? E na Verdinha são 7 horas 9 minutos.
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0: 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Eu sou o Djalma Couto, aquele cara que gosta muito de você, fazendo companhia no seu rádio e até às 7h30. Vem comigo! 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
0: Essa vai pro Teteu aí, ó, Walter Moraes, domando acordeona. Muito bom dia, 7 horas e 14 minutos.
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2: E Aline Doeber, muito bom dia pra você, pretinha de canela, mandando aí uma ótima quarta-feira pra todos os ouvintes da Verdinha. E essa música vai pra você, Joca Martins, Prenda Minha. Muito bom dia.

0: É, gauchada! Quarta-feira, 1º de julho, 7 horas 22 minutos. Esse mês de julho, eu vou te falar, vai ser de muita chuva. Pode preparar, tchê! Pode preparar o guarda-chuva, aquela capa de chuva, aquela bota, né? Porque se andar com aqueles sapatos que não aguenta molhar, aí tá enrolado. Tem que andar de bota esse mês de julho. Julho com mais chuva, frio e risco de temporais no Rio Grande do Sul, viu, gente? O El Nino, né? Que é o fenômeno aí da climático, muda o tempo no Rio Grande do Sul do Brasil e traz muita instabilidade, tá bom? Então, vai ser mês de julho, vai ser um mês de muito um friozinho e também de muita chuva. Eita, gente. Os gaúchos devem preparar o guarda-chuva e o casaco. Começa com mudança no padrão do tempo no Rio Grande do Sul. Sobre a influência do El Nino, o mês terá mais chuva, frio frequente e maior risco de temporais no Rio Grande do Sul. No estado, a combinação de alterações nos ventos, em diferentes níveis de atmosfera, a passagem de frentes frias e a formação de ciclones extratropicais perto do litoral deve favorecer períodos mais longos de instabilidade.
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0: 7h23.
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0: Muito bom dia, eu sou o Djalma Couto, aquele cara que gosta muito de você. Você está sintonizado na 97.9 FM, Rádio Verdes Campos, a rádio que eu sempre quis. Vem comigo! 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O nosso muito obrigado a todos os nossos patrocinadores do programa Bom Dia Verdes Campos de hoje. E então agora chegou aquele grande, aquele finalzinho do programa, aonde eu tenho que me despedir de vocês. Eu, a bicharada, fica triste, mas fazer o quê? Né? Amanhã estamos de volta, né? Olha só aí, gente. Palmas para vocês, né? É, vocês foram extraordinariamente fantásticos e magníficos hoje. Sempre, sempre, sempre. A companhia de vocês me faz muito feliz. Vocês merecem o nosso aplauso. Vamos lá, bicharada. Vamos despedir dos nossos queridos. Tchau, tchau. É isso aí. Chegamos ao fim de mais um programa. Que você leve para o seu dia três companhias indispensáveis, tá bom? Fé para acreditar, força para enfrentar os desafios e foco para nunca desistir dos seus sonhos. Que Deus abençoe cada passo da sua caminhada de hoje. Um grande abraço do seu amigo Djalma Couto, da bicharada aqui do estúdio. Obrigado pela sua audiência e até amanhã, se Deus quiser e Ele quer. E agora, já tá chegando aí o Alessandro Martins, de olho na cidade, de olho em você, trazendo jornalismo de verdade no Fatorama. E logo em seguida, já pega aquela vibe louca, né, com o nosso Câmara no radar. Até amanhã, gente. Fique com Deus. Beijo pra todo mundo.
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0: Olha a hora, 7h32.
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10: Muito bom dia, tá chegando aí a notícia para você ficar de bem.

Muito bom dia, 7:37, manhã da quarta-feira. Estamos iniciando o mês 7. Hoje é 1 de julho de 2026. Tempo encoberto, muita umidade no ar. E a temperatura agora na marca de 11 graus e 8 décimos. Esse é o nosso Fatorama de todos os dias, entre 7h30 e 8h30 da matina, aqui nos 97.9 da sua Verdes Campos FM. E o pitaco do dia é o seguinte: desde ontem, 30 de junho, candidatos não podem mais falar em rádio e TV. É quase uma incongruência, mas quando começa o período eleitoral, onde o lógico seria o espaço para os candidatos a algum cargo poder ser entrevistados, acontece exatamente o contrário. Desde ontem, 30 de junho, eles não terão, né, eles não têm que ficar calados. Curiosamente e em total contradição, um membro do executivo que estará concorrendo não precisa se afastar. Poderá falar em suas obras desde

0: que não peça votos. Então, esse jogo eleitoral, ele realmente beneficia, né, aqueles que já estão exercendo cargos eletivos, inclusive com verbas e benécias públicas. Por isso que é tão difícil furar essa barreira, né? Por isso que eu não sou muito favorável de reeleição. 7 horas e 38 minutos. 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Você, amigo ouvinte, que está dirigindo aí, indo para o trabalho, voltando do trabalho, enfim. Você que está circulando pela cidade, pela região, redobre a atenção, né? Essa umidade realmente, ela é um... ela propicia, né, um grau de dificuldade um pouco maior aos motoras. Por isso tem que redobrar a atenção. Visibilidade reduzida, pista escorregadia. É muito propício num ambiente como esse que a gente está vivendo nessas primeiras horas da manhã.
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0: Vamos à previsão do tempo. Nosso Rio Grande tem alerta de temporal com chuva forte e volumosa nesta quarta-feira. Risco de vento forte e granizo aumenta com a chegada do ar polar. O fato é que muitas nuvens cobrem o estado e com céu nublado a encoberto em quase todo o nosso Rio Grande. Na metade norte, por exemplo, o tempo deve se manter ainda mais fechado. Aberturas podem ocorrer na região oeste, no centro e também no sul, mas com abundante nebulosidade. O dia, portanto, será frio em muitas cidades, mas as nuvens impedem mínimas muito baixas na maior parte dos municípios gaúchos. A tarde será entre fria e amena ao redor do estado, com maior aquecimento na região norte. Aqui na Serra Gaúcha, a mínima é de 11, né? E a máxima não deve ultrapassar a casa dos 17 graus. Eu sou o Alessandro Martins e vamos ao nosso Tour News pelas manchetes e notícias mais relevantes na ótica do programa. E enquanto a gente aqui fala das enchentes, o fato é que o esvaziamento das cataratas do Niágara preocupam também. As famosas cataratas do Niágara existem há mais de 12 mil anos. Nesse período, cientistas estimam que essa maravilha natural tenha sofrido erosão gradual por cerca de 11 quilômetros rio acima até sua localização atual. O nome Niágara vem dos povos indígenas que primeiro habitaram aquela região. Uma das primeiras tribos nativas da região se autodenominava Onguiara, ou mais tarde, Onguiara, que significa trovão das águas. A tribo Seneca chamou e a área, né, de Neargar, que significa o estreito. Os primeiros exploradores franceses transformaram Neargar em Niágara. Hoje as cataratas são um conjunto de 3 quedas d'água. A cada segundo, 3.160 toneladas de água fluem pelas cataratas, totalizando 75.750 galões nas cataratas americanas e Bridalville, e 750 galões nas cataratas Orceoge. Como seriam as cataratas do Niágara sem suas águas majestosas? Essa é uma pergunta que já começa a ser feita. Em 12 de junho de 1969, portanto, há mais de um século, o Corpo de Engenheiros do Exército Americano desligou o fluxo de água sobre as cataratas americanas como parte de um estudo científico que custou, na época, $90 mil. Na verdade, eles criaram uma ensecadeira para reter e também desviar a água do rio Niágara, que chegava a 8 pés de profundidade. Mais de 100 mil pessoas visitaram as cataratas naquele primeiro fim de semana para contemplar o penhasco impressionante, árido, e o leito do rio de xisto mole. O estudo foi encomendado depois, né? E, segundo consta, 5 meses após, as águas voltaram a fluir pelas cataratas. Em poucos dias, seu poderoso rugido retornou ao normal. No entanto, os danos ambientais foram irreversíveis. A falta de água resultou na morte de milhares de árvores ribeirinhas, é claro, localizadas nas ilhas do rio, pois estavam presas nas rochas e não tinham mais acesso à água corrente. Com a interrupção do fluxo de água, a encosta rochosa também começou a desmoronar e deteriorar, o que levou ao deslizamento de rochas. Apesar desses e de outros esforços para diminuir a taxa de erosão, as cataratas continuam a recuar um pouco a cada ano. Como resultado, alguns cientistas preveem que as cataratas do Niágara desaparecerão completamente em cerca de 15 mil anos. O fato é que nós não estaremos aqui para ver, né? Mas de qualquer forma, entra a questão do legado que a gente precisa deixar para os nossos netos, bisnetos e tataranetos e por aí vai. 7 horas e 43 minutos.
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0: Bora falar um pouquinho sobre o nosso Natal Luz. Pois é, estamos em julho, mas já é tempo de falar em Natal Luz. E entre as novidades para o Natal Luz deste ano, que inicia em 22 de outubro e vai até 17 de janeiro do ano que vem, o destaque recai para o show de acendimento, que volta a acontecer no palco do Palácio dos Festivais, diariamente às 8 da noite. Tem também a questão da paradinha de Natal, que está de volta sempre às 3 da tarde, nas sextas, sábados e domingos e feriados, ali na Borges de Medeiros. Já o Caminho das Luzes acontecerá nas quintas-feiras, às 19 horas, com apresentação especial em frente à Igreja São Pedro. E o grande desfile de Natal volta para o Centro de Eventos do Expo Gramado, possibilitando assistir tranquilamente mesmo com mau tempo. Já o espetáculo do Lago Nativitatem estará todo remodelado através de seu palco e do repertório. Duas atrações novas estão acontecendo, ou estarão acontecendo, né, no Palácio dos Festivais. Trata-se do Natal Luz em concerto e também o Brilho de Natal. São algumas novidades, né, que já foram apresentadas em termos de programação do nosso Natal Luz. 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Manhã da quarta-feira, tempo encoberto, muita umidade no ar e a temperatura agora em 12 graus. A Secretaria Municipal da Agricultura de Gramado está informando que estão abertas as inscrições para duas novas capacitações. Trata-se do curso de NR31, Segurança e Saúde no Trabalho na Agricultura, que ocorrerá de 6 a 8 de julho, e também o curso de Operação de Retroescavadeira, programado para acontecer de 20 a 24 deste mês. Os moradores interessados em participar devem entrar em contato para garantir a vaga e obter informações diretamente pelo 54 99693-1913. 7h46, fique de bem com seu relógio. Ah, não vai queimar aí, não é porque tá gostoso de ficar debaixo da coberta que você vai chegar atrasado no seu compromisso, né? Bora levantar! O deputado estadual Pepe Vargas criticou o estado enxuto e alerta para colapso na execução de algumas obras públicas. O político defende o reforço imediato na estrutura técnica para acelerar a execução de projetos aqui no estado. Ele criticou o modelo de estado enxuto e cobrou o reforço na estrutura técnica na administração pública, tudo como forma de garantir a execução de obras e políticas públicas estaduais, durante sua participação no Fórum Democrático de Desenvolvimento Regional da Assembleia Legislativa, ocorrido na manhã da última segunda-feira, junto à Universidade Federal de Caxias do Sul, ou melhor, a Universidade de Caxias, né? O deputado afirmou que a redução de equipes técnicas e a limitação de planejamento tem gerado gargalos na entrega de projetos estruturantes, especialmente na área de infraestrutura. Segundo Pepe Vargas, a ausência de profissionais especializados como engenheiros impacta diretamente na elaboração e na execução de obras essenciais. Durante sua manifestação, Pepe defendeu que o Estado reforce a sua capacidade operacional para atender às demandas da população gaúcha. Ele ainda criticou o impacto do chamado Estado mínimo na agilidade em investimentos públicos. Pepe Vargas também apontou que obras estratégicas acabam demorando anos para sair do papel, justamente pela falta de estrutura técnica adequada nos órgãos públicos. Para ele, o fortalecimento do planejamento estatal é decisivo para destravar projetos e dar resposta mais rápida às necessidades regionais. E atenção, hein? Hoje tem reunião com moradores do bairro Piratini, em Gramado. A prefeitura está convidando os moradores para participar de uma importante reunião na qual será assinado o contrato para a execução de obras de contenção da encosta, bem como a reconstrução das ruas Henrique Bertolucci, Guilherme Dalry e Afonso Oberer, lá no bairro Piratini. O ato está programado para as 18 horas e acontecerá junto à Escola Municipal Salgado Filho, na rua Corte Real, número 235.

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0: E a praça do loteamento Orlande recebeu o plantio de novas mudas aqui em Gramado. Esta atividade é resultado de um trabalho conjunto entre as Secretarias de Meio Ambiente e de Esporte e Lazer, que integram o cronograma de revitalização das praças urbanas do município. O projeto já contemplou outras 9 localidades, com mais de 200 mudas plantadas nas praças Major Nicolete, Praça das Mães, Praça da Miss, Praça da Moura, Praça dos Canarinhos e também nos bairros Mazurana, Prinstrop, Carniel e Vivendas 2. Itaquara está entre as cidades que foram alvo de ação fraudulentas em medicamentos contra o câncer. Já não basta, né, o problema que é o câncer para as pessoas, sobretudo acometidas por esta doença. Ainda tem marginais, né, que atravessam e criam problemas maiores. O fato é que a semana começou com a Operação Placebo, cumprindo mandados de busca e apreensão em várias cidades gaúchas. Esta ação da Polícia Civil visa combater uma organização suspeita de praticar fraudes no fornecimento de medicamentos de alto custo destinados aos tratamentos de pacientes oncológicos, custeados com recursos públicos. Foram cumpridos no dia de ontem 57 ordens judiciais de busca e apreensão em cidades como São Gabriel, Rosário do Sul, Santa Cruz do Sul, Santa Maria, Sapiranga, aqui no Vale dos Sinos, Campo Bom, Canoas, Taquara, Porto Alegre, Gravataí, além de Tramandaí e outras cidades que ficam fora, né, do Rio Grande. São cidades que estão nos estados de São Paulo, Rio de Janeiro, Minas e Goiás. Como se percebe, é uma operação que envolve o país todo, né? E segundo informações policiais, durante o cumprimento das medidas judiciais, um dos principais investigados foi preso em flagrante, após os policiais localizarem em sua residência diversas caixas de medicamentos com indícios de adulteração e falsificação. Além das apreensões realizadas em São Gabriel, equipes policiais localizaram medicamentos e outros elementos de interesse da investigação em cidades da região metropolitana de Porto Alegre. As investigações apontam a existência de uma estrutura criminosa organizada, voltada à obtenção de vantagens econômicas ilícita mediante a manipulação de processos judiciais destinados à aquisição de medicamentos de alto custo. Segundo o delegado Daniel Severo, os elementos colhidos até o momento, o grupo utilizaria empresas veiculadas entre si para simular concorrência em orçamento apresentados ao Poder Judiciário, direcionando assim contratações e elevando artificialmente os valores pagos com os recursos públicos. Também foram identificados indícios de empresas de fachada e, em situações mais graves, a circulação de medicamentos com suspeita de adulteração e falsificação. E olha que estamos falando de medicamentos contra o câncer. A investigação teve início após a identificação dos profissionais da área farmacêutica de inconsistências em um medicamento utilizado no tratamento de câncer, incluindo divergências nas embalagens e características incompatíveis com os produtos originais. A polícia declara que as apurações revelam ainda a atuação coordenada de diferentes núcleos responsáveis pela captação de pacientes, encaminhamento para demandas judiciais e operacionalização das vendas, evidenciando assim uma sofisticada estrutura voltada ao desvio de recursos públicos destinados à saúde. Por determinação judicial, também foi decretado o bloqueio de bens e valores dos investigados, cifra que chega a 2,5 milhões, visando garantir eventual ressarcimento dos prejuízos causados. Até o momento, foram identificados 39 vítimas potencialmente atingidas por este esquema, sendo que parte delas faleceu durante o tratamento médico, circunstância que reforça a gravidade dos fatos investigados e que será objeto de apuração. Ainda segundo o delegado, a polícia está diante de uma investigação extremamente sensível, que envolve recursos públicos destinados ao tratamento de pessoas em situação de elevada vulnerabilidade, e as evidências reunidas apontam para uma estrutura organizada, que em tese teria transformado a judicialização da saúde em um mecanismo de obtenção de lucro ilícito. A suspeita de comercialização de medicamentos adulterados ou falsificados torna os fatos ainda mais graves, pois ultrapassa a questão patrimonial e alcança diretamente a saúde e a vida dos pacientes. Considerando que as ordens judiciais foram cumpridas simultaneamente em 11 municípios gaúchos e em mais 4 estados brasileiros, ainda está sendo realizado o inventário, o levantamento completo do material arrecadado pelas equipes policiais. O volume recolhido de medicamentos, bens e valores durante as diligências é expressivo e será objeto de análise certamente nos próximos dias. 6 minutos nos separando das 7, ou melhor, das 8, né? Das 8 da matina. Falar um pouquinho agora de esporte, pois os ingressos antecipados para o jogo do Gramadense na semifinal da Copa FGF já estão disponíveis. A partida decisiva da volta na Copa FGF, né, Federação Gaúcha de Futebol, diante do Bagé, será disputada neste domingo, dia 5, a partir das 14h, na Vila Olímpica da Várzea Grande, em Gramado. Valendo uma vaga na grande final da competição, os ingressos já estão à venda nos seguintes pontos. Você encontra o ingresso antecipado ao valor de R$ 25,00 para a torcida nas lojas Roloff, tanto aqui no centro, na Borja de Medeiros, como lá na loja da Várzea Grande. O valor do ingresso para a torcida do Gramadense, repito, é de R$ 25,00 e tem meia entrada para crianças de até 12 anos e idosos, conforme previsto em lei. Os adeptos do plano Alma Gramadense têm entrada isenta e deverão retirar seus ingressos em uma das lojas da Roloff. Além disso, cada membro do plano poderá retirar um ingresso adicional. Para a torcida visitante, o ingresso terá o valor de R$ 50,00. Após conquistar uma importante vitória no jogo de ida, o Trem da Serra contará agora com apoio de sua torcida na Vila Olímpica, em busca da classificação para a grande decisão da Copa Federação Gaúcha de Futebol. A presença da torcida será fundamental para empurrar o Gramadense em mais uma decisão diante de sua torcida, em busca de mais um capítulo importante na história do clube. E ao que parece, para muita gente, a resposta pode ser sim. Nos Estados Unidos, a solidão já é um estado mental crônico para 1 em cada 10 adultos. Nos últimos 30 anos, o número de americanos que declaram não ter nenhum amigo próximo, simples, quintuplicou. O diagnóstico nos leva a a era da economia da conexão, um novo nicho de mercado onde empresas, promotores de eventos e coaches cobram centenas de dólares para ensinar adultos a socializarem e perderem a timidez. Programas cobram até $1.440.000, ou melhor, $1.440, né, por fim de semana intensivos, onde os alunos enfrentam terapias de choque como rugir igual a um leão no meio de uma calçada movimentada ou pedir uma nota de $100 a estranhos para aprender a lidar com a rejeição. Clubes privados cobram anuidades de mais de $2.200 para fazer a curadoria de amizades, introduzindo nômades digitais e profissionais a círculos sociais selecionados. Mas lucrar com o afeto é um desafio gigante. O grande problema é que os encontros na vida real não escalam na mesma velocidade de um app. Juntar pessoas exige espaço físico, horários combinados e tempo, coisas que não se multiplicam com um chip. Com os investidores focados em tecnologias automatizadas que geram retorno rápido, as iniciativas que tentam profissionalizar a amizade acabam morrendo na praia por falta de caixa. A estrada, porém, é longa. Globalmente, cerca de 24% dos adultos com 15 anos ou mais relatam sentir solidão. Esse pode. Número que pode subir para 27% entre os jovens com a idade entre 19 e 29 anos. 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Faltando 2 minutos para as 8 da manhã. Vigilância Ambiental realiza palestra interativa sobre prevenção de zoonose. A equipe de Vigilância Ambiental de Gramado realizou uma palestra educativa junto à escola Nossa Senhora de Fátima, por meio do programa Saúde na Escola. Esta atividade promoveu um espaço de aprendizado e interação com os alunos, abordando temas como a prevenção da dengue, o controle de roedores e de animais peçonhentos, além dos riscos da febre maculosa e também de outras zoonoses. Como parte da dinâmica, os estudantes participaram de uma experiência prática e puderam observar um mosquito Aedes aegypti através de um microscópio. A iniciativa visa utilizar a educação como ferramenta de prevenção coletiva, estimulando crianças a adotarem e atuarem como multiplicadores de cuidados em suas casas e bairros. A médica veterinária Simone Batista reforçou a importância de aproximar o conhecimento científico do ambiente escolar, dizendo: levar esses temas para dentro da escola, de forma leve e prática, é a maneira mais eficiente de construirmos uma comunidade consciente e protegida no futuro. Você está no Fatorama conferindo a notícia do dia, né? Os fatos aqui nos 97.9 da sua Verdes Campos FM. Pontualmente 8 horas e uma última notícia antes do nosso intervalo comercial. Destaca que a reforma do pórtico ali na 235, né, próximo à Polícia Rodoviária Estadual de Gramado, vai demorar mais do que inicialmente estava previsto, pois a estrutura será refeita com verba federal. Este acidente que avariou o pórtico ocorreu no dia 6 de abril deste ano, né, ali no pórtico da 235, ou pórtico que vai a Nova Petrópolis, como a gente identifica. Ele foi abalroado por uma carreta carregada de toras. Dias depois, se constatou que o acidente havia provocado problemas estruturais no pórtico. Os dois pórticos de Gramado já estavam em um projeto de reformas que o município enviou para o governo federal. Mas com o acidente, o projeto precisou ser refeito, pois irá sair mais caro do que o previsto. A viga em arco superior no sentido Gramado-Nova Petrópolis, danificada pelo impacto deste caminhão, será demolida e reconstruída com concreto usinado. Serão implantadas duas novas sapatas de fundação em concreto armado e dois novos pilares verticais para redistribuir o peso da cobertura e dar estabilidade ao pórtico. As paredes de tijolos maciços afetadas serão refeitas com técnicas de travamento mecânico, enquanto o telhado colonial passará por substituição dos elementos de madeira danificados, como recomposição das telhas cerâmicas. O tradicional revestimento rústico de pedras de basalto irregular será reposto e a rede elétrica, evidentemente, refeita. Vamos a um rápido intervalo comercial. Na sequência, a gente volta com a entrevista do dia e hoje o papo é sobre um parque de nossa cidade que tem atraído as atenções. Estamos falando do Lumine, mas isso é assunto para daqui a pouco mais aqui no Fatorama. Oito horas, 2 minutos.
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0: Muito bem, são 8:06. Esse é o nosso Fatorama aqui na Verdes Campos FM, na tua companhia até às 8:30 deste primeiro dia do mês de julho, né? Loucura, já estamos no mês 7. 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E hoje a gente vai falar um pouquinho sobre o Lumine, um parque relativamente novo, né, mas que tem atraído a atenção não apenas dos moradores, mas sobretudo dos turistas. E é por isso que a gente está recebendo aqui um dos encarregados, né, de fazer a coisa acontecer lá na nossa querida Arena Lumine, que é o primeiro assunto que a gente vai abordar aqui. Vou cumprimentar o nosso convidado de hoje, pedir para que ele se apresente. E como eu já antecipei, né, nós vamos falar da Arena Lumine, até porque domingo tem seleção brasileira e, portanto, tem cenário preparado lá no Parque Lumine. Muito bom dia, um prazer enorme recebê-lo aqui.
1: Bom dia, Alessandro, tudo bem? Um prazer receber você também.
0: Bom, qual é que é a tua atividade propriamente dita lá?
1: Lá no Lumine eu sou gerente operacional.
0: Gerente operacional. É claro que a gente está conversando, né, com o Marcos
1: Vila Nova,
0: isso aí, Marcos Vila Nova, gerente operacional do Lumine. Bom, essa Arena Lumine é um espaço para assistir os jogos em família, né? E é claro que domingo, graças a Deus, ao fato da nossa seleção ter avançado de etapa aí, vamos ter atração lá. E eu gostaria que você nos falasse, então, o que está sendo preparado para esse domingo?
1: Então, vamos lá. No domingo, a gente vai ter uma transmissão do jogo com o telão dentro do nosso restaurante, né? Ele vai ter a capacidade para receber até 150 pessoas. Depois do jogo, você vai poder passear pelo parque, né? Conhecer o parque. Então, ela é uma experiência completa. Além do jogo, além do divertimento, né? Da gente acompanhar, torcer pelo Brasil e ver ele passar.
0: Você sabe que mesmo não sendo dentro do estádio, eu gosto de assistir com a galera, assim, né?
1: Sim,
0: porque claro, não é a mesma coisa, mas se aproxima muito, né?
1: Lá tem toda uma ambientação, né? De som, de telão, é um espaço bem amplo, com o pé direito muito alto.
0: Eu espero que o que não falte lá são gols da nossa seleção.
1: Isso, isso. E lá a gente vai ter também uma modalidade de rodízio de petiscos, né? E para quem gosta de beber, vai ter também open bar.
0: Isso tudo está contemplado no pacote?
1: Sim, no pacote lá da Arena vai ter open food, open drinks e ingresso.
0: E uma praça de alimentação para alguma coisa extra que o camarada queira. Sim. Também tem.
1: Lá no parque, na verdade, o que é que a gente tem? A gente tem uma tratoria e uma hamburgueria, né? São dois estabelecimentos diferentes. Na tratoria é que vai acontecer a transmissão dos jogos. Então lá está sendo feito na oportunidade dos jogos, a gente modifica um tanto, né, a configuração do que é servido e a gente passa esse rodízio de petiscos.
0: Então o pessoal dá uma petiscada ali, fica assistindo e torcendo pela nossa seleção, que aliás vai jogar com o pessoal lá do Sol da Meia-Noite, né?
1: Isso aí.
0: Acho que dá Brasil, né?
1: Vamos ver.
0: Estou bem confiante, né?
1: Sim.
0: Muito embora está se preparando uma pedreira enorme. Ontem assistiu o jogo da França, que loucura, né? A França realmente vai ter que cruzar pelo Brasil num determinado momento, espero eu. Mas sou mais Brasil, né? Sou mais Brasil.
1: Você viu o Brasil ganhar mais títulos do que eu, né? Mas
0: sim.
1: Assim, como minha esposa tem dito, eles estão deixando a gente sonhar de novo, né?
0: Verdade, estão nos permitindo, né? O Penta. E depois a seleção que poderia se igualar a nós já está fora, que é o caso da Alemanha, né? Que poderia conquistar o seu quinto título. São 8:10, está conosco aqui o Vila Nova. E eu gostaria, Vila, que você, de uma forma bem menos técnica, explicasse para o nosso ouvinte o que é esse tal de Lumine Experience.
1: Tá, vamos lá, menos técnico, né?
0: Uhum.
1: O Lumine, diga assim, Marcos, resuma em uma palavra, é transformação.
0: Transformação.
1: Transformação. Então, que interessante, né? Como que um parque de luzes, um parque à noite, um parque num local que não é o centro de Gramado.
0: Uhum.
1: Ele vai me
0: trazer... A propósito, ele está localizado aonde?
1: Ele está na Tapera Alemã.
0: Linha Tapera.
1: Linha Tapera.
0: Quantos quilômetros do centro da cidade?
1: Cerca de 12 quilômetros da rua coberta.
0: Uhum. Acesso tranquilo?
1: Bem tranquilo.
0: Tudo asfaltado?
1: Tudo asfaltado. Tudo asfaltado.
0: E a área? A área lá é de quantos hectares?
1: São 12 hectares.
0: A 12 quilômetros, 12 hectares.
1: Exato. Então assim, como que um estabelecimento desse fala de transformação, né? Essa é a grande curiosidade. É porque não são apenas luzes, não são só luzes, né? A gente, entre aspas, eu costumo dizer que a gente vende as luzes, mas a gente entrega afeto. Então, a partir do momento que você chega lá no parque, você passa por um storytelling e aí você vai tendo contato com as luzes, com placas ao longo do parque. Essas placas, elas são reflexivas, levam várias pessoas a um estado de reflexão de fato, né? Contato com os colaboradores do parque, que eles interagem com os clientes. Então, toda a experiência do parque, ela leva a uma experiência contemplativa. Tem trilha sonora ao longo do parque, né? Naturalmente, ela tem um volume para que a gente possa conversar, possa passear tranquilamente e não interferir na experiência, mas, ao contrário, fazer parte da experiência imersiva.
0: Daria para dizer que é um som e luz muito melhor, o mais profundo?
1: Sim. É engraçado, porque lá... Várias vezes, eu sou abordado por clientes chorando. Não de experiências ruins, mas ao contrário, de experiências boas.
0: O auditivo, ele conduz com muito mais rapidez e facilidade às memórias afetivas, né?
1: Sim, sim.
0: E a questão do visual, da luz, tem muito a ver também, porque... Eu até sou suspeito para falar, porque eu sou muito ligado ao movimento retrô, a disco... que é uma forma de dançar que contempla com muita força a questão da luz. Não existe você fazer discoteca sem iluminação, sim, né? Sem os efeitos da iluminação. Eu não conheço o parque ainda, eu até estava comentando contigo fora do ar aqui, por 3 oportunidades, eu estava agendado para ir lá, mas em função de outras atividades acabei não indo, mas estou contando nos dedos, né? Quem sabe agora assistiu o Brasil lá.
1: Vamos lá, está convidado. Agora em julho, inclusive... a gente está abrindo o parque todos os dias, né? E agosto também, as duas primeiras semanas de agosto, o parque ele abre todos os dias. Horário de funcionamento. Perdão, horário de funcionamento, das 18 à meia-noite, tá?
0: Ele é um parque noturno.
1: Isso é bem importante. O horário de funcionamento é das 18 à meia-noite.
0: Por que isso? Porque precisa do período noturno,
1: precisa,
0: né?
1: Para
0: o efeito ter
1: isso.
0: Mais valor, né?
1: Se a gente abrisse o parque 15 minutos antes, ele não ia ter o mesmo efeito. Para você ter a noção.
0: Isso significa dizer que no verão, por exemplo, o horário pode mudar?
1: Isso,
0: considerando
1: no verão
0: que
1: ele muda.
0: Anoitece mais tarde,
1: isso,
0: né?
1: Isso. A gente tem lá no nosso site a informação.
0: Mas no momento está abrindo às 18.
1: 18. 18 horas.
0: E em caso de chuva?
1: Em caso de chuva, a gente tem lá para comercializar capas de chuva e guarda-chuva. Cara, é incrível a quantidade de pessoas que vão na chuva.
0: É um efeito especial, né?
1: É o parque ele continua lindo, tá? Ele continua aceso naturalmente e as pessoas vão e é lindo.
0: Uhum. De quantas mil, milhares de lâmpadas estamos falando?
1: A gente tem que lançar esse desafio, né?
0: Tem que lançar esse desafio de quem acerta esse número. Dá um prêmio para quem contar, né?
1: É.
0: Mas são milhares, né?
1: São muitas lâmpadas.
0: Outra questão que é interessante num momento como esse, já que você trabalha com a iluminação, é tudo LED e como é que é gerado? Vocês têm energia própria, vocês consomem energia natural da RGE, trabalham com fontes alternativas também?
1: Olha, a gente tem a energia da RGE, a gente está trabalhando para...
0: Energia solar?
1: Para adquirir energia solar. Mas aí o que eu posso te dizer? As nossas atrações, elas são majoritariamente LED, tá?
0: Uhum. Que é de baixo consumo, né?
1: Isso. A principal atração da gente... Aí você diria assim, cara, isso aqui deve consumir muita energia. Ela consome um chuveiro elétrico e meio. Ela consome o mesmo que uma fritadeira de batata frita. Então, o consumo do parque ele é baixíssimo.
0: Não, e é importante dizer isso, sobretudo quando entra a questão do politicamente correto, da pessoa ter essa informação. Porque daqui a pouco, diante do que ela está vendo, ela acaba deduzindo X, mas na verdade é Y.
1: Isso é uma pergunta muito recorrente, né? Cara, o consumo daqui deve ser muito alto. Não, é o oposto, né? Lógico, tudo tem que ser pensado, tem que ser calculado. Afinal de contas, uma empresa ela é feita para dar lucro, né? Então, assim, as luzes, elas importam... O consumo dele tem que ser baixo, né? Isso precisa estar na conta também, entendeu?
0: Perfeito. Uma outra questão, de onde veio a inspiração do Lumine? Vocês são investidores não gaúchos, né?
1: Então, vamos lá. um dos sócios, o Lucas, ele estava fazendo um curso fora do Brasil. E ele recebeu um amigo, irmão de infância, né? São irmãos de infância. E aí, lá fora do Brasil, ele, fazendo esse curso, eles tiveram contato com a exposição de luzes a céu aberto. E lá naquele local, eles olharam para o outro e disseram, cara, a gente tem que levar uma experiência similar a essa para o Brasil.
0: Uhum. Que país era esse?
1: Estados Unidos.
0: Os Estados Unidos.
1: E aí, o Lucas, ele começou a desenvolver o projeto, começou a fazer a atração, né? Arrumou um contato fora do Brasil, na China, desenvolveu a atração, fez o primeiro protótipo, montou no quintal da casa dele, e quando ele montou, ele disse, cara, é isso. Então ele, a partir disso daí, desenvolveu todo o projeto, né? Depois ele chamou outro sócio dele de vida também, né? Que é o Marcelo e a Mel, um casal. E a gente tem também o Valmor, que é aqui da cidade, da Ave Imóveis.
0: Tem um investidor local.
1: Sim, sim, também.
0: Ah, o Valmor, conheço, sim. Meu amigo. Então ele fez um laboratório no quintal.
1: Isso.
0: E a partir dali...
1: Foi desenvolvendo todo o parque.
0: Quanto tempo o cliente, né, o visitante, precisa para percorrer de uma forma natural assim, a atração?
1: Vamos lá. Uma pergunta importante a sua. O passeio, ele é autoguiado, tá? Então o cliente, ele vai entrar, vai receber instruções, vai receber informações e ele vai fazer o passeio livre dele. Ele não tem limitação de tempo para ficar no parque, de permanência, para sair do parque. Uhum. Isso é uma coisa importante para a gente falar. Segundo ponto. Tempo médio de duração, de 1h30 a 2 horas, tá? Isso é a média das famílias. Mas, vou para o restaurante. Pode dobrar isso aí, entendeu?
0: Sim, o passeio propriamente dito, né?
1: Isso a gente fala de passeio, porque é uma caminhada boa, é uma boa de uma caminhada.
0: Nós estamos falando de um percurso de quantos?
1: Cerca de 2 quilômetros,
0: tá? 2 quilômetros.
1: É. Aí você vai me dizer assim, poxa, Marcos, mas eu tô com um parente que ele tem limitação de mobilidade, ele não vai conseguir fazer o passeio completo. Lá a gente tem um carrinho elétrico, né? Uhum. Isso é importante também de falar. E aí, para a pessoa que ela é PCD, ela não tem a mobilidade, não vai conseguir fazer o passeio, a gente dá isso de cortesia, tá?
0: Ah.
1: Isso é legal.
0: Isso está incluso no ingresso?
1: Tá.
0: De certa forma, tá, porque não paga
1: não
0: nada.
1: Não está oficialmente, mas assim, como uma forma de cortesia, a gente faz isso ao vivo.
0: Então, não tem motivo para não ir.
1: Isso aí.
0: Que maravilha.
1: Lá no Lumine, é assim, cara, a gente tem um índice de reclamação baixíssimo, porque a gente procura muito contornar tudo com o cliente.
0: Nesse trajeto que o visitante faz, ele tem apoio ou, por exemplo, a possibilidade de recorrer a algum funcionário para complementar a informação, coisa assim?
1: Sim, a gente tem monitor, como eu te falei, né?
0: Monitores.
1: A gente tem monitores espalhados ao longo do parque, a gente tem vários monitores espalhados pelo parque. Eles sempre estão com um bastão sinalizando, né? E aí o cliente, ele vai poder abordar esses monitores e tirar dúvidas.
0: Ah, então ele tem essa assessoria.
1: Sim, tem sim, ao longo de todo o parque.
0: Perfeito. E o nome, Lumine, vem da onde?
1: Ah, isso aí tem toda história, né?
0: Eu gostei porque ele está já, de certa forma, tematizando, ele está linkado à proposta principal, né?
1: Exato.
0: Que é a luz.
1: Lógico, a gente teve todo um debate na escolha do nome, né? Mas o Wagner, ele costuma dizer que, para ele, Lumine... Além de significar luz, né? Também está atrelado ao nome de Lucas, que foi luz na vida dele, né? Quando eles eram crianças, o Wagner morou por um tempo na casa do Lucas, então...
0: É uma forma de homenagear o amigo.
1: É uma forma de homenagear também, sim.
0: Perfeito. E uma outra coisa que é interessante, vocês folgam algum dia da semana, imagino que sim, até para manutenção, mas o parque está aberto, como você já disse, durante a noite, né? No momento é das 18 até as 23?
1: Até meia-noite.
0: Até meia-noite. Isso. E ele funciona de quando a quando?
1: Todos os dias. Agora na alta estação a gente está funcionando todos os dias.
0: Ah,
1: na baixa
0: temporada
1: estação,
0: dá uma folga.
1: A gente fecha dele terça. Tá?
0: Uhum.
1: O que acontece? A manutenção, você perguntou, ela é feita durante o dia.
0: Ah, que tem o dia todo. Né?
1: Isso.
0: Verdade, verdade.
1: Isso.
0: Não, e veja a importância dessa nova proposta de vocês, porque de fato a gente tem uma redução significativa em termos de atração para a noite. E o Lumine vem preencher essa lacuna, né? Vem ser uma opção, inclusive, né? Porque via de regra, à noite, são os eventos, os jantares. E, né? Em termos de parque, eu me arrisco a dizer aqui que eu acho que vocês são os únicos.
1: Sim, sim.
0: É o único noturno,
1: sim.
0: Né? Em termos de parque. Durante o dia, a gente, felizmente, tem muitas opções, né? Mas à noite reduz. E como é que as pessoas assimilaram isso? Porque você está quebrando um paradigma aí, né?
1: Sim. Isso é incrível, sabe, Alessandro? O que é que a gente fez uma pós-graduação agora? E o que é que o professor ele ensinou para a gente lá? Que muitas vezes a gente pensa que chegando mais uma pessoa que vende o mesmo produto é uma concorrência e isso vai ser um problema para mim, né? Quando, na verdade, quando chega mais uma pessoa, eu estou trazendo mais possibilidade de cliente. Então, quando a gente muda essa visão, eu deixo de olhar para aquela pessoa como um concorrente e olho como um parceiro. Uhum. Isso muda totalmente o cenário.
0: Ou seja, ganha o trade.
1: Exatamente. Então, se você perceber, Gramado e Canela tem um quantitativo enorme de parques.
0: Sim, tanto que Canela é a capital do parque.
1: Exatamente. Né? Então, aqui tem espaço para todo mundo. Basta você trabalhar, lógico, tem todo um esforço, toda inteligência por trás, mas tem espaço para todo mundo. Uhum. Então, assim, graças a Deus, a gente tem tido uma boa aceitação no trade, uma boa aceitação no mercado, pelos clientes, né? Graças a Deus.
0: Como é que as pessoas acessam na rede social, por exemplo, para ter mais conhecimento?
1: É @lumine.gramado, lá no nosso Instagram.
0: O Lumine também, ele é escrito de uma forma diferenciada, né? É importante daqui a pouco isso. Até salientar isso.
1: Lumine.
0: O M é mudo, né?
1: Isso.
0: Lumine.
1: Isso.
0: Perfeito. E desde que o parque surgiu em...
1: Olha, a gente abriu as portas dia 7 de junho de 2025.
0: Acabou de fazer um ano, né?
1: Acabamos de
0: fazer um ano. Inclusive teve
1: uma
0: programação especial em função disso, né?
1: Isso, exato. Um dos sócios, ele reduziu a termo, né? Ele escreveu um livro contando a história do parque. E aí a gente aproveitou que estava comemorando um ano e fez o lançamento do livro. Agora a gente está vendendo ele... Inclusive de forma física na nossa loja.
0: Ah, você tem ele de
1: física? Temos ele de forma física na nossa loja, vendendo, contando a história do parque.
0: E aí tem toda essa trajetória.
1: Toda a trajetória.
0: Da concepção.
1: Toda a saga do Lumine.
0: A saga. São 8 horas e 22 minutos. 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Está conosco aqui o Vila Nova, ele que é lá do Parque Lumine. Apresentando, né, esse novo atrativo turístico do trade de Gramado e Canela para os nossos turistas e para o morador local. A propósito, vocês têm preço especial para moradores, algum diferencial em relação a isso?
1: Você entrou na localidade. Vamos entrar em dois assuntos, então, tá? Importantíssimos. Primeiro, a gente tem sim um preço para morador, tá? No nosso site. Ele é bem especial, bem atrativo. Então, entra lá e dá uma olhada. Se eu me lembro bem agora, está R$59,90.
0: Para o morador.
1: Para o morador.
0: Ele precisa confirmar que é morador de que forma?
1: Sim, com certeza. Apresenta um comprovante de moradia, tá? De que é
0: conta residente. De energia.
1: Isso, exato. O praxe de todo estabelecimento de Gramado. E o segundo é o seguinte. Aqui em Gramado, acontecem muitos eventos, né? Então, esse ano a gente começou a fazer eventos dentro do parque. Então, a gente já sediou esse ano 3 eventos. A gente fez primeiro um Luau das Estrelas, incrível, né? A gente pegou na baixa estação.
0: Imagina, um luau no interior de Gramado.
1: Foi lindo, foi lindo. Um dia, cara, foi mágico, assim, ó. Dia que choveu o dia inteiro e só na hora do nosso evento parou a chuva. Acabou o evento, a chuva voltou.
0: Quanto que vocês pagaram de comissão pro São Pedro fazer isso?
1: Muita oração.
0: Muita oração. É uma bela comissão.
1: É isso aí. E aí, depois a gente teve um evento lá na Páscoa. A gente trouxe um rapaz que ele tocava muito ali no centro de Gramado, é o Tárcio. Nesse dia a gente precisou, inclusive, parar a venda de ingressos. E depois a gente fez um evento corporativo com o Paulo Vieira.
0: Uhum.
1: Né? Então, assim, o nosso parque hoje, ele também recebe eventos. Então, a gente tem lá o restaurante, que eu te falei, a Tratoria.
0: Vocês têm essa área coberta ou é só a céu aberto?
1: Tem tanto a área coberta quanto a área externa.
0: A área coberta é de quantos metros quadrados?
1: Cara, a gente tem capacidade de receber até 616 pessoas.
0: Ah, é um bom público.
1: É um público gigante. Uhum.
0: Sem falar que pode anexar, na condição de tempo bom, a área externa. Né?
1: Sim, com certeza. Dá para fazer um movimento, tudo no Lumine, tudo outra, se conversa.
0: Uma outra grande preocupação que ambas as partes têm, né? Tanto o proprietário do empreendimento como os visitantes, é a questão do estacionamento.
1: Sim.
0: E como é que é lá? Imagino que...
1: Lá a gente tem estacionamento para bastante carro.
0: E é tranquilo. Não, é cobrado estacionamento?
1: Sim. É R$30, mas é taxa única.
0: Taxa única.
1: Taxa única.
0: Independe, portanto, do período que o veículo permanece lá.
1: Sim.
0: Ok. Mas interessante essa ideia, né, de vocês acoplarem eventos paralelos.
1: Sim.
0: E na sequência, lembra de algum que está programado aí?
1: Cara, a gente está fazendo a Copa nesse momento. A gente vai mirando um evento por vez.
0: Uhum. No momento é a Arena.
1: Sim, a Arena.
0: Eu espero que ela vá até o fim, né?
1: Isso aí.
0: Que não depende tanto de vocês, mas depende mais da nossa seleção canarinho lá.
1: Sim, sim.
0: É, uma outra coisa que é normal aqui nos parques, a mão de obra, né? Tem empreendimentos que têm dificuldade de conseguir mão de obra, seja por qualificação, seja por interesse, enfim. Vocês enfrentaram algum probleminha nesse sentido ou não?
1: Cara, é engraçado, porque assim, antes de abrir, a gente ouviu muito que a gente ia ter essa dificuldade. Ah, vocês não vão conseguir mão de obra, não vão, é muito longe, é de noite, não vão. E graças a Deus foi algo que a gente conseguiu superar com muita maestria.
0: São quantos colaboradores?
1: A gente tem 45 colaboradores hoje.
0: Um número considerável.
1: Isso direto do parque, tá? Uhum. Então, assim, ainda tem restaurante que é terceirizado, hamburgueria terceirizado, fotografia terceirizado, estacionamento terceirizado. Então, a gente soma aí mais de 70 funcionários lá no parque, tá?
0: Isso são as atrações paralelas que tem lá, né?
1: Isso.
0: Que servem de apoio, né?
1: Claro,
0: de amparo.
1: Claro.
0: Uma hamburgueria.
1: Hamburgueria.
0: Um restaurante.
1: A hamburgueria, ele é um hambúrguer artesanal, tá? Isso é importante falar.
0: Uhum.
1: Não é aquele hambúrguerzinho só pra ter, tá? É um hambúrguer artesanal. Ele é feito na parrilha a lenha, tá?
0: Opa!
1: Cara, é diferenciado. É muito bom, é muito bom. Na tratoria, a gente tem risotos, grelhados, pizza no forno a lenha e massas, tá? A pizza do forno a lenha, a massa dela é de fermentação natural. Então, é uma das melhores pizzas de Gramado, sem dúvida.
0: E aí, terceirizar, tem a questão da foto. Como é que é feita a foto? Porque essa coisa, assim, cresceu muito, né?
1: Sim, sim. A fotografia ela é feita em diversos pontos do parque, tá? O cliente ele escolhe se ele quer fazer a foto com a equipe, né, do parque ou se ele quer fazer sozinho. É indiferente, uhum, isso.
0: Tem essa opção.
1: Tem a opção.
0: E o mascote?
1: Mascote é o Vagalume.
0: O Vagalume.
1: É o Vagalume.
0: O Vagalume.
1: Isso é algo legal de falar, que assim, ó, quando a gente estava desenvolvendo o parque, né, a gente escolheu o Vagalume.
0: Eu adorei o nome do mascote.
1: É o Lume, o mascote.
0: Muito,
1: né?
0: Sugestivo, é. Muito sugestivo.
1: Ele foi escolhido o Vagalume por quê? O nosso grupo ele estuda muito, né? E tem uma enzima na barriga do Vagalume que ela é usada no tratamento do câncer. Né?
0: Ah, é?
1: É a fotoluminescência. Então, aquele exame de imagem, ele é graças a uma enzima na barriga do Vagalume.
0: Veja a importância que tem esse inseto.
1: Exatamente.
0: Né?
1: Então, quando a gente entendeu a importância desse inseto, a gente, cara, esse tem que ser o nosso mascote. Inclusive...
0: E sem falar que a atividade natural dele está muito ligada também, né?
1: Sim.
0: Que é iluminar o escuro.
1: Exatamente.
0: Né?
1: E aí, graças a todo esse entendimento... A gente entendeu que aqui em Gramado existe a Liga Feminina do Combate ao Câncer, né? Então, o que é que a gente fez? A gente fez uma parceria com a Liga e cada ingresso comprado, um percentual dele é da Liga do Câncer. Então, você que comprou o ingresso para o Lumine...
0: Meus parabéns. Você está ajudando indiretamente...
1: Exatamente.
0: A Liga.
1: Exatamente.
0: A Liga de Gramado aqui.
1: Isso aí.
0: Um percentual de cada ingresso...
1: percentual de cada ingresso, ele é da Liga do Câncer de Gramado.
0: E isso se origina em função dessa, digamos assim, dessa particularidade que tem o Vagalume.
1: Tem toda uma história, né, por trás.
0: Eu te confesso,
1: né,
0: que eu não sabia dessa, sim, particularidade do Vagalume.
1: E aí, outra curiosidade. Lá na nossa propriedade, existem vagalumes de fato, de verdade. Eu tenho até filmagem aqui para te mostrar depois.
0: Eu não sei se é saudosismo, mas eu... É uma realidade que é muito minha, né? Mas eu acho assim, que diminuiu muito o número de vagalumes. Porque eu me lembro que quando eu era criança, a gente até erroneamente, né, brincava de caçar vagalume.
1: Sim.
0: Que aliás, eu não recomendo ninguém. Olha, deleta isso, tá? Deleta isso. Mas hoje, das vezes que eu frequento as áreas externas, né, sítios, interior, enfim, eu não que não veja, mas não com a mesma frequência.
1: Volumetria, né?
0: Exatamente.
1: Mesmo volume.
0: E também, claro que existem espécies diferentes, né? O gaúcho que tem mania de chamar de pirilampo.
1: Sim.
0: Que é aquele vagalume um pouco maior e que ele permanece aceso o tempo todo do voo dele.
1: Sim.
0: É muito comum hoje em dia a gente encontrar aquele que fica itinerante, né?
1: Sim.
0: Que apaga e acende, apaga e acende.
1: É que assim, ó, tem uma curiosidade do vagalume que é o seguinte. Ele é um bioindicador da qualidade do local. Ah, que não, o que isso quer dizer na prática?
0: Onde tem vagalume, o lugar é bom.
1: Onde tem vagalume, a natureza do local é preservada. Então, a gente tem corrente de água limpa, a gente tem um ecossistema equilibrado. Você entende? Então, a natureza, ela responde ao crescimento da humanidade, né?
0: Não, isso,
1: é natural.
0: Isso, para quem está vivendo mais um El Niño, eu acho que soa como algo de tarefa de casa, né? O,
1: sim,
0: tema de casa, quer,
1: sim,
0: dizer... A natureza, ela é sábia e ela,
1: sim,
0: cobra, né? Pode,
1: claro,
0: até demorar, mas,
1: claro,
0: ela cobra.
1: Claro.
0: Então, o vagalume também tem essa particularidade de frequentar, de conviver em locais, digamos assim, mais puros.
1: Sim, e aí lá a gente tem essa presença.
0: Ele faz parte do cenário.
1: Faz parte do cenário, no verão.
0: Não o mascote, né? Nós estamos falando
1: os dois. Os dois, a gente tem os dois. Em dezembro e janeiro a gente tem os dois. A gente tem tanto o mascote quanto o inseto.
0: É que ele aparece com mais frequência no verão, né?
1: Isso.
0: O forte dele é exatamente no verão. Mas, Marcos, quero dizer para ti que foi um prazer enorme, né, recebê-los aqui no nosso programa. Para a gente descobrir e compartilhar com os nossos ouvintes um pouco mais desse parque que está no complexo hoje do Trade e que tem lá suas particularidades. Vejam a importância, é um parque noturno, é um parque que trabalha com a questão da luz, né? E quantas novidades, quantas informações importantes você nos passou aqui. Detalhe, Canelense não sei, mas o Gramadense paga mil Canelense também ou não?
1: Canelense também.
0: Os dois. Gramadense e Canelense, então, tem valor diferenciado.
1: Bem diferenciado.
0: A exemplo dos demais, né? Basta se identificar. Isso também é uma coisa louvável por parte dos parques aqui, porque o morador, ele é um indicador, né, da tua atração em potencial. Muitas vezes o turista recorre, né? Oh, escuta, o que eu posso fazer? Enfim, ele busca informações. Então, é importante o morador... ser proprietário dessa informação também, né? Conhecer para poder indicar e assim por diante. Então, parabéns, sobretudo por essa questão do Vagalume, né? Que fez com que vocês repassem um percentual para a Liga de Combate ao Câncer. O câncer é um problema sério, né? Infelizmente não tem cura ainda. Queira Deus que essa cura surja o quanto antes. E quantas pessoas, né, são acometidas, quantos familiares sofrem com alguém, enfim, envolvido nessa causa aí. Parabéns para a Liga e parabéns para vocês que estão fazendo esse repasse. Quero colocar esse microfone à tua disposição, mais uma vez agradecer a tua presença aqui. E Brasil para cima deles, né?
1: Vamos para cima.
0: Que, a partir de que hora fica? 18 horas, né?
1: Olha, o evento da Copa, a comida é liberada uma hora antes. Então, para quem vai no domingo lá, uma hora antes, já pode chegar no parque.
0: Uhum.
1: Então, 17, né? O jogo é 17?
0: O jogo acho que é 17. Então, nesse caso, pode até mudar, né? Em função da... Vocês lá vão abrir mais cedo.
1: Então, 14 horas já vai estar aberto lá.
0: Quem vai para a Copa. Até porque essa vez a experiência é diferente. Primeiro é a arena e depois
1: exatamente.
0: O passeio.
1: Então, quem vai para a arena pode chegar lá no parque às 14 horas, tá?
0: Ah, já vai estar disponível.
1: Já vai estar disponível. Uma hora antes vai ter já petisco e bebida liberado.
0: Ingressos no local, no final da porta, normal.
1: Pode comprar tanto no site quanto na hora com a gente.
0: E o site é
1: www.luminegramado.com.br
0: Luminegramado, tudo junto, né? .com.br.
1: Isso.

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1: Conferindo 8h34.
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6: Em nossos tempos de baixa temporada, os poucos visitantes que sobram por aqui permitem que seja observada a cidade dentro da qual costumam desfilar milhões de pessoas, tudo na mais perfeita ordem. Então, liberta das multidões, Gramado mostra sua intimidade, seus dons de aconchego, a vestimenta que fascina e atrai. E em minha pouco isenta opinião, o que mais se destaca e confirma a qualificação de ser o mais ambicionado centro turístico do Brasil são os milhões de flores que o Márcio e seus auxiliares espalham por qualquer canto da cidade. Dá para ver ainda a impecável limpeza das ruas e calçadas. Pensava-se que os turistas é que eram caprichosos, mas agora constatamos que nós também somos. É bom olhar a cidade livre de atropelos, mas é muito melhor saber que o atropelo logo voltará. Em março, as praias e passeios de férias terminarão e o povo novamente virá, atraído pelas melodias do Gramado em Concert ou convívio com nossas pouco entusiasmadas nevascas. Alegorias à parte, a ausência de turistas nos leva a reler o que aconteceu lá por 1940, quando faliram todos os grandes hotéis que faziam de Gramado o maior centro turístico do Rio Grande. Vendo, em raros momentos, as moscas passearem por lojas, restaurantes, hotéis e outros locais por onde os turistas costumam andar, arrepiam-se as algibeiras, conceitos se renovam, fantasias são enterradas e as mãos são postas à obra. Moral da história: os turistas não fazem falta apenas para mostrar quanta falta eles fazem.

Bom dia pra você que tá ligado na Verdinha, estamos chegando por aqui. Alô, meu sul do mundo, bom dia pra você que tá ligado com a gente. Vamos lá pra mais uma quarta-feira, 8 horas e 39 minutos. Avisando você que está vindo da Várzea Grande aí, tá trancado, tá? Tanto a nossa rodovia aí, 615, quanto também a Estrada Velha, tá? Então tem partes com está interditado, principalmente pra quem sobe. Teve um acidente na Jardim, onde é que tá sendo removido o carro, então aí tem guincho na pista. E a rodovia aí da Estrada Velha, que sai lá no Zocoloto, lá embaixo, você não consegue subir, tá? E aí tá tudo congestionado, trancado. Então eu recomendo você que vai subir aí, você que está vindo da Várzea Grande, o pessoal da Serra Grande, vá ali pela rodovia, pelo viaduto, passa por ali e vem pra... Sobe por ali, porque a outra via está trancada. Bom dia pra você, sem perder muito tempo, vamos trazendo aquele som pra quarta-feira, pra você que tá ligado na Verdinha. Doce Pecado, você chegou!

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1: 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Pop Sul, o alemão vai te pegar. Se conferindo aqui na Avenida Pop Sul, que é a banda aí, onde é que tá o Jean e o Alan, ex-vocalistas do San Marino, né? Estão aí no Pop Sul. Pop Sul, que é uma banda que existiu por um bom tempo, depois aí, né, se extinguiu, acabou fechando, a turma, os músicos tomaram novos rumos, e agora com a saída dos dois do San Marino, tá voltando e voltando com tudo, hein? Vamos lá, seguindo por aqui pra você, dando aquele bom dia, o Nelson Corrêa tá ligado com a gente, obrigado Oscar Miller também, a Mônica Benevides sempre com a gente, Terezinha, oi Tere, abraço pra você. Gelson mandou aquele bom dia, tá ligado na Verdinha, quem mais já tá por aqui dando aquele alô, aquele... Chega pra cá, esperto. Meu amigo Luiz, valeu, abraço pra você, obrigado pelo alô. Vitor Narciso sempre com a gente também, abraço, Tiagão. Número de Três Coroas, tem um alô esperto aqui pro Robson, galera da Usa Flex ligados com a gente. Oi, Pati, pessoal do Morro da Cruz, abraço. A Fernanda, galera lá do Sicred, nos ouvindo. Abraço também a turma de São Francisco de Paula, aquele abração. Silvana, querida, valeu. Turma do Amaral Ribeiro em Sapiranga, mandando aquele bom dia. Oferecendo música aí pra turma, né, Sil? Pra Luciana e pro Murica. Abraço, obrigado pela companhia. Galera do Centro de Araricá. Oi, Paula, abraço pra você. Estaremos em Araricá dias 11 e 12, tá? Agora de julho, estaremos em Araricá. Bom dia pra ti que tá ligado na Verdinha. Tem mais som, mais música chegando. Luan Pereira com o Léo Foguete e o MC Dom Rua. Nunca esquecido é o nome da canção. 8h52, bom dia. 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

0: 9 da manhã, bom dia pra você ligado na Verdinha, temperatura marcando seus 15, 16 graus no geral. Bom dia pra você, obrigado aí pela companhia em casa, no trabalho, curtindo e ligado com a gente na Verdinha. É bom demais ter você, hein? Você pode participar comigo, mandando teu alô, teu recado, dando aquele alô todo esperto com a gente. Manhã da quarta-feira, seja você bem-vindo para participar comigo. 54999-270-979 do nosso contato direto para você participar comigo aqui nesta manhã na Verdes Campos. 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Sim, quando se fala em potência sexual, logo se remete aí, né, baixo astral, baixa estima, etc. Mas tem uma maneira de resolver e ajudar com tudo isso. 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
3: A Uber ampliou para todo o Brasil a modalidade Uber Mulher, que permite às passageiras solicitarem corridas com motoristas mulheres. O serviço oferece três opções: viagens agendadas pelo Uber Reserve, uma preferência por condutoras sem garantia de atendimento exclusivo e a modalidade Uber Mulher disponível durante o dia, que garante a viagem com uma motorista. Se a espera for muito longa, a usuária pode optar por continuar aguardando ou aceitar um motorista homem. A novidade também passa a valer para contas de adolescentes entre 12 e 17 anos, mantendo o acompanhamento da viagem em tempo real pelos responsáveis e recursos extras de segurança. Baseado em eventos reais, Salvação acompanha uma disputa entre dois clãs que termina em um massacre na fronteira entre a Turquia e a Síria. A história se passa em uma aldeia isolada nas montanhas turcas, onde um grupo exilado retorna para reivindicar o controle da região. Em meio ao aumento da violência e ao surgimento de antigos conflitos, Mesut, irmão do líder local, passa a ter visões perturbadoras que acredita serem mensagens divinas, colocando sua fé e o destino da comunidade à prova. Salvação estreia amanhã nos cinemas. 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Da redação, Anderson Dilkin.
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9: Bom dia pra ti que tá ligado aqui na Verdinha. Verdes Campos é a rádio que eu sempre quis. Eu sou o Câmara Jefferson. Companhia pra você fazendo até o meio-dia.
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0: Matando saudades na nossa cápsula do tempo. Meu amor, eu te amo. Ah, bonzão, né? Wanderlei Rodrigo, bom demais essas modas aí. Bom dia pra ti que tá ligado na Verdinha, mandando aquele alô, aquele recado. Salete, Fortes, Labres, sempre ligado com a gente, Parobé. Forte abraço pra você, muito obrigado pela tua companhia, hein? Quer ouvir o seu pause? O homem do sabe. Daqui um pouquinho eu vou trazer. 3 dias só. Só 3 dias só. Marinês tá por aqui mandando aquele alô, todo esperto. Mandando pra quem? Pro amigo Maicon, que tá de aniversário hoje, fazendo 15 anitos. Para o Enzo, a sogra Pensilda. Quem mais? Aí toda a turma, valeu. Abraço pra você, obrigado pela companhia, Mari. Quem mais tá por aqui? Tem um alô aqui da nossa amiga, né? A Cris pediu música, vai conferir já já. Bom dia pra você, Cris. Oi, Vera. Turma aí que tá ligada com a gente, Nova Hearts, aquele abração. O Claudinho também tá no restaurante lá trabalhando já. Descascando batata, dizendo aqui. Ligado na Verdinha, forte abraço. Turma do Saiki também estão com a gente. Turma da Vila Rica, Enrolante, abração. Galera aí das farmácias trabalhando ouvindo a Verdinha. Turma das mecânicas lá, galera da Adriano Car. Forte abraço pra vocês, obrigado pela sintonia.
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0: Temporal atingiu a cidade de Jaraguá do Sul, no norte catarinense, e apavorou. Sim, foi apavorante. O granizo aí quebrou vários carros, danificou aí muitos veículos. Foi na cidade de Jaraguá do Sul, norte de Santa Catarina. Ela foi atingida pelas fortes chuvas de granizo que ocorreu ontem, no final da tarde. O município estava sob alerta civil. Desde as 4 da tarde, rajadas de vento foram fortes e quebraram vidros de veículos parados. Conforme o boletim da Defesa Civil, choveu um acumulado de 53 milímetros em 24 horas no município.
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João Bosco e Gabriel chegando por aqui.

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1: Simão! Salve pra todos os loucos apaixonados que estão aí com a gente. Aquele cara que defende seu grande amor.

0: Aí o som do Paulinho e Fábio do Bailão, o amor da gente, se conferir daquela verdinha. Bom dia pra você, muito obrigado pela tua companhia em casa, no trabalho, curtindo. Já já eu trago alô e recado pra você.
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Grudadinho com você nesta manhã. Bom dia pra ti que tá em casa, no trabalho, curtindo com a Verdinha. Vamos lá, seguindo por aqui. Já já eu tô trazendo aí o Joacir da Cunha pra falar da Eco7, tá com a gente. 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

0: Matando saudade, Cristina e Cristiano, o fã, você conferindo com a gente aqui na Verdinha. Deixa eu mandar um alô e recado, Luiz Reicher tá com a gente, Maragostino. Bom dia! A Maragostino me lembrou do DJ Agostino. Tchan! Ô Maria querida, abraço pra você. Quem tá por aqui, mandando um alô, recado. Oi Luísa, bom dia pra você. Quem mais tá por aqui? Sabrina Lovato, Luiz Carlos Nunes, Luiz Ribeiro, a Cristina Hoffmeister, tá sempre com a gente. Quem mais tá por aqui? Angélica mandou aquele alô, aquele recado. Valeu, obrigado pela companhia, guria. Quem mais tá participando por aqui? Deixa eu conferir. Tem um alô aqui da Morgana. Quem mais? Deixa eu conferir quem mais tá ligado por aqui. Deixa eu ver se o Joacir da Cunha tá na linha pra falar com a gente sobre a EcoSet, esse colchão que é diferenciado. 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
1: 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Pode agravar, acelerar um desgaste articular, principalmente se a pessoa faz aí os movimentos repetitivos, né? Se é uma pessoa que trabalha no restaurante, por exemplo, lavando prato, fazendo comida, um lavador de carro, uma pessoa que trabalha lixando algum móvel, algum veículo, ela faz um movimento repetitivo durante o dia e à noite, que seria o momento do braço dela se recuperar, ele acaba sofrendo uma agressão, tá? Porque não consegue ali os fluidos passarem direito durante o sono. 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
3: A Metso Meteorologia alerta para um novo período de instabilidade no Rio Grande do Sul, com risco de chuva forte, ventos e granizo entre esta quarta e quinta-feira. O encontro de massas de ar quente e frio deve intensificar temporais, com volumes elevados de chuva e atenção para rios em elevação no estado. A Corsã iniciou a aplicação de novos reajustes e descontos nas tarifas de água e esgoto em municípios regulados pela agência. Famílias inscritas no CadÚnico e beneficiários do BPC podem ter redução na conta, enquanto outros consumidores terão um aumento médio de cerca de 5,76%. As mudanças passam a valer nas próximas faturas. Saiba mais em radioverdescampos.fm.com, da redação Anderson Dilkin.
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0: Dez e oito, bom dia.
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1: César e Paulinho, se tiver mulher, nós vai. Ah, se vai. Bom dia pra ti que tá ligado aqui na Verdinha, 10h20, temperatura marcando seus 16 graus. Muito obrigado pela tua companhia. Você segue ligando, mandando alô, recado e participando com a gente nesta manhã, manhã aí da quarta-feira, começando mais um mês, né? Dia 1º hoje, dia 1. Se tem dia 2, tem dia 1 também. Vamos lá pra ti que tá mandando aquele teu alô comigo por aqui. Oi, Nestor, abraço pra você. A Diva Gonçalvina também tá ligada comigo. Deixa eu mandar um alô todo especial, minha amiga Ângela, querida. Tivemos ontem aí na residência dela fazendo a entrega do bolo. Ela é filhota Cris, né? E tá gestante também. Vem aí a Flora em breve. Abraço pra você, pra toda a família. Diz que a família é bem pequenininha. 15. Abraço pra vocês, obrigado pela companhia. Tá bom, querido de igrejinha? Tivemos ontem fazer a entrega do bolo por aí. A gente vai seguindo por aqui pra você que tá participando comigo, mandando aquele alô e aquele recado, só mandar no 54999-270-979. Balanço do Tchê, quando o baile é campeiro.

0: Tá aí, sonzeira pra você, Champion. E o Pupurri 10 e 10, matando saudade. 10 e meia da manhã, bom dia pra você que tá ligado na Verdinha. Obrigado pela tua companhia. Terezinha, abraço pra você. Terezinha. Todas as Terezinhas, né? Bastante Terezinha nos ouvindo. As Tere, abraço pra vocês. As Marias também. Obrigado, as Ângelas. As Anas, estão ligadas comigo por aqui. As Silvias, também aquele forte abraço. As Maras. As Yaras, obrigado pelo alô também. As Saletes, as Marinesas, as Mônicas, estão sempre ligadas com a gente. As Noeli, forte abraço. Essa mulherada incrível e queridas, sempre ligada com a gente, né? Forte abraço a todas as turmas. As Edis, as Giseles, as Martas, forte abraço aí. As Marlis, obrigado pela companhia, todo esse povo. As Neuzas também, né? Essa turma toda que tá ligada com a gente por aqui. E todas as mulheres queridas desse nosso Brasil, sempre atentas e ligadas na Verdinha.
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0: Falando aqui para os nossos patrocinadores que colam a marca sempre da Verdinha. 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Lauana Prado com o Jean e Giovanni. Olha, amor, diga pra mim. Aquele pupurri bacana.
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Daí o som da Lauana Prado, Jean Giovanni, Olha Amor. Participação do Jean Giovanni junto com a Lauana, hein? Músicas lindas que marcaram época na voz de Jean Giovanni. Bom dia pra ti que tá ligado na Verdinha. Bom, que é quarta-feira, vamos lá. Não deixa a peteca parar, não deixa cair, não. Bora mexer essa bundinha.

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0: Leandro Leonardo, compadre, comadre, se conferiu por aqui na Verdinha. Bom dia pra ti. E tá ligado com a gente. Vai mandando o teu alô e teu recado, igual fez a nossa amiga aqui, né? A Cristina Hoffmeister, sempre ligada com a gente. Lenilson, também tá ligado com a gente. Aquele abração. Nélia Canudos, Nova Hearts, abraço. Marta Beatriz Bortolassi, sempre com a gente. Aniver hoje, Martinha. Parabéns, felicidades, muitos anos de vida. Colhendo mais uma abóbora nesse canteiro da vida, né, guria? Abraço pra ti. Daqui um pouquinho tem um feliz aniversário pra todos os aniversariantes de hoje. A Monique mandou bom dia, Câmara, tô ligado nessa rádio que é demais. Não desgrudamos mais por nada. Valeu, menina, nem é pra desgrudar mesmo, pra ficar grudadinha, que nem chiclete.
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Seguindo para você que tá ligado comigo aqui na Verdinha, mandando aquele alô, aquele recado e participando nesta manhã bacana de quarta-feira, eu sigo por aqui com os nossos patrocinadores que colam a marca na Verdinha. 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Banda Modelo, se eu não tivesse bloqueado, 11-2, temperatura em 18 graus.

0: 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Agora 11:08, bom dia pra você. Play News, Anderson Dilkin.
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2: Gramado voltou a liberar o recebimento de novos pedidos para a instalação de lojas e fábricas de chocolate após revogar um decreto que suspendia a análise desses empreendimentos. A medida ficou em vigor por cerca de 2 meses e tinha como objetivo estudos sobre o crescimento do setor na cidade. O vice-prefeito e secretário da Saúde de Parobé, Adriano Azeredo, assumiu interinamente a prefeitura enquanto o prefeito Gilberto Gomes cumpre a agenda oficial em Brasília. Durante a viagem, o prefeito terá reuniões nos Ministérios da Saúde e da Educação para buscar recursos ao município, incluindo verbas para concluir a Escola do Pinhal. Gilberto também participará de uma audiência no Senado para discutir os impactos da proposta de mudança da escala de trabalho 6x1. Adriano seguirá no comando da administração até o retorno do prefeito. Saiba mais em radioverdescampusfm.com, da redação Anderson Dilkin.
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0: 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Morena Misteriosa, Céu e Cantos.

0: Matando saudade por aqui com... Como num sonho, na verdade. Amazônia, 11h30, bom dia pra você que tá comigo da Verdinha. Vamos lá pra galera mandando aquele alô. Mandando aquele abraço todo especial aqui. Valmor mandou aquele alô, bom dia, obrigado pela companhia. Quem mais, bom dia, gostaria de oferecer a música. O chefe Vúvio, fogão a gás do Baitaca. Valeu, meu amigo Alessandro. Silvio Kirsch tá por aqui mandando aquele alô também. Quero participar aí das promoções. Bom dia, tô com RC. Oi, Leti. Abraço pra ti. Martinha, a menina do Arniver hoje, né? Parabéns. Muitos e muitos anos. Lenilson também tá por aqui mandando aquele alô e participando da programação da Verdinha.
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0: Na Verdinha, 11h31.
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0: Muito bem, Verdes Campos 97.9, a rádio que eu sempre quis por aqui, mistura boa pra você até as 2 horas da tarde, com muita música boa, informação e, é claro, o teu recado por aqui, a tua participação pelo nosso WhatsApp. Manda aquela mensagem de áudio pra nós pelo 54999270979. Conta pra mim de onde você tá ouvindo a Verdes Campos, a turma no intervalo, a turma de boa que já entregou tudo hoje, já trabalhou, a turma que tá de folga na quarta-feira, tem uma turma também aproveitando por aí. Tem a turma no trabalho, no batente, curtindo a 97.9. Conta pra nós de onde você tá curtindo em todo o estado do Rio Grande do Sul. São mais de 100 cidades impactadas pelo nosso sinal da 97.9. Então tem gente por todos os cantos do nosso estado curtindo o nosso Mistura Boa. E eu quero saber de onde você tá ouvindo, como é que tá por aí. Aqui tá marcando 16 graus no centro de Gramado, de onde nós falamos, pra todo o estado do Rio Grande do Sul. E eu quero saber se tá friozinho por aí. Tá frio, mas nem tanto, né? Tá bom demais, junto com você por aqui na Verdes Campos. O clima é sempre alto astral, é sempre tempo bom por aqui. 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Faltando 20 minutos para 1 hora da tarde, vamos seguir com nosso Mistura Boa, com música boa, muita música boa por aqui, e tem muito mais informações para deixar você atualizado aqui no Mistura.
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0: Os Reis do Baile, os atuais, cantam pra gente Voarei. E tô esperando tua mensagem aqui, tá bom?

0: bem o problema que tem.
1: Salva de palmas! 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
2: Muito bem, Panda com Gustavo Lima, Calcinha de Renda por aqui, teve os atuais, Voarei. E agora a gente chega com mais informações para você ficar atualizado por aqui no nosso Mistura Boa. Justiça caça mandado de conselheiro tutelar em Porto Alegre por irregularidades eleitorais. Ao fundamentar a decisão, a magistrada destacou a gravidade dos fatos e comprometeu a lisura do pleito e a legitimidade do mandato, tornando insuficientes as sanções administrativas mais brandas. De acordo com a sentença, ficou comprovado que o conselheiro praticou condutas proibidas durante o dia a dia da eleição, incluindo propaganda eleitoral irregular nas proximidades de locais de votação e a realização de boca de urna com distribuição de material de campanha a eleitores. Homem é flagrado jogando lixo na rua e leva multa de R$ 9.500 em Novo Hamburgo. Motorista também terá que remover os resíduos e comprovar à prefeitura a destinação correta do material. O homem foi multado em R$ 9.500 após ser flagrado de estar descartando lixo de forma irregular em uma rua de Novo Hamburgo, aqui na região do Vale dos Sinos. A infração ocorreu no bairro Canudos e foi registrada em vídeo por um morador no último sábado. Polícia encerra buscas pelos corpos da família Aguiar em Canoas. A operação foi realizada após uma denúncia anônima indicar que as vítimas poderiam estar enterradas no local. As buscas pelos corpos dos três integrantes da família Aguiar, desaparecidos há 5 meses no Rio Grande do Sul, foram encerradas na terça-feira na região da Praia do Paquetá, em Canoas. A operação foi realizada após uma denúncia anônima indicar que poderiam estar ali as vítimas enterradas. De acordo com o delegado, a área é extensa e apesar de os cães não terem localizado vestígios, a polícia continuará considerando a informação recebida durante o andamento das investigações. Motorista gaúcho é preso com mais de 500 quilos de maconha que tinham como destino Passo Fundo. Carga de entorpecentes estava oculta em uma carreta Scania e foi interceptada pelo Departamento de Operações de Fronteira na rodovia MS-164 na divisa com o Paraguai. Homem é preso por estupro de vulnerável contra a enteada de 13 anos. O crime ocorreu em 2014, quando a vítima tinha 13 anos. Condenado, foi localizado após monitoramento da Polícia Civil. Um homem foi condenado por estupro de vulnerável e preso nesta terça-feira em Vacaria, na Serra Gaúcha. A ação foi realizada pelos policiais da Delegacia de Repreensão a Ações Criminosas, que localizaram o foragido em uma chácara no bairro Mauá. Indígenas são resgatados de trabalho análogo à escravidão na região metropolitana de Porto Alegre. O proprietário do local foi preso em flagrante durante a operação. 6 trabalhadores indígenas foram resgatados de uma situação análoga à escravidão em uma propriedade rural em Glorinha, aqui na região metropolitana de Porto Alegre, na tarde de terça-feira. O proprietário do local foi preso em flagrante durante a operação. A ação foi realizada pelo Ministério do Trabalho e pelo Ministério Público do Rio Grande do Sul, com apoio da Polícia Federal. Segundo a fiscalização, os trabalhadores atuavam na produção de legumes sem registro em carteira e viviam em condições degradantes. Justiça determina a penhora de R$ 90 mil contra PTG Bocal de Prata por poluição sonora em Osório. Execução extrajudicial movida pelo Ministério Público decorre de um dano ambiental por excesso de ruídos em ensaios. Entidade tradicionalista alega que limite foi ultrapassado em apenas 2 decibéis. Faltando 9 minutos para uma, este é o Mistura Boa.
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Maravilha, abraço de pijama com nave e som por aqui, toda a turma ligada. Boa tarde, Paulo Alves, Distância Velha, se possível quero ouvir o Réu Apaixonado. Maravilha, grande abraço, obrigado pelo recado, pela participação por aqui. Turma ligada com a gente em Estância Velha, no Vale dos Sinos. Tá todo mundo ligado pelo 97.9 para você participar. 54999270979 é o WhatsApp da Verdes Campos para você mandar aquele recado especial para nós por aqui. A Kelly Igrejinha também. Boa tarde, estou de folga hoje curtindo a Verdes Campos. Maravilha, obrigado pelo recado, tá bom? Uma ótima tarde para você, um bom descanso por aí, aproveita a tua folga. O Clairton também tá por aqui ligado com a gente em Novo Hamburgo. Pediu música com Nave Som, a gente curtiu aqui, claro que sim. O Marcos também tá por aqui ligado com a gente em Sapiranga. A turma de Sapiranga sempre antenada por aqui com a gente. Tem a turma de Parobé também. O Luiz Henrique curtindo a Verdes Campos por aqui junto com a mãe. Maravilha, coisa boa, obrigado pela audiência, turma. E agora a gente chega com os melhores anunciantes do Brasil e já já eu trago mais música boa pra você.

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0: Muito bem, uma hora em ponto por aqui. Este é o Mistura Boa. Pra você, com muita música boa, informação, teu recado e também as últimas notícias que a gente traz pra você ficar sempre atualizado por aqui, do meio-dia até as duas, comigo, Abimael, te fazendo companhia na Verdes Campos, com muita coisas boas para você. 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E agora a gente segue com a nossa Mistura Boa, com música boa por aqui. E eu tô esperando o teu recado, meu amigo, minha amiga. Você que ainda não participou, você não vai fazer essa desfeita e me deixar por aqui falando sozinho sem a tua participação, né?
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0: Maravilha, Lua Pereira com Ana Castela, orçamento por aqui. Teve Catedral, saudade de ex. E agora tem mais informações para você com o Anderson Dilkin. Boa tarde, Anderson, tá por aí?
1: Boa tarde, Abimael. Boa tarde, ouvintes. Um acidente envolvendo um Fiat Palio e uma Kia Sportage deixou uma passageira ferida por volta das 7h30 desta quarta-feira em Estância Velha. A colisão aconteceu durante uma conversão na Avenida João 23. A esposa do motorista do Palio teve ferimentos leves nas pernas e foi encaminhada ao hospital pelo corpo de bombeiros. Um outro destaque, na semana passada um incêndio destruiu 5 casas no bairro Vicentina, em São Leopoldo, deixando várias famílias sem moradia. Ninguém ficou ferido, mas os moradores perderam praticamente todos os seus pertences. Desde então, uma corrente de solidariedade tem mobilizado vizinhos e voluntários. As principais necessidades agora são móveis, utensílios domésticos, alimentos, produtos de higiene e materiais de construção para reconstruir as casas. As doações podem ser entregues diretamente às famílias ou em um ponto de arrecadação organizado, né, por um ilê no bairro Feitoria, que fica na rua Engenheiro Elíbio Weber, né? Número 390, no bairro Feitoria. Tá? Bem importante aí que você guarde esse endereço. Esse é, então, um ponto de arrecadação, né? Mais informações podem ser obtidas com o Babalorixá Marcelo pelo WhatsApp 519-9745-4257. 519-9745-4257. Tem também a manicure Daniela Cristiane Silveira Borges, que é uma das atingidas, né? Você pode entrar em contato também com ela pelo 519-9581-5387. 519-9581-5387. Um incêndio destruiu parte da estrutura de uma empresa no bairro Ouro Branco, em Novo Hamburgo, na noite de ontem. As chamas teriam começado em uma estufa de poliometano e ninguém ficou ferido, mas houve danos materiais. As causas do fogo serão investigadas. Abraço, Abimael. Abraço, ouvintes. Até amanhã.

0: Maravilha, Anderson e Matheus, pãozinho com ovo por aqui, 1h13. A gente curtiu informações com o Anderson Dilkin também. Vamos mandar aquele alôzinho especial para a turma que está ligado com a gente aqui pelo nosso WhatsApp, 54999-270-979. Está todo mundo ligado na 97.9, a rádio que eu sempre quis. Boa tarde, amigo. Toca para nós Implorando Carinho com o Portal da Serra. É o Silvio de Nova Hartz, a turma ligada com a gente em Nova Hartz. Quem está por aqui também, boa tarde.
1: Boa tarde, aqui é o Elvio Três Coroas, marido da Nelly. Eu queria, se for possível, rodar a música Mesa 14 do Mercosul.
0: Maravilha, uma boa pedida também, Mesa 14 com o Mercosul. Quem tá ligado com a gente por aqui também é a Jéssica, curtindo a gente também no trabalho, pelo aplicativo. Maravilha, obrigado pela audiência. Uma excelente tarde para essa turma bacana que tá com a gente por aqui, curtindo a programação da 97.9. E agora a gente curte Danube Azul.

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1: Verdes Campos, 1h17.
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1: Verdes Campos é a rádio que eu sempre quis, tá todo mundo ligado por aqui? Muito bem, mistura boa pra você até as 14h, com muita música boa, informação e, é claro, a tua participação por aqui, num oferecimento de Redmac Paranhana, pra você construir, reformar e decorar. 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Vamos seguindo com nossa mistura boa com mais música boa. Trago informações para você por aqui também.
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9: Sabe aquele papo de bar? 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

Que maravilha, Sandro e Cícero com Rainha Musical, Seu Jardineiro. Por aqui teve banda Passarela, Sofrendo e Vivendo, 1 hora e 29 minutos. Tô esperando o teu recado, a tua participação por aqui também pelo nosso WhatsApp, 54999-270979. Você participa junto com a gente por aqui. E chegando com informações para você. Chuva forte e granizo já causaram estragos no Rio Grande do Sul. Aviso de grande perigo foi emitido pelo IMET. Defesa Civil contabiliza estragos nas comunidades de Cerro Azul, Linha Tanque. IMET alerta para risco de grandes alagamentos e deslizamentos em diversas regiões do estado. Cuidar e prestar atenção, né? Que essa chuvarada aí promete.

0: E morre aos 74 anos o policial do Village People, o coautor do IMCA. Integrante do Village People faleceu após enfrentar uma doença considerada grave, porém agressiva. Victor Willis, vocalista do grupo Village People e coautor do clássico IMCA, morreu aos 74 anos. A informação foi divulgada pela própria banda nas redes sociais. E a BR-116 terá radar para flagrar infrações dentro do veículo entre Porto Alegre e São Leopoldo. Equipamento com inteligência artificial deve começar os testes até outubro e vai identificar o uso de celular, falta de cinto e outras irregularidades ao volante. A Polícia Rodoviária Federal definiu a BR-116 no trecho entre Porto Alegre e São Leopoldo, na região metropolitana, como o primeiro ponto do Rio Grande do Sul a receber uma câmera com inteligência artificial capaz de identificar infrações cometidas dentro dos veículos. O equipamento será instalado após a assinatura da documentação com a empresa responsável, a COP Tecnologia. A previsão é que a implantação ocorra em até 90 dias, que indica o início dos testes por volta de outubro. Atenção aí você que gosta de cometer infrações, vai ficar mais ruim pra você, hein?
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4: Você sabia que o respeito às diferenças também é um caminho para encontrar a Deus? Quando grandes líderes religiosos, que nos servem de exemplo de virtude e fé, inclusive o maior deles, Jesus, nos ensinaram que o respeito das diferenças de cada pessoa faz parte da grandeza do que Deus criou. Hoje vivemos em um mundo onde a busca pelo que é certo e errado parece ser algo que, ao invés de nos trazer uma orientação positiva, nos exclui um dos outros por pensar diferente ou simplesmente por sermos diferentes. Se existe um Criador e Ele é o primeiro, único, que criou todo o universo e todas as suas maravilhas, qualquer caminho que buscamos no final vai nos levar sempre ao mesmo lugar, ao encontro de Deus. Respeitar a fé alheia é também um exercício da sua própria fé. Quando os grandes líderes entenderem isso, Deus poderá estar no coração de todos e não somente naqueles que se julgam merecedores.
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Muito bem, mistura boa, 1 hora e 36 minutos, por aqui muita música boa e informação para você, num oferecimento de Redmac Paranhana, para você construir, reformar e decorar, você encontra tudo o que procura em Gramado e também em Três Coroas. Você está participando com a gente por aqui,

0: 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E por aqui a gente segue com muita música boa para você no nosso Mistura Boa, com informação e a tua participação por aqui, sempre muito bem-vindo.
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2: Desce mais uma!

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1: Alô, alô. Maravilha, não era Uber. Com Champion por aqui, teve João Neto e Frederico por causa de você, faltando 16 minutos para as duas. Boa tarde, Oscar Miller, ligado em Gramado, na Pousada Bituê, sempre ligado com a gente por aqui, 19 graus por aí. Meu amigo Oscar, obrigado pela audiência. O Silvio também tá por aqui ligado com a gente. Elisandra, em Santa Maria do Herval, toca para mim Boca Louca com Champion. Estou escutando todo dia. Muito bom seu programa. Maravilha, obrigado, querida. Uma excelente tarde para você. A gente fica muito feliz com o seu carinho. A Jéssica também tá por aqui participando pela primeira vez. Ótimas músicas. Obrigado pela audiência também. Turma que tá chegando por aqui. Este é uma mistura boa. Você que não conhece ainda, a gente traz sempre música boa, informação e também a tua participação por aqui. Essa mistura do meio-dia às duas. E agora quem canta pra gente? Bruno e Marrone com Corpo e Alma. Hoje às 10, linda demais essa canção. Aumenta o volume, vem pra cá participar você também.

0: faltando 12 para as duas.
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0: Faltando 7 minutos para as 2 horas da tarde, tá chegando ao fim de mais uma Mistura Boa por aqui, nesta quarta-feira, dia 1º de julho. Começamos bem o mês de julho por aqui, com muita música boa, informação, bom demais ficar na tua companhia. Eu sou o Abimael e fico por aqui. Tá chegando a Rita Aline para te fazer companhia até as 18 horas com o Conexão Musical. Então, até amanhã, se Deus quiser, estou de volta a partir do meio-dia com mais informação e música boa para você por aqui. A gente se fala por aí, se ouve aqui na Verdes Campos.
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1: A Prefeitura de Taquara convocou mais dois aprovados no concurso público de 2023 para o cargo de motorista e operador. Os candidatos têm 5 dias a partir da nomeação para se apresentarem ao setor de recursos humanos com a documentação exigida. Foram chamados Juliano Rodrigo Herlich de Almeida e Alexandre de Moraes Flores pela cota afro. Quem não comparecer dentro do prazo será eliminado da convocação e os próximos classificados poderão ser chamados. A Secretaria de Educação e Desporto de Nova Petrópolis iniciou uma pesquisa para conhecer os hábitos de vida dos alunos da rede municipal, desde a educação infantil até o 9º ano do ensino fundamental. A iniciativa vai avaliar aspectos como alimentação, atividade física, sono, tempo de uso de telas e desenvolvimento físico. Entre os dias 1º e 10 de julho, pais e responsáveis poderão responder a um questionário enviado pelas escolas. O objetivo é reunir informações para orientar ações de promoção da saúde e do bem-estar dos estudantes. Saiba mais em radioverdescampusfm.com, da redação Anderson Dilkin.
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2: Duas e um.
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Muito boa tarde, galera. Boa tarde para você que tá junto com a nossa verdinha aqui na 97.9. Conexão Musical começando agora, vai até às 6 da tarde com muita música, informação e diversão. E comigo, Rita Aline, trazendo para você tudo isso. Simbora então participar aqui da Verdes Campos, que é a rádio que eu sempre quis. Uma ótima quarta-feira para todos vocês, um ótimo início do mês de julho. Hoje, dia 1º. Passamos do meio do ano, né, gente? Passamos do meio do ano. Temos mais 6 meses aí pela frente para nós chegarmos ao final de 2026. E você vai participar com a gente. Tem muita festa ainda pela frente. Tem muitas promoções. E você pode mandar o seu alô através da nossa, do nosso WhatsApp, que é o 54999-270-979. 999-270-979. Como é que tá o dia aí na sua cidade? Porque aqui já tá querendo chover. É, aqui tá nublado, 16 graus e é pra vir chuva. Taquara, 16 graus também, também tá querendo vir chuva. Porto Alegre, 16 graus nesse momento e no litoral também, 16. Em todos, gente, tá sendo previsto aí chuva, tá bom? Chuva mesmo e ainda tem uma previsão do IMET aí que daqui a pouco eu vou contar no nosso Fique Sabendo aqui no nosso... Então, você, nós está sabendo aqui para você não ficar de fora do que está acontecendo também na previsão do tempo para o nosso estado. Então, fica por aqui que eu trago para você a informação. 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

Tá aí o sucesso do Gabriel Valim, a Piradinha, aqui na 97.9. O Ildo tá com a gente, mais conhecido como Tio Pica, né, Tio Pica? Pediu aí sucesso pra curtir essas assim, mais lá no Bulicho Verdes Campos, depois das 6, tá bom, Tio Pica? Um abraço grande pra você, obrigado pelo carinho, tá sempre junto com a nossa verdinha. O Silvio tá junto com a gente em Nova Hartz, querida, cheguei, toca pra nós. 150 por minuto dos atuais, Silvio Paz de Nova Hartz, obrigada, valeu menino, obrigado pela tua... Sempre junto com a nossa verdinha, simbora com a Estação Fandangueira.

0: 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Você ouviu aí na cápsula do tempo, os atuais a 150 por minuto. Continua 1-0 para o Congo ainda no jogo, mas temos aí um bom tempo ainda para a Inglaterra tentar virar. Eu espero que não consiga, mas tudo bem. Vamos lá, a gente vai acompanhando, vai trazendo para você, tá bom? Enquanto isso, quem mais está por aqui é o Alessandro. Boa tarde, gostaria de oferecer uma música para o meu chefe, Fúvio Fogão a Gás, do Baitaca. Tá bom, o chefe Fúvio vai ouvir aí o Fogão a Gás daqui a um pouquinho, tá bom, gente boa? Obrigado pelo carinho. Quem ainda não mandou o seu alô, pode ficar à vontade para mandar. 999-270-979. O Oscar Miller, eu sei que tá ligado lá na Pousada Habitué ouvindo a gente, né, Oscar? Um beijo grande para você, obrigada pelo carinho de sempre. Simbora com a notícia.
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0: Um temporal com chuva forte, vento, queda de granizo causou destelhamentos em São José do Ouro, em Machadinho, na manhã desta quarta-feira. O Instituto Nacional de Meteorologia publicou avisos de grande perigo como para acumulados de chuva e tempestades em diversas regiões do Rio Grande do Sul. Em São José do Ouro, o temporal atingiu as comunidades de Cerro Azul e Linha Tanque por volta das 9:30 da manhã. Casas e galpões foram destelhados, árvores caíram e um silo da cooperativa ficou destruído pelo vento. O Corpo de Bombeiros recebeu 5 pedidos de lona até o momento. A Defesa Civil contabiliza os estragos e não há relatos de pessoas feridas em Machadinho. Até houve registro de chuva forte, granizo e destelhamentos. Então, só cuidar aí, porque ainda tem aviso pra gente aqui que pode chover muito forte de hoje pra amanhã.
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0: 2:21.
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0: 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Eu sou a Rita Lini e esse é o Conexão. 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Tá chegando o Baitaca, fogão a gás ou a lenha?

0: Sucesso do musical RC, quero que vá tudo pro inferno, coisa boa ter você junto com a gente aqui na nossa verdinha. Quem mais tá por aqui é a Gonsalvina. Oi Gonsalvina, uma boa tarde para você, ela que inscreveu a filha no bolo. O Vilmar também tá por aqui pedindo a mesa de bar, que ele ama essa música, né Vilmar? Um abraço grande para você. A Ana Maria também tá por aqui. Ô Ana Maria, um beijo grande para você. Em Machadinho tá tudo certo, viu? Não aconteceu nada, pelo que eu vi ali, Machadinho também choveu forte, mas não deu nenhum destelhamento, não aconteceu nada, mas tá tudo bem por lá, tá bom? Miro também tá aqui pra ganhar a pulseira, né, Miro? Silvio, fala, Silvio!
1: Boa tarde, Ritinha, aqui é Silvio, da cidade de Taquara. Queria escutar com os atuais Jaqueta no Ombro. Se for atendido, muito obrigado, quero oferecer para vocês aí da rádio e para todos os ouvintes aí.
0: Então tá
1: e
0: bom.
1: Falar de novo. É bom tá vivo.
0: Valeu, Silvio. Um abraço grande para você. Obrigada pelo carinho. Tem notícia? Daqui a um pouco tem mais participações.
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0: O Ministério Público de Santa Catarina deflagrou nesta quarta-feira uma mega operação para desarticular a atuação do PCC, que é o primeiro comando da capital, dentro e fora de unidades prisionais em 6 estados brasileiros. Ao todo, foram cumpridas 320 ordens judiciais, sendo 151 mandados de prisão temporária e 169 de busca e apreensão. Segundo o Ministério Público, essa é a maior operação da história da GAECO ao combate às organizações criminosas da instituição. As ordens judiciais foram cumpridas nos estados de Santa Catarina, Rio Grande do Sul, Paraná, São Paulo, Mato Grosso do Sul e Minas Gerais. A operação batizada de Coluna Sul contou com os apoios das polícias civil, militar e penal.
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2: 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É, galera, Inglaterra empatou com o Veião. Com o Kane. Vou fazer o quê, né? O capitão do time ali deu uma cabeçada e o goleiro bobeou e entrou, né? Então, 1-1 o jogo do Congo contra a Inglaterra. Ai, meu pai, mas ainda tem tempo, ainda tem tempo. Tem uns 12, vai dar uns 17 minutos, porque sempre dão 7, 6 minutos a mais de acréscimo, né? Mas ainda tem um tempinho de jogo aí. Espero que o Congo consiga tirar a Inglaterra de lá de perto. 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

0: Tadinho do Congo, gente. Inglaterra fez mais um. Acho que agora, olha, só um milagre faz o Congo fazer um gol, né, nos acréscimos aí, pra ver se consegue pelo menos pra ir pra prorrogação e talvez pros pênaltis, mas acho que vai ser meio difícil. Tadinho do Congo, mas foi merecido ele chegar até aqui. Quem mais tá com a gente aqui? Deixa eu ver, cara do céu. Ai, tá uma loucura. Vamos ver, a Fátima tá com a gente aqui e ela quer ganhar a pulseira magnética. Ô, oh, coisa boa, né? Ela disse que já tem o colchão. Coisa boa, aproveita. Ricardinho e Claudinha, como sempre, escutando a melhor, né? Ricardo e Claudinha, um beijo pra vocês, pras crianças aí também, tá? As de quatro patas, que eu amo de paixão. Obrigado, vocês em Alvorada. Ô, oh, João tá por aqui. Fala, João.
1: Escutando aqui em Sapiranga, teu programa. Toca uma música tua escolha, uma bem bonita dos atuais pra mim, tá?
0: Tá bom.
1: Tchau, um abraço e um beijo pra ti, tá? O dia tá bonito aqui, tá bem, só tá bem nublado, tá frio, mas não tá assim tanto, mas tá bom igual.
0: Tá bom então, tchau. Valeu. Obrigada, vai, João. Quem mais aqui? Ademir Rodrigues. Oi, Ademir, tá pedindo coisas do coração do Rainha, né? Vai tocar pra você curtir, todos nós aqui da nossa Verdinha também, né? Ele que é de Canela. Valeu, menino. Tem mais gente participando, daqui a pouco eu conto. GDO Coração, não.

0: Ai, gente, Marcos Paulo e Marcelo cantaram Mesa de Bar na Cápsula do Tempo e acabou de acabar aí o jogo entre Congo e Inglaterra. Inglaterra fez 2, Congo teve a chance de empatar, infelizmente, né, chutaram pra fora. Mas é o quê, né? Inglaterra classificada e o Congo vai pra casa, tá bom, gente? 2-1, 2 gols do veterano aí, né, do Kane, né? Dizem que os velhos não jogam, né? Eu acho que nós podíamos botar os nossos velhos jogar no Brasil, o que vocês acham? Eu acho que dá pra colocar todos os velhos de volta. Noeli Machado de Canela, um beijo grande, minha linda. Obrigada pelo carinho. A Elisanda de Santa Maria do Herval também tá por aqui participando, pedindo pra, participando também com o filho, com o marido. Coisa boa, né? Um abraço grande pra você, Elisandra. Ela que é de Santa Maria do Herval e tá mandando um abraço pra todos os locutores, tá sempre curtindo. Nilza, minha querida, fala aí.
1: Oi, Ritinha.
0: Oi.
1: Tudo bem?
0: Tudo.
1: Ô, Ritinha, temos te escutando aqui. Todos os dias a gente escuta, mas temos nem a escuta aqui, eu e a... E a Marina e a Tereza. Marina é minha filha e a Tereza é minha mana. Estamos fazendo bolacha, escutando a Verdinha. Manda uma música do JM pra nós aí.
0: Tá bom, daqui a um pouco aparece uma do JM pra vocês ouvir. Mari, que é a primeira vez que tá participando com a gente, né, Mari? Um beijo grande pra você. Minha linda, já mandou pra participar aqui do bolo. Também quer ganhar pulseira, né? Isso aí, tá bom, Mari? A Maria Rosane Machado, que é lá da... Deixa eu ver onde é que é aqui. Da linha Marcondes, tá participando aqui junto com a gente. Mari, beijo pra você. Obrigada aí pelo carinho. Obrigada pela tua audiência e continue participando agora, tá bom? Descobriu o WhatsApp, agora é só mandar mensagem pra gente. O Júnior também tá por aqui participando do Deu Bolo, valeu. Quem mais aqui? Marinês também tá participando pro bolo, também tá participando do bolo aqui, valeu, obrigada aí. Oi amiga, que é o Michael Enzo, fala. Tô saudades da sogra? Ah, tá. Um abraço. Uma música dos atuais também, tá bom? Valeu! Obrigada pelo carinho. O Jânio também tá com a gente, toca uma música do Passarela. Abraço pra galera dos Gambá, que começa hoje a jogar o Campeonato Igrejinha. É, olha só. Boa sorte pra vocês de novo, viu, gente? Obrigada pelo carinho, obrigada pela tua audiência. Daqui a pouco tem mais gente participando. Tá na hora dele contar pra gente as notícias no Play News. Anderson Dilkin.
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3: A Prefeitura de Taquara alerta que aposentados e pensionistas vinculados ao regime próprio de Previdência Social devem fazer atestado de vida até o fim deste mês. O procedimento é obrigatório para manter o pagamento dos benefícios e deve ser realizado presencialmente no Departamento Pessoal da Prefeitura, com documento oficial com foto e comprovante de residência atualizado. Quem não cumprir a exigência dentro do prazo poderá ter o pagamento suspenso. A Prefeitura de Parobé está com inscrições abertas para o Campeonato Municipal de Vôlei de Praia 2026. A competição será disputada em 3 etapas, entre agosto e outubro, na quadra de areia da Praça 1º de Maio, com categorias de duplas e quartetos. Podem participar atletas com vínculo com o município, como moradores, trabalhadores ou estudantes. As inscrições são gratuitas e devem ser feitas pela internet. Saiba mais em radioverdescampusfm.com, da redação Anderson Dilkin.
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0: 3 e 4.
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0: 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Simbora com banda Ecos, Ivone Bianchini, Deus o Livre.

0: Tá aí, amada minha, com os atuais na Cápsula do Tempo aqui na nossa Verdes Campos, pra quem tinha pedido, né? Os atuais, vai tocar ainda Voarei, gente. É, o Voarei a gente tem que tocar todo dia aqui, daqui a pouquinho vai ter mais essa. Tá bom? Deixa eu ver onde é que eu parei aqui. O Jânio tá pedindo uma do Passarela, um abraço pra galera do Gambá, que eu já falei antes. O Pedro tá curtindo também, fala, Pedro. Cadê?
1: Escolhe uma do teu gosto.
0: Pera aí,
1: nós.
0: Fala de novo.
1: Bota uma musiquinha pra nós escutar aí.
0: É.
1: Escolhe uma do teu gosto aí pra nós. Aproveitar que tá chovendo, sabe?
0: Já tá chovendo em Nova Hartz?
1: Nosso serviço tá na rua, temos sentado na área. Só cuidando dos movimentos.
0: Então tá bom.
1: E escutando a nossa grande locutora. A nossa grande pequena locutora.
0: Mais ou menos isso.
1: Ai, é pequena só na estatura, viu?
0: Mas claro.
1: É a grande locutora.
0: Não, eu entendi. Não se preocupa, eu entendi, tá bom? Quem também disse que começou a chover em Sapiranga foi o pessoal do saneamento lá, né? O Marcelo pediu que, oi, Ritinha, manda música pra nós do saneamento, Lucas, Osvaldo, Rafael e também pra Priscila. Roda uma do Calmon. Opa! Vai rodar daqui a um pouquinho. Luiz Heirich, também de Igrejinha, tá com a gente, né, Luiz? Um beijo grande pra você. Noemi, minha linda. Oi, Ritinha, manda música pra mim e pras amigas Lila, Bernadette Correia e Bernadette Brando. Vai tocar o Vidro de Perfume pra vocês, tá bom? E que tudo fique bem com teu paizinho, tá bom, meu amor? Um beijo grande pra você e obrigada pelo carinho de sempre. Ô, Marco lá de São Chico tá com a gente, pedindo São Chico Terra Boa. Opa! Valeu, menino. Obrigada aí pelo carinho. Simbora, meu povo, que tem notícia.
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0: Marcado pela influência do fenômeno El Niño, o inverno no Rio Grande do Sul começou uma forte massa de ar polar. A previsão é de que novas ondas de frio intenso sejam registradas neste mês e daqui a pouquinho eu vou trazer. Tem chance de neve nesse final de semana, é. Prosseguindo até o fim da estação em setembro. Essa estabilidade, essa possibilidade de uma quantidade expressiva de dias frios, traz consigo a expectativa do incremento das vendas nos segmentos que ajudam a esquentar o inverno dos gaúchos, como vestuário pesado, que é blusões, jaquetas, casacos e moletons, calçados e acessórios. O presidente da Federação das Câmaras do Comércio e Serviços do Rio Grande do Sul, Vitor Augusto Koch, avalia que o frio registrado nos últimos dias já despertou nos consumidores a necessidade da compra de itens que aqueçam ao longo dos meses aí invernais, né? Tem também, ele falou em blusões, jaquetas, tem também os cobertores, né? Os cobertores que também ajudam a esquentar.
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0: 3:23.
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0: Essa é a nossa Verdinha, 97.9. Vem pra cá você também. Verdes Campos, em sintonia com você. Você que ainda não tá participando, gente, pode participar. 999-270-979. Você vem mandar aí o seu alô pra gente aqui na Verdinha. 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
1: 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Boa tarde, Ellen.
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0: 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Eu tô pronta. 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E, coisa boa, parabéns à iniciativa e que a Fenom seja, né, uma escola maravilhosa para todo mundo que for procurar aí para aprender o inglês, o espanhol e o francês. E a gente segue com o musical JM e o vidro de perfume.

0: tá aí o sucesso da banda modelo com Rogério Magrão, se não tivesse bloqueado. Quem tá por aqui é a Cristina. Fala, Cristina.
1: É a Cristina que mora em Sapucaia. Eu quero uma música Porto Alegre, é longe. Estou pegando ônibus para encontrar. Eu quero mandar para minha filha Ana Vitória com meu marido Zé.
0: Tá bom. Daqui a um pouquinho vai tocar aqui para você, tá bom, minha linda? Quem mais aqui? Delíria, fala aí, Delíria.
2: Boa tarde, Vitaline. Eu sou amiga da Ica, a Lila. Quero agradecer pela homenagem que fizeste em meu aniversário.
0: Uhum.
2: E dizer que eu não participo muito, ele manda mensagem, mas eu tô sempre escutando.
0: Opa!
2: Eu anoiteço amanhã com o rádio ligado.
0: Coisa boa.
2: A madrugada eu adoro escutar, que só toca música direto. E eu quero pedir a música para Noemi, minha querida amiga do coração. E para as Bernadettes, são amigas também. Agradeço, muito obrigada.
0: Tá bom.
2: É com Bruno e Marrone.
0: Se não tivesse ido, daqui a um pouquinho vai rodar por aqui, tá bom? Obrigado pelo teu carinho, pela tua sintonia. Tem uma criança aqui me acompanhando, que eu não sei, ela não falou o nome?
3: Alô, Verdinha. Estou escutando vocês ao vivo.
0: Que bom.
4: Ô, Marco lá de São Chico tá com a gente.
0: Como é que é teu nome, guri? Beijo grande pra você. Obrigada por estar ouvindo a gente, tá bom? Ele deve ser filho do Vilmar, né? Deve ser filho do Vilmar. Valeu, menino. O Adir também tá por aqui. Que igrejinha, tá chegando a chuva, Adir. Mas olha só que coisa boa. E a Ana já mandou aqui, né? Tá chovendo aí? Aqui tá chovendo. Meu pai do céu, já tá chovendo, né? Que coisa séria. Vamos lá que tem notícia.
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0: Eu falei que tinha notícia de neve, não falei? Mês de julho é tradicionalmente o mês mais frio do ano no Rio Grande do Sul e começa trazendo chance de neve. A possibilidade de precipitação

0: Estação invernal entre a noite de quinta e o início da madrugada de sexta-feira nos campos de cima da serra, na área entre Cambará do Sul e São José dos Ausentes. A Climatempo Meteorologia afirma que ainda não é possível confirmar que será registrada neve. Existe uma maior possibilidade de chuva congelada. E a neve, caso ocorra, deve ser rápida e fraca. Já aconteceu chuva congelada em Canela também, que parecia com neve há uma semana atrás também, né? Então, tem que cuidar, gente. Às vezes é apenas chuva congelada, não é neve. Temperaturas mínimas devem acontecer à noite, o que é chamado de mínima invertida. Então, se preparem, tá, gente? O que pode estar vindo é uma instabilidade e chuva volumosa com raios, ventos e granizos para esta quarta-feira à noite na nossa região. Três e 44.
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97.9, eu sou a Rita Aline e vou com você até às 6 da tarde. A gente tem sempre esse encontro marcado durante a semana, hein? Das 2 até às 6, tô com vocês. Uma rádio diferente. 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Simbora com o Portal do Sul. Beijo, caramelo.

Sabe aquele papo de bar? Dois amigos falando sobre amores mal resolvidos. Aquela pessoa que tá sofrendo, deprimida. Vem cá, meu amigo. Meu caso é diferente. Eu até tô sofrendo, mas eu tô vivendo.

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0: Essa é a nossa Verdes Campos. Você ouviu na cápsula do tempo, Porca Véia, saudoso Porca Véia, São Francisco é terra boa. Você que ainda não mandou o seu alô, fica à vontade para mandar. Terezinha Bueno tá com a gente, né? Diz que tá, chegou em casa, começou a chuva, né, Terezinha? Um abraço grande para ti, obrigada por estar curtindo a gente. O Ciro tá por aqui.
1: Boa tarde, Ritinha. Tarde. Daí, garota, tudo bem? Uma chuvinha boa, de leve. Bota pra nós piso de mansinho, só pra não machucar, né? Ou um retoque de batom pros meninos aí. E pra toda a galera na escuta aí, o pessoal da Nova Hearts, parceria lá. Chorei, a Maria, a Nice, a Maninha, a Lúcia, a Emília, a Vivi, só as meninas. Os guri, depois de paroba, tá em casa já.
0: Valeu, queridão. Obrigada, Ciro, pelo carinho. Para toda a galera aí, um abraço bem grande. A Deise Dias também tá por aqui. Oi, Deise. Um beijo para você. Quem mais aqui? A Loiva tá com a gente aqui. Tá pedindo música ao Vanoni, oferecendo aí pro Pedro, a Zenaide e a Lisionete. Loiva, beijo para ti, minha linda. Daqui a pouquinho vai tocar uma aqui para ti, tá? A Lourdes também tá com a gente.
2: Boa tarde, Ritinha. Um ótimo final de tarde a todos nós. Coloca a música Dia de Chuva para todos os ouvintes, para vocês da rádio e para mim. Um beijo grande e vamos que vamos com Verdinha.
0: Isso aí, eu fico te devendo ela para o final do programa, tá? Ela no finalzinho do programa ela vai tocar, tá bom, minha linda? Um beijo para você. Quem tá pedindo música antiga já não tem mais espaço nas cápsulas do tempo, tá, gente? Já acabou. Tá louco? Oi, Nelson Matana.
3: Boa tarde, Ritinha. Gostaria de pedir uma música. Vestido Azul, queria oferecer pro meu amigo Walter Rangel, lá de Sapiranga.
0: Tá bom.
3: E se alguém quiser contratar um conjunto bom para tocar festa, aniversário, casamento e até velório, entre em contato com Walter Rangel e companhia.
0: Tá
3: bom. Conjuntinho bom para animar festa e baile. Bom mesmo.
0: Valeu, queridão. Obrigada aí pelo teu carinho, obrigada pela tua audiência de sempre, tá, Nelson? Obrigada aí por estar participando junto com a nossa Verdes Campos. Simbora, meu povo, que tem notícia chegando. E é com ele, Anderson Dilkin, no Play News.
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5: Nova Petrópolis foi contemplada com R$ 57.600 do programa estadual RS Qualificação Recomeçar, voltado à geração de emprego e retomada econômica. O recurso será usado para oferecer cursos gratuitos de pilotagem e manutenção de drones e auxiliar de topógrafo. A seleção dos cursos levou em conta demandas locais e pesquisa com a população. O programa também prevê bolsa para participantes em situação de desemprego ou subocupação, com prioridade para mulheres, chefes de família. As inscrições e datas das turmas ainda serão divulgadas pela Prefeitura. A coleta de galhos e restos de poda continua em Taquara entre os dias 2 e 4 de julho, desta vez no bairro Medianeira. A prefeitura lembra que o serviço é exclusivo para resíduos de poda e não recolhe entulhos, móveis ou materiais de construção civil. Após a passagem das equipes, o descarte de novos galhos em vias públicas é considerado irregular e pode gerar multa de mais de R$ 1.500. O cronograma segue nos dias 9 a 11 de julho em Santa Terezinha e de 16 a 18 nos bairros Santa Maria e Eldorado. 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

0: 4 e 3.
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6: Você sabia que muitas culturas acreditam na força das palavras? Nós acreditamos que a vibração tem uma grande influência naquilo que queremos conquistar. Quando vibramos de forma positiva, inevitavelmente atraímos aquilo que é simpático a essa vibração, ou seja, coisas boas e positivas. Também é verdade o oposto. A vibração do nosso espírito é controlada pela força do pensamento, e essa força mental pode ser induzida pelo hábito de proferir as palavras conforme aquilo que queremos alcançar. Falar em voz alta é como dizer para si mesmo uma verdade que se transforma numa vibração, e essa vibração atrai aquilo que foi desejado. Isto é tão verdade que Deus fez o mundo com a palavra. No princípio, faça-se a luz, faça-se a vida, etc. Pense nisso. As palavras têm uma grande força.
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Simbora, meu povo, que já são 4:08 da tarde. Quem está com a gente aqui na Verdinha? 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

0: Tá aí, musical, né? Rainha musical, coisas do coração na cápsula do tempo. Foi o Ademir que tinha pedido. Ele pediu cedo pra vocês verem a hora que eu consegui colocar aqui na cápsula do tempo, que tá recheada, né? Quem mais tá com a gente aqui? Ronaldo Porte. Oi, Ronaldo, um abraço grande pra você. Muita música boa vai tocar aqui. Eu espero que uma fique do teu gosto até eu conseguir colocar a tua amanhã, tá bom? Tiago também tá por aqui me chamando. É Martinha, Tiago? Como assim, Martinha, Tiago? É Rita, é Ritinha.
1: Boa tarde, guria. Tudo certo, minha conterrânea? Como é que temos? Tudo tranquilo?
0: Tiagão,
1: descoroso, aqui chovendo, aqui friozinho. Já que não tem espaço para as velhinhas na cápsula do tempo aí, toca uma mais nova para nós, então, Mississippi, os atuais, se for possível.
0: Um abraço, Tiago. Não foi o Tiago que me chamou de Martinha, foi o Rodrigo de Parobé.
2: Olá, Martinha. Boa tarde, tudo bem? Rodrigo da cidade de Parobé.
0: É,
2: eu estou aqui no bar do Antenor, tá eu, Marcelo. Toca uma... Uma sertaneja para nós, hein?
0: Tá bom.
2: Essa chuvinha aí.
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0: Tá bom. Para todo mundo aí do bar do Antenor, a Ritinha tá mandando a carta daqui a um pouco para vocês. Christian, em Nova Hartz, a audiência de vocês é grande aqui. Opa! Pode deixar. Outra coisa, eles acharam aqui, o Christian, né? Achou um óculos na sinaleira do antigo bar do Fuca. Atenção você, que talvez tenha perdido um óculos aí. O Christian achou esse óculos na sinaleira do antigo bar do Fuca, né, em Nova Hartz, tá, gente? Então, se por acaso alguém, né, perdeu um óculos aí, qualquer coisa eu passo aqui o contato, né, do Christian para poder retirar esse óculos com ele, tá? Ele tem umas cor verde mais em cima, gente, nos lados, e ele é transparente embaixo da lente, tá? Verdinho. Com cor de rosinha, bem clarinho, tá bom? Valeu, Christian, obrigada aí pela tua, né, a tua utilidade pública, tá bom? Quem mais aqui? Boa tarde, Rita, aqui é o Auri de Igrejinha, estamos na escuta aqui no sítio, eu, a Catarina, a Paulinha, muita chuva, um abraço pra você, obrigada, gente, pela audiência, e vamos se cuidar com essa chuva toda, né, que coisa só, coisa séria, e vamos embora, que tem mais aqui na Verdinha, é o nosso patrocinador querendo falar. Quatro e 22.
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Fica pensando aí que daqui a pouco eu te digo. Eduardo Costa e a carta.

0: Sucesso do musical Vanoni, amor de novela, aqui na nossa verdinha, na cápsula do tempo, foi pra Loiva e toda a galera lá junto com ela, né? Loiva, um abraço grande pra você, obrigada pelo carinho. Ai, gente, tá chovendo muito na sua cidade? Me conta, porque aqui tá uma chovinha, não tá forte, né? Eu quero saber se já parou, se passou, se ainda tá por aí a chuva, me conta. Enquanto isso, deixa eu chamar aqui o Oséias. Fala, Oséias.
1: Boa tarde, Martinha. Ah, tu tem um nome escondido aí, né? Tu sai.
0: Tenho nada.
1: Escondido, tu usa outro nome, né? O cara te entregou aí, viu? Tá louco. Um abraço pro Joel Pinto.
0: Tem outro nome, não. Ai, ai.
1: Toca uma do Teodoro Sampaio pra nós, hein?
0: Já tocou.
1: Faz um favor.
0: Tocou uísque com Guaraná.
1: Meu tesouro. Beijo. Um abraço, pessoal da rádio, para todos os ouvintes, hein?
0: Valeu, Oséias. Um abraço grande para você. Quem mais está por aqui? A Sandra. Boa tarde, Ritinha. Pura verdade, essa música tá igual a chuva, hein, Igrejinha? É muita chuva aqui. Coloca uma música bem gaúcha para mim aí, Ritaline. Com certeza vai tocar mais umas músicas gaúchas, tá bom? Porque não pode ir para Santo Antônio, que Santo Antônio o tempo tá medonho, né? Ei, coisa boa. Vai mandando o seu alô, vai mandando aqui para Verdinha no 999-270-979, que daqui a pouco eu coloco você aqui no ar. Enquanto isso, eu vou trazendo notícia.
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0: 6 trabalhadores indígenas foram encontrados em situação análoga à escravidão em uma propriedade rural no interior de Glorinha, na região metropolitana de Porto Alegre, na tarde desta terça-feira que passou. De acordo com o Ministério Público do Trabalho do Rio Grande do Sul, os homens trabalhavam no cultivo de legumes e viviam em condições consideradas degradantes. Segundo as autoridades, eles não tinham registro formal de trabalho nem acesso a direitos trabalhistas básicos. O proprietário do local foi preso em flagrante pela Polícia Federal. Após o resgate, foi encaminhado o pagamento das verbas rescisórias referente ao período trabalhado. A identidade dele não foi divulgada. O empregador também firmou um termo de ajuste de conduta emergente.

0: inicial com o Ministério Público, assumindo o compromisso de interromper imediatamente a exploração de trabalho em condições degradantes. Ele também deverá pagar indenização por danos morais individuais aos trabalhadores e custear as passagens para que eles retornem às suas cidades de origem.
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9: 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São Francisco, vestido azul para vocês.

0: sucesso do Bruno Marrone se não tivesse ido na nossa cápsula do tempo aqui no Conexão. E deixa eu trazer a informação do trânsito que o Edmilson Deon passou pra gente, né? Há uns 15 minutos atrás, ele disse que o trânsito estava bem lento e perto do Hotel Recanto da Serra estava sendo rebocado um caminhão que tinha quebrado, tá, gente? Então estava bem lento a informação de quem está indo para Gramado e Canela. Ele disse que ele já passou por lá, talvez até já tenha tirado o caminhão, mas que o trânsito estava lento de quem estava se deslocando de Gramado para Canela. Pode ser que ainda tenha um pouquinho de lentidão ou não, né? Mas o Edmilson passou a informação pra gente aí. Isso já faz uns 15 minutos, tá, gente? Pode ser que sim, pode ser que não. Mas obrigada, Edmilson Deon, pela sua informação. Deixa eu mandar um alô aqui pro Joelzinho, né, Joelzinho? Oi, Ritinha, tudo bem com você? Graças a Deus, tô aqui no estacionamento escutando a Verdes Campos. E chegou o mês de muita festa, porque nesse mês a JP faz aniversário e o proprietário também. Ai, coisa boa! Eu tinha esquecido que mês de julho a gente comemora duas festas contigo, Joel. Barbaridade, tem que fazer que nem aqui na Verdinha, vai ter que ter bolo aqui pra nós duas vezes, né? No teu aniversário e no aniversário da JP. Um abraço, Joel, né? E que venham muitos e muitos anos ainda, tanto pra ti quanto pra JP, né, queridão? Um abraço pra ti, obrigada pelo carinho de sempre, viu? E obrigado pelo guarda-chuva. Quem mais tá por aqui? Deixa eu ver. A Leila. Boa tarde, Leila de Sapiranga. Aqui rola água. Vou ficar te devendo a peluqueira pra amanhã, Leila, que eu não tenho mais espaço pra colocar música antiga. Ô, José aqui também tá com a gente. Fala, José.
1: Sim, é tudo certo? Tranquilo? Aqui em Sapucaia chove muito. E te digo uma coisa. Coloca aí uma música aí. A coisa tá feia, a coisa tá preta. Eu ofereço pra todos os ouvintes. Também ofereço para minha mulher, né? A Cristina e a minha mascotinha.
0: Então tá bom. Abraço para você, José. Obrigada pelo carinho. A Irani também tá por aqui. Fala, Irani.
2: Oi, Ritinha. Tudo bem?
0: Tudo.
2: Quer saber como tá o tempo aqui? Tá bem chuvoso aqui em Nova Hartz. Faz uma meia hora que tá descendo água. E frio, esfriando também.
0: Aham.
2: Manda uma música depois pra mim, uma bem alegre. Pode ser até aquela do Chiquinho das Calçadas.
0: Essa
2: que eu
0: já
2: gosto
0: tocou,
2: de ouvir a música do Chiquinho das Calçadas.
0: Já tocou.
2: É, vou oferecer para todos aí da rádio, inclusive para ti, para toda a minha família.
0: Tá bom.
2: Desejo um ótimo final de tarde. Um beijão, queridona. Fica com Deus.
0: Obrigada.
2: A Irani de Nova Hartz.
0: Obrigada, Irani. A do Chiquinho já tocou, tá? Eu abri o programa com ela hoje, tá bom, minha linda? Mas vai chegar muita música animada para te poder aí te mexer e ficar um pouquinho mais quente com esse friozinho que tá chegando, que diz que é pra esfriar bastante, né, gente? Pro final de semana, começando por hoje. O Ronaldo, esteu apaixonado só pra ti, né, Ritinha? Que coisa, sério. Ah, o Zéias é um grande amigo, né, o Zéias? A gente brinca, mas é só amizade. O Antônio também tá por aqui, né, Antônio, lindão? O Antônio ficou com ciúme. Então, lindão pra ti também, Antônio. Beijo pra ti, fique bem. Pessoal participando aqui, Andressa, Ângelo da Peixaria Tropical, valeu, gente. Walter Rangel, uma boa tarde pra você, obrigada por estar aqui na Verdinha, na 97.9, e daqui a pouco eu trago mais e mais. Deixa eu ver aqui, ó. Marcelo mandou aqui ligeirinho: trânsito está muito lento saindo da frente do Hotel Siena, né? Então, ó, quem estiver indo de Gramado para Canela, em frente ao Hotel Siena, o trânsito ainda está lento. Obrigada, Marcelo Buckman, que mandou aqui pra gente, né? Valeu. Tá na hora dele, Anderson Dilkin.
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4: A Prefeitura de Gramado prorrogou até 8 de janeiro de 2027 a suspensão para novos protocolos e grandes empreendimentos nos setores de gastronomia e hotelaria. Medida, oficializada por decretos municipais, mantém temporariamente bloqueados pedidos para novos restaurantes, bares, hotéis e pousadas de grande porte em áreas específicas da cidade. Segundo a administração, a decisão busca concluir estudos técnicos sobre o impacto desses empreendimentos no crescimento sustentável do município. A Prefeitura de Nova Petrópolis passou a emitir a carteira de identificação da pessoa com fibromialgia. O documento garante atendimento prioritário e facilita o acesso a direitos previstos em lei municipal. A solicitação deve ser feita presencialmente na Secretaria de Saúde e Assistência Social, em atendimento temporariamente na antiga sede dos Correios, no centro da cidade. Para fazer o pedido, é necessário apresentar documentos pessoais, foto 3x4, comprovante de residência e laudo médico com o diagnóstico da doença. Saiba mais em radioverdescampos.fm.com, da redação Anderson Dilkin.
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1: Vamos lá com os signos para saber como fica a sua quinta-feira, dia 2 de julho. Só aqui na Verdinha a gente antecipa para você, então presta atenção. Arianos, a quinta-feira traz disposição para enfrentar desafios com confiança. No amor, uma atitude espontânea pode fortalecer um vínculo importante. No trabalho, aproveite o dia para mostrar sua capacidade de liderança. Número da sorte é o 18. Valorize cada conquista e siga em frente com serenidade. No amor, o dia favorece momentos de carinho e estabilidade. No trabalho, uma nova responsabilidade poderá abrir caminhos promissores. Número da sorte é o 7. Para os geminianos, o momento favorece trocas de ideias e novos aprendizados. No amor, o seu jeito comunicativo encantará quem estiver por perto. E no trabalho, um contato inesperado pode render boas oportunidades. Número da sorte é 26. Confie na sua sensibilidade para tomar decisões importantes. No amor, o companheirismo será essencial para manter a harmonia. No trabalho, pequenos avanços de hoje farão diferença no futuro. Número da sorte é 11. Daqui a um pouco tem Leão, Virgem, Libra e Escorpião.
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0: Sucesso do musical já tá aí me pegando, o ônibus, aqui na cápsula do tempo da nossa verdinha. Quem mais tá por aqui? É o Tio Pica. Fala aí, Tio Pica.
1: Boa tarde, Ritalina. É Tio Pica da Linha São João. Nós queremos escutar uma música do Sidney Lima. Quero oferecer pro Anito e para o Marlon. Valeu, obrigado, e para vocês da rádio. Até mais.
0: Valeu, Tio Pica. Daqui a pouquinho vai estar rodando uma do Sidney Lima para vocês ouvirem, tá bom, queridão? A Neiva também tá por aqui. Oi, Neiva. Um abraço para você. A Ângela tá participando aqui da nossa promoção. Que pescar que nada. Ela que é de Três Coroas, né, Ângela? Valeu. Quem mais? Evinha, você chegou.
2: Oi, Ritinha. Cheguei. Vou fazer meu chimarrão.
0: Valeu, lindona. Beijo grande para você. Obrigada pelo carinho de sempre. Samuel Padilha, uma boa tarde. Ai, pois é, né? O lobisomem não é fraco, tá de aniversário hoje, não. Foi sexta-feira passada, só o bolo que foi hoje. Foi dia 26. Valeu, queridão, um abraço pra você. Quem mais aqui? Miro, fala aí, Miro.
3: Miro Bom, dando carona aí, ó, pra vocês aí, até Padilha. E ofereço a próxima música a todos os ouvintes da programação. Um abraço a todos.
0: Valeu, Miro. Um abração pra você. Obrigada pela carona, viu? A Marilda Daros também tá por aqui. Oi, Ritinha querida. Vou ficar devendo o fundo da grota também. Que já tô ocupada até o final do programa, minha linda. Mas amanhã eu toco pra ti e pra Amanda, pra vocês curtirem o trabalho, sempre na confecção, ligadas com a nossa verdinha, né? O Ada Wilson também tá por aqui. Oi, Ada Wilson. Uma boa tarde pra ti também. Verdes Campos FM 17:25.
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0: Essa é a Verdes Campos, a rádio que eu sempre quis. Esse é o Conexão, todas as tardes das 2 às 6. E eu, Rita Aline, te faço companhia por aqui todos os dias. Então vem pra cá de segunda a sexta comigo no Conexão. Seguindo aqui a nossa Conexão, né? É, algumas falhas técnicas junto. Vou te dizer, né? Trabalhar em rádio é isso, gente. 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Simbora com Brilhação e Negão, louco apaixonado.

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Aquele cara que defende seu grande amor.

0: Alô? É o Bruno Neier?
1: Sim, sim. Quem tá falando?
0: É o cantor dos Três Xiru!
1: Tá chovendo ali?
0: Tá chovendo.

0: Betis, tomando uma chuvinha nas costas, viu? Betis
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2: Olá, seguindo com a nossa Verdes Campos e os signos para você que está aqui na Verdinha ouvir, para saber como vai ficar sua quinta-feira, né? Dia 2. Sua determinação.

0: surgem. No amor, boas conversas aproximam ainda mais os corações. No trabalho, um momento é favorável para firmar novas parcerias. Número da sorte é 22. Escorpião. A persistência ajudará você a vencer qualquer obstáculo. No amor, a intensidade dos sentimentos promete momentos marcantes. No trabalho, confie no seu talento para superar detalhes. Número da sorte é 13. Daqui a pouco tem Sagitário, Capricórnio, Aquário e Peixes.
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0: Aí o sucesso do São Francisco, diga locutor, aqui na nossa Verdes Campos, na Verdinha mais querida da região. Quem mais tá por aqui, mandou aquele alô, deixa eu ver aqui, aqui eu já coloquei, também aqui, deixa eu ver quem mais, Ezequiel tá com a gente.
1: Boa tarde, Ritinha.
0: Tarde.
1: Eu sou Ezequiel Schneider, de Sapucaia. Primeira vez participando da tua programação. Possível aí colocar pra nós aí com Carlos Alexandre, Feiticeira. Se eu for atendido, muito obrigado. No momento, vou oferecer aí pra tia aí da rádio aí e pros ouvintes. Tô solito hoje no galpão, hein? Trabalho numa fazenda, num sítio aqui em Sapucaia. Um abraço, Deus abençoe.
0: Abraço, Ezequiel. Eu vou deixar pro meu colega colocar depois das 6 pra ti essa, porque eu já tô estourada aqui no, nas músicas, tá? Mas ela vai tocar daqui a um pouquinho, logo depois das 6, tá bom? Ana Maria! Oi, Ana Maria, tá pedindo som 7, tem alguém no seu lugar? Vai tocar também depois das 6, tá bom, minha linda? Um beijo grande pra você, obrigada pelo carinho de sempre. Martinha Bortolassi, sua linda felicidade, tudo de bom, Deus te abençoe com muita saúde, muitas alegrias aí com a tua família, e obrigada também pelo carinho aqui com a Verdinha, viu? Parabéns, felicidades e tudo de melhor sempre. E tá concorrendo, tá? Tá concorrendo. Um beijo, minha linda. Obrigada aí pelo carinho.
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0: E o número de mortos pelo terremoto na Venezuela subiu para 2.295 nesta quarta-feira, segundo o governo do país. Mais de 11 mil pessoas foram contabilizadas como feridas. O presidente da Assembleia Nacional, Jorge Rodrigues, disse em seu mais recente pronunciamento que há 12.841 pessoas afetadas pelo duplo tremor do dia 24 de junho. O balanço anterior, na terça-feira, registrava 1.940.

0: 43 mortos e 10.571 feridos. Especialistas afirmam que esse número representa uma subnotificação significativa, visto que mais corpos são retirados dos escombros diariamente e os necrotérios têm dificuldade para lidar com grande quantidade de vítimas. Organizações humanitárias alertaram na terça-feira que o frágil sistema de saúde da Venezuela está sendo levado ao limite, quase uma semana após dois fortes terremotos com hospitais danificados e com falta de pessoal sobrecarregado por feridos e doenças infecciosas se alastrando na zona de desastre.
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0: 5h45.
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0: Essa é a Verdes Campos, a rádio que eu sempre quis, 97.9, vem pra Verdinha, você também, eu sou a Rita Lini. 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
1: Vamos lá com mais quatro signos para encerrar, né, este dia, contando para você como vai ficar a sua quinta-feira. Só deixa eu dizer para você que o Senegal tá ganhando de 1-0 no primeiro tempo aqui da Bélgica. Acabou nesse momento o primeiro tempo. Vamos lá para o segundo tempo ver o que, que vai acontecer. Mas aqui eu vou trazer para você os signos para saber como fica a sua quinta. Sagitário. O dia inspira entusiasmo e vontade de descobrir novos caminhos. No amor, um convite inesperado pode alegrar sua rotina. E no trabalho, novas possibilidades surgem para quem ousar inovar. Número da sorte, 28. Capricórnio. A disciplina continua sendo seu maior diferencial. No amor, demonstrações de afeto fortalecem os relacionamentos. E no trabalho, seu esforço começa a trazer resultados concretos. Número da sorte é o 9. Aquário. Sua originalidade será reconhecida e admirada. No amor, o dia favorece reencontros e novas conexões. No trabalho, um projeto diferente poderá ganhar destaque. Número da sorte é 17. A inspiração estará presente em todas as áreas da sua vida. No amor, o carinho e a compreensão tornarão o dia mais especial. E no trabalho, confie na sua criatividade para encontrar boas soluções. Número da sorte é o 24. Signos voltam amanhã aqui na Verdes Campos.
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0: Você ouviu aí Doce Bandida com o Portal da Serra. Galera maravilhosa, obrigada por essa tarde junto comigo. Que todos fiquem bem, que seja um mês abençoado para todos nós, né? O início de mês e que o mês seja todo ele. E claro, na companhia da 97.9, a nossa verdinha mais querida da região, né? Então fica aí. Hoje o Bulicho Verdes Campos é com o Roberto Schmidt, tá bom, gente? Ele fica com vocês até as 9 e depois tem Cid Silveira das 10 até a meia-noite com o Love Time. Um beijo grande para vocês, fiquem todos bem e até amanhã. Deixa a última de hoje que eu prometi pra Lourdes, né? Dia de chuva com Walter Moraes.
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1: A Prefeitura de Parobé iniciou a pavimentação da rua Onofre Vargas no loteamento Brenner, com blocos intercalados. A obra atende uma antiga demanda da comunidade e é executada com recursos próprios do município. Para o serviço, a administração também passou a utilizar um novo rompedor hidráulico adquirido recentemente, que deve agilizar obras de infraestrutura na cidade. Segundo o prefeito, a intervenção melhora a mobilidade e a qualidade de vida dos moradores e faz parte dos investimentos contínuos em diferentes bairros. Um projeto social em Gramado levou consultas oftalmológicas gratuitas para 39 crianças de escolas públicas. A ação identificou que quase metade dos estudantes atendidos precisa de óculos ou acompanhamento médico. As crianças que necessitarem de correção visual receberão óculos gratuitamente por meio da parceria com uma ótica local. Saiba mais em radioverdescampusfm.com, da redação Anderson Dilkin.
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3: Verdes Campos, 18 e 2.
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3: 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Oi, gente amiga! Boa noite, já escureceu aqui na Serra Gaúcha. Época de inverno, 18 horas e 7 minutos. Estamos numa temperatura agora nesse momento de 15 graus. É, isso aí, já choveu, tá tempo nublado, é dia típico de inverno, aí a gente chegando pra ficar hoje no, substituindo aí o colega Cícero, né, tá descansando um pouco, então a gente tá aí hoje no lugar do colega aí, né, melhoras aí Cícero, um abração aí, estamos chegando aí com o patrocínio até nessa primeira hora, até as 19 horas, de lá Nossa Família. 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Tá liberado o nosso WhatsApp para você mandar seu pedido musical aí também, pelo 54-999-270-979. Vem com a gente, vem pra Verdinha você também.

A Mississippi, os atuais, participação aí da Thalita e a Elisa. Vamos que vamos, uma boa noite pra você, obrigado pela sua companhia. Você tá levando a gente carona aí no Uber, no 99, você que tá indo pra casa, saindo do trabalho, ouvindo a Verdes Campos, pode mandar aquele alôzinho pra gente aí pelo 54-999-270-979. Um bom descanso pra você que tá chegando em casa aí, bom descanso. Vai tomar aquele cafezinho da tarde, vai jantar, vai tomar um chimarrão, vai chegar em casa, agradar um pouco a esposa. Hoje é quarta-feira, dia do sofá, hoje é dia de namorar também. É bom demais, né, tchê? Muito obrigado aí pela sua sintonia. Tem porca véia chegando? Amo de gineteada.

0: Aí na Cápsula do Tempo, Música da Saudade, Biquíni Preto, é do Duque Dalvan, tivemos também Porca Véia Gineteada. É uma boa noite pra você, obrigado pela sua companhia. Como é que tá o teu dia? Como é que foi a tua quarta-feira? Como é que vai ser hoje também? Minha amiga Eva, como é que tá, Eva? Tudo certo?
1: Oi, seu Roberto Schmidt, tudo bem contigo, menino?
0: Tudo certo aí?
1: Hoje eu gostaria de ouvir a música Fogão a Gás, a Lenha, do Baitaca. Tô aqui tomando chimarrãozinho ligadinha, né? Como sempre, né?
0: Claro, é bom demais, né?
1: É. Ah, minha quarta todo dia é maravilhoso.
0: Essa é... Um abraço, Eva. Boa noite pro Chico Gessler também de Gramado. Vai lá, gente. Vai lá pro teu WhatsApp lá. E anota o nosso contato, se não tem o contato aqui da Verdinha ainda. E se você tem, já aproveita, já manda um alô pra mim. Quero saber se você tá ligado aqui com a gente nesta quarta-feira. O nosso WhatsApp aqui é o 54999-270-979. Manda aquele alôzinho pra gente aqui também, que eu quero dar um alô pra você também.
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0: E olha só, gente, enchente forçou 349 mil a deixarem suas casas no Rio Grande do Sul. Mudança pós-tragédia passa de 900 mil pessoas. Estudo inédito realizado aí pelo IBGE entre setembro de 2025 e fevereiro de 2026, em 133 municípios, avalia impactos do maior desastre climático do estado do Rio Grande do Sul. Na Verdinha, 18h24.
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4: Oi, vamos que vamos. Tá bom demais ser você aqui na Verdes Campos. A rádio que eu sempre quis. Tudo certo com você? Como é que tá tua quarta-feira? Como foi teu dia depois de trabalhar o dia todo? É isso aí. 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

0: Aí socando Manjica, Canjica. Coisa boa, hein, tchê?
1: Eu que agradeço.
0: Tiburcio da Estância e João Luiz Correia. É o Bolicho Verdes Campos, tudo certo aí com você? Vou mandar uns alô aqui já, o pessoal manda um recadinho. Boa noite, minha amiga Martinha.
2: Oi, Roberto, boa noite.
0: Boa noite,
2: tudo bem?
0: Tudo.
2: Eu tô ligadinha direto na Verdes Campo. Manda uma música pra mim aí, que hoje eu tô de aniversário.
0: Grande,
2: Um abraço.
0: Ô, minha amiga, muita saúde, muitas felicidades. Minha amiga Marta, quem mais manda um recado? Boa noite.
3: Boa noite, Roberto Schmidt. Tudo bem contigo?
0: Tudo.
3: Eu queria ouvir a música com Tiburcio, Socando Canjica.
0: Ó, já rodou aí.
3: Claro. Oferecer pra todos os ouvintes, inclusive pra ti.
0: Obrigado, minha amiga.
3: Um abraço, uma boa noite. Fica com Deus. É Irani de Nova Rádio.
0: Obrigado, minha amiga Irani. Saiu a música aí. Meu amigo Oséias, como é que tá, tia? Beleza?
4: Fala, Chimitão.
0: Tudo?
4: Oséias, Matias Velho, Canoas. Uma ótima noite a todos aí. Chuva que Deus manda, coisa boa.
0: Ah, é bom.
4: Tem que ter a chuva, não adianta. Ô, Schmidt. Toca uma pra mim de Sidney Lima aí, cara.
0: Sidney
4: Escolhe
0: Lima.
4: Olha uma. Bagual dele aí.
0: Vou rodar naquelas.
4: Falou, mano.
0: Pra matar a saudade. Um abraço. Meu amigo Hélio, boa noite. Toca uma boa pra mim. E a esposa, uma bem galdéria. Vamos rodar. O Hélio aí de Igrejinha. Minha amiga Noeli Machado em Canela também. Quem mais mandando alô aqui, boa noite.
5: Aí, Rádio Verdes Campos. Hoje o Delcio não tá mesmo, né? Eu quero pedir uma música, o Relógio Quebrado. Pra tu mesmo. O Arthur.
0: Tá bom, Arthur.
5: Eu sou amigo dele, ele é meu tio.
0: Tá bom, meu amigão. Um abraço e obrigado pela companhia. Vai mandando teu recado aí pelo 54999-270-979. Olha aí, Flor da Serra chegando.

É demais, hein? Leandro Leonardo lembrou dessa? O cheiro da maçã. Ah, muita gente dançou essa aí coladinho, né? Ai, coisa boa demais, hein? Verdes Campos, a rádio que eu sempre quis, numa quarta-feira eu vi uma dessa aí, é de balançar o coração.

0: coração, né, gente? Vamos que vamos. Um abraço pra você, obrigado pela companhia. Vamos ver quem mais tá mandando um recadinho aqui pelo 54999-270-979. Boa noite.
1: Depois, parou de igrejinha. Tá com uma do Baitaca pra animar-se. Essa quarta-feira, que amanhã vai ser frio pra caramba, cara.
0: Ah, vai mesmo.
1: E o pai chegou. E o Brasil tá chegando também. Brasil, Zil, Zil. Um abraço pra todo mundo que parou. Beto, Aquário, Igrejinha, Três Coroas, Gramado, Canela. E vamos devagarzinho.
0: Vamos lá, vamos lá. Olha, falando em Brasil, Copa do Mundo aí. Olha, Senegal ali tocando 2-0 na Bélgica. Minha amiga Marilda Daros, boa noite. Pedindo música aí pro João. Estão tomando aquele chimarrão ligados na verdinha, obrigado. Meu amigo Chiquinho das Calçadas, Chiquinho Show. Fala, Chiquinho.
2: Fala, meu grande amigo Roberto Schmidt, aqui, Chiquinho Show. Chiquinho Calçadas, como queiram. Um abraço a todos os ouvintes da Verdes Campos FM. Mandar um abraço, meu grande amigo Roberto Schmidt. E se tu puder tocar, Chiquinho Show aí, Anjo Mal. Tô aqui em Taquara e os meus parentes todos estão a fim de escutar aí. Estão todo mundo ligado aqui em Taquara. Faz um favor aí, viu, Roberto? Um abraço.
0: Chiquinho foi filar uma boia lá pro lado de Taquara, né, Chiquinho? Mas não é fácil, né, Chiquinho? Deve ter chegado antes da janta, né? Aproveitar a boia também, né? Um abraço aí pra Janete de Palmares. Fala, o pessoal de Palmares ligado na Verdinha.
3: Uma do Corpo e Alma pra mim. Uma bem boa. Pode ser as poderosas.
0: Perigosa e linda.
3: Para o João, para Duda, para Roseli, para ti, para tua família, para o Barbosa, para a família dele, para a Irene de Pinhal, para a Loreci, para a Thaís Ramos e para todos os radialistas que precisam bala também e para aquele que faz o programa da noite. Um abraço.
0: Aquele,
3: tudo bom.
0: Aquele abraço para vocês aí. Vamos ao nosso recado comercial. Daqui a pouco vou atendendo mais uns pedidos aí, tia.
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0: E olha só, a BR-116 terá radar capaz de flagrar infrações dentro dos veículos. Equipamentos serão instalados no trecho escolhido pela Polícia Rodoviária Federal por concentrar a maior sinistracidade do estado. Falar ao celular, gravar vídeos para as redes sociais, dirigir sem o cinto de segurança ou até tomar chimarrão enquanto está no volante, tudo isso será flagrado aí por esse radar.

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4: Opa, estamos na Verdinha, é. Avisa que o Chimitão tá aqui, hein, até às 9 da noite.
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4: É, Roberto Schmidt com você hoje aqui no Boliche Verdes Campos, até às 9, até às 21 horas, como outros dizem. 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Vem com a gente, vem pra Verdinha você também.

0: Musical RC. Quero que vá tudo pro inferno. É ritmo de Jovem Guarda. Vamos que vamos. Um abraço pro José Pereira aí, curtindo a Verdinha. Daqui a pouco tem uma do Mano Lima. A Maria de Igrejinha, que escutava música bloqueada. É do Gustavo Lima, né? Oferecendo pra todos os Cavalini e pra nós da rádio. Alex aí de Igreja. Para o B, fala Alex.
1: É, tudo tranquilo, tô te escutando aí, quero mandar um abraço pro rapaz aí de Três Coroas, Jason, trabalha numa empresa aí, em breve eles vão botar essa empresa aí na Rádio Verdes Campo FM, guri, que Deus abençoe todo mundo de Três Coroas aí, um abraço pra ele, pro pai dele, eles são fã da Rádio Verdes Campo FM, Roberto Schmidt, mandar uma alôzinha ali, pessoal de Santa Cruz da Concórdia, o Márcio do Musical KM Show, pra avisar que dia 10 de julho nós estamos aí na Rádio Verdes Campo FM aí, tá, guri? E amanhã ele vai entrar em contato com o Jefferson Campos ali pra ter umas conversas entre eles ali, tá ok, menino?
0: Beleza. Fala
1: uma música bem boa pra nós ali do Porca Velha, pode ser? Que Deus abençoe todo mundo.
0: Um abraço. Meu amigo João aí de Canela, como é que tá, seu João?
2: Boa noite, Rádio Verdes Campos. Boa noite, Roberto Schmidt. Gostaria de escutar uma música Cavalo Tostado, se for possível. E oferecer para minha esposa Marlene, para o Jefferson e sua família do Palace Hotel, que estão ligaditos também. Para todos os outros meus amigos e ouvintes dessa rádio maravilhosa. E para vocês aí da rádio. Um grande abraço, Roberto.
0: Um abraço, João. Quem mais? A Iriverte. Como é que tá, dona Iri?
3: Boa noite, Rádio Verde. Tudo bem? Tudo. E aí, Iriverte, eu quero uma música Oipar, tá? Quero pro meu filho Laurindo e pra minha irmã Irinati, tá? Nós estamos ali no mercado dos Tritsky, tá? Vê se tu vai tocar, senão vai ver.
0: Tá bom, eu toco então, Ale. Vamos lá, o Ciro. Ô, Ciro, um abraço. Como é que tá, Ciro?
4: Boa noite. É o Ciro, em Paralé do Bolicho. Bota pra nós aí uma bota nova aí, aquelas galdeirões. Um short, uma vaneira. Lá pro fronteirista, pro Mão Preto ali. Pra toda o pessoal que tá na escuta aí. O Marquinho, a Nilda, a Lúcia, a Emma. Eita. Aí eu vou participar dessa sorteio dos peixes ali. Da peixaria tropical. Vou mandar usar direitinho, Valdocir de Moura.
0: Um abraço, obrigado pela companhia. Fala, Chiquinho, canta pra gente.
5: Aqui é Chiquinho Show. Curtam aí minha primeira música de trabalho, Anjo Mal.

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0: A Feiticeira, lembrou dela? Carlos Alexandre aqui na Verdinha. Barbaridade, esse cara tomando uma sopinha aí, né? Deixa eu ver aqui, ó. Fala, meu amigo Chico.
1: O frio tá pegando. Vamos pra sopa de Nioline.
0: E é bom, hein? Já manda uma provinha pra mim, porque essa sopa deve estar muito boa. Ainda mais com um creme, né? Um creme nessa sopinha vai bem também, né? Um abraço, Chico! Quem mais? Minha amiga Noeli. Fala, Noeli.
2: Boa noite, Roberto. Tudo bem, meu amigo?
0: Tudo.
2: Roberto, faz favor, coloca uma música com os tiranos e oferece para meus sobrinhos que estão de aniversário hoje. O Juliano e a Moa, do SM Gás.
0: Vamos mandar alô
2: então,
0: pra eles.
2: Então, faz favor, coloca, escolhe uma música bem bonita dos tiranos e coloca para eles ouvirem. E para todos os ouvintes. Um abração, Roberto. Tudo de bom.
0: Tudo de bom, dona Noeli. Um abraço, minha querida amiga Noeli, em Canela, curtindo a Verdinha.
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0: No sinal, 19 horas, 9 minutos.
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0: E você tá ligado aqui na Verdes Campos, Boliche Verdes Campos. É com Roberto Schmidt. E vamos nessa, 19 horas e 13 minutos, a partir de agora também Esquina do Lanche, Esquina do Lanche com música ao vivo, loteamento Rui Barbosa, Igrejinha e Salão Decken, sempre com bailão, na rua Frederico Ritter, 396, Três Coroas, telefone WhatsApp 51 997 22 92 76, com o Juari. E tem a programação do final de semana, meu amigo Cícero já me passou aqui. Amanhã vai ter dois ingressos, serão sorteados, né? É, amanhã tem dois ingressos. O Salão Decken de Três Coroas, então, traz nesta sexta-feira baile com a banda Pérola Negra a partir das 22h30. E no domingo, na Esquina do Lanche, em Igrejinha, quem anima é o Baita Balanço, até às 18h30, né? 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Vamos nessa então. 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

0: Muito bem, vamos em frente, Verdes Campos. A rádio que eu sempre quis. Mais gente mandando um recadinho aqui. Vamos até Sapucaia do Sul, tchê.
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0: Um abraço, meu amigo Zé. Quem mais tá ligado com a Verdinha aqui? Boa noite, puder tocar Vida de Luxo, musical Calmon. Oferecer para todos os ouvintes. Estamos trabalhando e na peleia. É o Vanderlei, obrigado pela companhia. Quem pediu tá aí, ó. Sidney Lima.

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0: É a Verdinha, com você. É o Bolicho. Mais gente mandando um recado aqui. Deixa eu ver quem tá mandando um alô pra mim aqui. Um abraço pra Leila de Sapiranga. Quem mais aqui mandando um alô aqui, né? Opa, um olá aqui pro Paulo Abel. Quem mais tá mandando um recadinho aqui na Verdinha, mandando áudio pra gente? Dona Celi.
1: Oi, meu amigo da Verdinha, Roberto Schmidt. Vou te pedir a música com Sidney Lima, Calendário da Saudade.
0: Já rodei Sidney Lima, Dona Celi. Eu ofereci
1: para minha neta, Ana Cláudia, que hoje está de aniversário. Quero oferecer para Janete Silveira, para o João, para a Dudinha, para mim, para minha família, para ti, para tua família e todos os radialistas que estão na escuta. O Cícero, Bala, todos. Celi Silveira, Baco Paris. Espero ser atendida. Muito obrigada.
0: Um abraço, Ana Celia. Acabei de rodar Sidney Lima, mas valeu, obrigado aí pela participação aqui na Verdes Campos, a rádio que eu sempre quis.
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0: E olha, o Rio Grande do Sul tem alerta de grande perigo para chuvas. Estado terá chuva forte, ventos, risco de granizo e queda de temperatura entre quarta e quinta-feira. O Instituto Nacional de Meteorologia, o INMET, emitiu alertas para o Rio Grande do Sul por conta das condições previstas para esta quarta-feira de 1º e quinta, dia 2. Nesse período, o território gaúcho deve ser atingido por chuvas fortes, ventos e queda da temperatura.
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0: 7h29.
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6: Você sabia que há datas que são carregadas de grande influência espiritual? Carnaval, finados, quaresma, são momentos do ano onde espiritualmente estão propícios e permeados de energias mais densas e negativas. Mas será que há data numérica específica que faz isso? Será que é um número cabalístico? Na verdade, não. Nesses momentos, na maior parte, as pessoas estão vibrando naquele tipo de vibração. Exemplo, finados. Todos nós estamos recordando com tristeza, saudade, daqueles que já partiram. Então imagine milhões de pessoas vibrando na perda, modificando a vibração do nosso plano. Concluímos que não é o 2 de novembro, mas sim os momentos que todos, ou grande parte das pessoas, está sentindo o mesmo. Também temos exemplos do oposto, momentos de vibração elevada, por exemplo. o Natal. Independente da religião, esta é uma época do ano que cultiva a esperança, o amor, o perdão, e este acúmulo de vibração positiva também transforma nosso plano espiritual. Entendendo isso, podemos influenciar o estado espiritual do nosso meio. Se mantivermos nossos pensamentos elevados e positivos, podemos contaminar de forma boa aqueles que nos cercam, e assim criar uma corrente que ajuda mutuamente a todos para um bem-estar e um sentir-se melhor. Esqueça as datas, pensem no que elas fazem com a gente e vamos transformar tudo isso para viver melhor.
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0: E você também para Verdes Campos, a rádio que eu sempre quis. É o Lixo com Roberto Schmidt. Vamos nessa que tá bom demais, hein? Ter você aqui na nossa companhia, a gente fica muito feliz, hein? Manda o um recadinho pelo 54999-270-979. 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
0: Gustavo Lima.
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0: É, Verdes Campos, a rádio que eu sempre quis. Mandar um alusão especial também pro Ivandro Schmidt, ligadinho com a Verdinha. Obrigado pela companhia. Verdes Campos. 12 para as 8.
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0: Vamos nessa que tá bom demais! É a Verdinha com você! Roberto Schmidt no Bolicho Verdes Campos!
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0: Agora faltando 9 para as 8. 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

Verdes Campos, a rádio que eu sempre quis. Flor da Serra, amor. Mandar uma alusão especial aí também para o Marco Enzo, o Maico, que amanhã está de aniversário, fazendo 15 anos. Abraço aí da Mari, né? Achei que Mai mandou aqui, mandou uma mensagem, mas apagou aqui. Mas vai uma alusão para Liana. Um abraço aí pela companhia. Vem com a gente, Verdes Campos, a rádio que eu sempre quis. É, o nosso WhatsApp tá liberado para você mandar aquele alôzão também, 54999-270-979. Quem pediu os tiranos? Tá aí, ó.

0: Vamos nessa então, agora 8 horas e 5 minutos, 8 e 5. Vamos que vamos, é a Verdinha no ar com você.
1: Apaixonado, seu Roberto.
0: Hoje é quarta-feira.
1: Só música boa, guri.
0: Só quarta-feira hoje, né?
1: Ah, você tá cansado porque é quarta-feira, hoje é o dia de namorar. Sim. Mas não tem o dia certo pra namorar, tem que namorar todos os dias, Roberto.
0: Mas quarta-feira é especial, quarta-feira é especial, no meio da semana, tem uns que não tem tempo. Outros dias vai namorar hoje ou só lá no final de semana de novo.
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0: 8 e 6.
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4: Oi, vem pra Verdinha, vem você também, vem com a gente. Aqui Roberto Schmidt na tua companhia.
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4: Vamos nessa então, tá bom demais ter você aqui com a gente. É, a partir de agora estamos aqui com o patrocínio também, né? 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Vem você comigo também.

Simão! Essa vai pra todos os loucos apaixonados que estão aí com a gente. Aquele cara que defende seu grande amor.

0: Aí, louco, apaixonado, brilhação com participação do Negão. Vamos que vamos, um abraço pra você, obrigado pela companhia. Deixa eu ver quem tá mandando alô aqui pra gente, boa noite.
1: Olá, boa noite. Aqui quem fala é Liana. Cheguei há pouco tempo do Piauí. Encontrei o grande amor da minha vida, Valdeci. É, o pequeno aqui de Gramado. Eu gostaria de oferecer uma música bem apaixonada da banda Expressão Sul, Seus Olhos.
0: Tá bom, daqui a pouquinho eu rodo pra vocês aí. Também meu amigo Maicon, manda música pra esposa Marinês, pro Enzo, Gabriel, especialmente para o Maicon Rodrigues, que estaria completando seus 15 anos amanhã. Feliz aniversário pro seu filho. Amamos muito, né? Se for atendido, muito obrigado. Felicidades aí pro Maicon Rodrigo. Verdes Campos, a rádio que eu sempre quis. Felipe Falcão.

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0: Expressão Sul, seus olhos. Um abraço aí pra Cristina. Também pedindo uma música do Michel Teló, oferecendo aí pra seu esposo Zé, filha Ana Vitória. Recadinho comercial, daqui a pouco a gente volta. Uma rádio diferente. 8h25.
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0: Vem com a gente também, vem aqui para a Verdinha. 97.9. Verdes Campos, em sintonia com você. 8h28 agora, 10, estamos aí com 15 graus, chuva na serra, chuva tudo que é canto do estado aí do Rio Grande do Sul. Tchê. Nós aqui para esquina do Lã, não, agora aqui não, agora aqui é outro patrocínio agora, né? 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Muito bem, vamos em frente, Bar do Claudião, né? Vamos que vamos. 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
0: Quem pediu, Michel Teló, tá aí, ó.

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4: E você tá ligado aqui na Verdes Campos, é a rádio que eu sempre quis.
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4: E vamos nessa, agora faltando 16 minutos para as 9. Estamos aí no bloco final do programa Boliche Verdes Campos.
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4: Os mirins.

Aí, os atuais, eu voltei. Muito obrigado aí pela sua companhia. Muito obrigado mesmo. É isso, gente amiga. Agradeço a você que participou. Os nossos patrocinadores ficaram com a gente até agora. E que Deus abençoe você nessa noite. Que seja uma noite maravilhosa, uma noite boa de sono também, com a proteção do nosso Senhor. Gente, obrigado mesmo, viu? A gente volta no sábado ou a qualquer horário aí que eu solicitar. A gente tá aqui com você também. No sábado, não esquecendo que a gente tá da 1 até as 6 aqui na Verdinha. Da 1 às 5, o Toca Aí. Da 5 às 6, o Rincão Verdes Campos. Boa noite, sono. Bom descanso para quem tá chegando agora do trabalho ainda. Tem gente que chega tarde. Ou quem tá aí trabalhando também à noite. Muito obrigado pela sua companhia. Tchau, tchau.

0: Está no ar a Voz do Brasil. As notícias do governo federal que movimentaram o país no dia de hoje.
1: Olá, boa noite.
2: Boa noite para você que nos acompanha em todo o país.
1: Quarta-feira, 1º de julho de 2026.
2: Vamos ao destaque do dia, combate ao crime organizado.
1: Prejuízo de facções criminosas ultrapassaram os 3 bilhões de reais após ações coordenadas pelo Ministério da Justiça.
2: E governo do Brasil inaugura o primeiro de 3 escritórios nacionais antifacção. Vanessa Casalino.
3: Os escritórios integram o programa Brasil contra o crime organizado. Em menos de 2 meses de programa, o país registrou quedas nos crimes violentos e patrimoniais.
1: E ainda, anunciados 500 milhões de reais para fortalecer a saúde na Bahia.
2: Entre as ações está a entrega do novo Hospital Estadual Litoral Norte e a distribuição de veículos do Agora Tem Especialistas. Pablo Mundim.
4: Na educação, o governo do Brasil entregou 29 novos ônibus escolares, com investimento de 13 milhões e 200 mil reais pelo novo PAC.
1: Você vai ouvir também, Brasil Digital já levou sinal aberto e gratuito a mais de 10 milhões de pessoas.
2: O programa amplia o acesso da população brasileira à TV pública, educativa e legislativa. Márcia Fernandes.
5: Já foram instaladas 55 estações de transmissão pelo país. Para o segundo semestre, a meta é instalar outras 75 estações.
1: Hoje, na apresentação da Voz do Brasil, Mariana Jungmann e Luciano Seixas.
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1: Cultura e modernização de equipamentos culturais na Bahia.
2: O Teatro Castro Alves, em Salvador, reconhecido como Patrimônio Nacional e um dos principais palcos do país, reabre suas portas após passar por obras de restauração.
1: O presidente Lula e a ministra da Cultura, Margarete Menezes, participando da cerimônia de entrega que deve começar em instantes.
2: E o repórter Rafael Lopes acompanha a movimentação direto de Salvador, tá? E traz pra gente agora as informações ao vivo. Boa noite, Rafael.
6: Boa noite, Mariana, Luciano e ouvintes da Voz do Brasil. Noite de tapete vermelho aqui no Largo do Campo Grande para a entrega do novo Teatro Castro Alves. A programação oficial está marcada para começar logo mais às 8h15 da noite e contará com a presença do presidente Lula. Ele vai participar ao lado da ministra Margarete Menezes e de autoridades locais da entrega da terceira e última etapa do projeto de requalificação do Teatro Castro Alves. O local foi modernizado e restaurado após o teto da sala principal ter sido atingido por um incêndio em 2023. O edifício, de estilo modernista, contou com melhorias estruturais que seguem padrões internacionais, preservando o valor histórico e arquitetônico do complexo, que é tombado pelo IPHAN como patrimônio nacional. O Teatro Castro Alves já abrigou momentos marcantes das artes cênicas do país e já foi palco de shows históricos, como o de João Gilberto, Doces Bárbaros e Raul Seixas. As obras contaram com um investimento de mais de 260 milhões de reais, unindo recursos dos governos federal e estadual, e representa a maior intervenção já realizada no teatro desde a inauguração, em 1967. Mariana, Luciano, eu volto com vocês no estúdio.
1: Obrigado, Rafael, pela participação ao vivo aqui na Voz do Brasil.
2: E o presidente Lula esteve mais cedo em Itaparica, também na Bahia. O local é a maior ilha marítima do Brasil, chegando a receber 300 mil turistas na temporada de verão.
1: Hoje foi dada a largada à construção de uma ponte que vai ligar a ilha à capital baiana, trazendo mais desenvolvimento e empregos para a região.
2: Ao todo, serão beneficiados pelo projeto de infraestrutura cerca de 10 milhões de pessoas de 250 municípios.
7: A ponte Salvador-Itaparica terá 12 quilômetros de extensão e vai reduzir o tempo de travessia de 1 hora para 15 minutos entre a capital baiana e a ilha. O projeto integra o novo PAC e contará com 3 bilhões de reais de investimentos federais. Nesta quarta-feira, em Veracruz, na Bahia, o presidente Lula participou da cerimônia que marcou o início oficial das obras.
8: A Bahia precisava de um outro escoamento da riqueza produzida pela Bahia. E se optou por fazer essa ponte e fazer uma estrada.
7: A ponte, que será construída sobre a Baía de Todos os Santos, será a maior da América Latina sobre o mar.
5: 300 profissionais já atuam nos três canteiros de obras implantados para a execução do projeto. A expectativa é de que aproximadamente 28 mil veículos utilizem diariamente a nova ligação, que vai fortalecer também cadeias produtivas ligadas ao turismo, à indústria e ao comércio, de acordo com o governador da